0: medida que já atende mototaxistas, taxistas e caminhoneiros. Graziele Bezerra.
1: O programa oferece financiamentos mais acessíveis de veículos utilizados em atividades remuneradas, como transportes de passageiros e entregas.
2: SUS começa a oferecer vacina Pneumo 20 para quem tem mais de 85 anos.
0: Imunizante amplia a proteção contra bactérias, contra bactéria apontada como a causa mais comum de infecções respiratórias em todas as faixas etárias. Thaísa Vitória.
3: Segundo o Ministério da Saúde, a estimativa é de que mais de 2 milhões e 300 mil pessoas façam parte do público-alvo em todo o país.
2: Mais segurança na hora de voar.
0: Já estão valendo regras mais rigorosas contra passageiros indisciplinados. Gabriela Noronha.
4: As medidas vão da orientação à multa e, nos casos mais sérios, à suspensão de voar.
2: E na apresentação, Luciana Vasconcelos e Nazi Brum.
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2: Financiamento de carros e motos para quem usa esses veículos como instrumento de trabalho.
0: Uma lei sancionada hoje garante a continuidade de programa de renovação de frota e inclui também veículos de transporte escolar.
1: Com a sanção da lei, o Move Brasil terá continuidade e passa a se tornar uma política permanente. O programa oferece financiamentos mais acessíveis de veículos utilizados em atividades remuneradas, como transportes de passageiros e entregas. Agora, além de mototaxistas, taxistas e caminhoneiros, motoristas de transporte escolar também vão poder renovar suas frotas, com taxas de juros mais baixas. As regras para essa categoria ainda serão regulamentadas. O ministro da Secretaria-Geral da Presidência da República, Guilherme Boulos, comentou que o programa também permite a aquisição de carros elétricos.
5: O carro elétrico é um desejo dos taxistas, dos motoristas, porque para além do ganho ambiental, o carro elétrico tem um custo operacional muito menor do que a gasolina ou a álcool. E o Move Brasil também priorizou carros elétricos ou híbridos para que pudessem ser utilizados por essas categorias que trabalham a partir do seu carro.
1: Pelo Move Brasil é possível comprar automóveis novos, movidos a etanol, flex, elétricos ou híbridos, de até R$ 200 mil, e parcelar em até 84 vezes. No caso das motos, o prazo para pagamento é de 48 meses. Os juros do Move Brasil são de 12,6 ao ano para homens e 11,5 para mulheres. O ministro do Planejamento e Orçamento, Bruno Moretti, explica como funciona o pagamento das parcelas.
6: Na prática, é um sistema de amortização que garante que a prestação começa menor para caber no bolso da trabalhadora e do trabalhador e, ao longo do tempo, na medida em que o trabalhador aumente sua renda, aumente sua produtividade, o valor sobe, mas ele, na partida, começa menor para garantir que o trabalhador possa acessar.
1: Até agora, mais de 48 mil carros e 19 mil motos foram financiados pelo Move Brasil. Para aderir, os motoristas precisam estar cadastrados nas plataformas de transporte ou de entregas há pelo menos 6 meses e ter realizado ao menos 100 corridas nesse período. No caso dos taxistas, é preciso ainda estar com licenças e registros ativos e com regularidade fiscal. Mais informações pelo gov.br/movebrasil. Reportagem Graziele Bezerra.
2: Segurança nos aeroportos e no ar. A Agência Nacional de Aviação Civil, a ANAC, começa a aplicar novas regras para passageiros que tenham comportamentos que comprometam a proteção ou a ordem durante viagens de avião.
0: A Resolução número 800 busca estabelecer procedimentos mais claros para situações de indisciplina e reforçar a segurança durante o transporte aéreo.
2: Para nos ajudar a entender o que muda a bordo nos aeroportos, vamos conversar com a repórter Gabriela Noronha. Boa noite, Gabriela. Então, Gabriela, a resolução foi assinada hoje, foi em março, e começa a valer hoje. E o que muda na vida do passageiro e quem trabalha no aeroporto?
4: Olha, muitas mudanças agora com a resolução, viu, Luciana? Boa noite, Nazi, uma boa noite a todos que nos ouvem na Voz do Brasil. Então, vamos começar a explicar. Essa resolução número 800, ela busca estabelecer procedimentos mais claros para situações de indisciplina e reforçar a segurança durante o transporte aéreo. Além disso, essa resolução ela vai listar uma série de comportamentos proibidos e também regulamenta o tratamento e providências necessárias a serem dispensadas ao passageiro. Né? Essa medida entra em vigor a partir desta segunda-feira e vale tanto para passageiros no interior das aeronaves em voos domésticos nacionais, quanto para conexões em voos internacionais, respeitando as legislações aplicáveis e as exceções previstas em lei. A grande novidade é que agora existe um critério muito claro dividindo as infrações por gravidade. O passageiro que arrumar confusão leve, ou seja, como ignorar os comissários ou usar o celular na hora errada, recebe aí advertências e multas menores, já quem fumar a bordo, por exemplo, ou ameaçar funcionários, cometer agressões ou importunação sexual, entra na faixa de faltas graves e gravíssimas. E nesses casos, ele pode até ser banido de voar.
0: Agora, Gabriela, o que a tripulação pode fazer no momento dessa confusão dentro do avião?
4: Nazi, a resolução dá total respaldo legal para que os comissários e o comandante ajam rapidamente. A companhia aérea pode agir para controlar a situação de indisciplina. E dependendo do que estiver acontecendo, a equipe pode orientar ou advertir o passageiro, realizar a contenção física temporária dessa pessoa indisciplinada, usando lacres ou algemas de contenção do próprio kit da aeronave e também solicitar o apoio da Polícia Federal. O piloto também tem autoridade para realizar um pouso forçado no aeroporto mais próximo para expulsar o infrator. Dados divulgados pela ANAC mostram que o número de passageiros indisciplinados no Brasil aumentou quase 70% em um ano. De janeiro a setembro de 2026, já foram 800 casos. Destes, 154 foram gravíssimos. E olha, de acordo com o ministro de Portos e Aeroportos do Brasil, Tomé Franca, o objetivo da resolução aprovada em março deste ano é garantir a segurança e o bem-estar de todos os usuários e trabalhadores do transporte aéreo. Vamos ouvir.
7: Então, proteger quem viaja, a tripulação, proteger também quem trabalha em solo é o foco, né, dessa resolução, a proteção do passageiro. Então, e dos tripulantes, dos trabalhadores. Então, esse é o foco da resolução. A resolução não tem um foco de punir, a resolução tem um foco de proteger, de trazer segurança para o transporte aéreo brasileiro.
2: Gabriela, como você disse mais cedo agora, em alguns casos o passageiro fica impedido de voar. Isso porque foi criada uma lista de banimento chamada no-fly list. Você pode explicar como ela vai funcionar aqui no Brasil?
4: Luciana, essa é uma das principais inovações aí da norma. A no-fly list é uma lista de restrição de voos. Então, os passageiros que cometerem infrações classificadas como gravíssimas poderão ser proibidos de voar em qualquer companhia aérea comercial do Brasil por um período aí que varia de 6 a 12 meses, vai depender da infração. E os sistemas das empresas serão interligados para bloquear a compra de passagens, o check-in e o embarque aí do CPF penalizado.
0: Agora, Gabriela, existe algum direito de defesa desse passageiro que for incluído nessa lista?
4: Sim, a aplicação do banimento temporário de voar é feita inicialmente pela própria companhia aérea onde ocorreu o incidente. No entanto, a empresa é obrigada a notificar formalmente o passageiro, garantindo a ele o direito à ampla defesa e ao contraditório dentro de um processo administrativo regulamentar. O diretor-presidente da ANAC, Thiago Feinstein, explica que a empresa deve comunicar também a infração do passageiro à agência dentro de um prazo que varia conforme a gravidade e as infrações gravíssimas, por exemplo, precisam ser informadas imediatamente. O diretor-presidente também destaca que a resolução prevê punições para as empresas que negarem essa defesa aí do passageiro. Vamos ouvir.
8: Se a companhia aérea não der o amplo direito de defesa para o passageiro, a companhia aérea também será punida pela ANAC. Haverá uma decisão de primeira instância, o passageiro pode recorrer, uma decisão de segunda instância e a ANAC estará sempre monitorando todos esses passos e sempre também de ouvidos abertos para que os passageiros também possam nos procurar para dar segurança e amplo direito de defesa do passageiro.
2: Gabriela, em relação ao passageiro, quais são as penalidades previstas para quem passa do limite?
4: Agora vamos para a parte que pesa no bolso, né? E as multas administrativas começam aí em R$500 para infrações leves, mas podem chegar a R$17.500 em casos graves ou gravíssimos. E vale lembrar que esse valor, Luciana, é apenas a multa administrativa da RANAC. A companhia aérea ainda pode processar o passageiro na justiça comum para cobrar os custos de um pouso forçado, por exemplo. E o passageiro ainda pode responder criminalmente na Polícia Federal. E olha só, quem estiver interessado em saber mais detalhes sobre essas novas regras, a resolução está disponível na página da ABAR, no endereço pareceexagero.com.br.
0: Muito bom. Obrigado, Gabriela, pelas informações ao vivo aqui no estúdio da Voz do Brasil.
2: O setor cultural representa cerca de 3% do Produto Interno Bruto brasileiro, índice que representa a riqueza do país.
0: E para dar voz a todos, artistas, produtores, agentes culturais, pesquisadores e outros integrantes da área podem participar da eleição do Conselho Nacional de Política Cultural.
2: Quem conversou com a Mariana Jungmann sobre o assunto foi a secretária de Articulação Federativa e Comitês de Cultura do Ministério da Cultura, Roberta Martins. Vamos ouvir.
9: Secretária Roberta Martins, bem-vinda à Voz do Brasil, um prazer ter a senhora conosco aqui.
10: Obrigada, adoro esse programa.
9: Vamos então falar do Conselho Nacional de Política Cultural, começar falando o que é esse órgão, em que ele atua, a senhora pode dar exemplos práticos para a gente dessa atuação?
10: Todas as políticas sociais têm conselhos para acompanhar a política pública junto do Poder Executivo, do governo, como a gente fala. Então, um conselho, e no nosso caso, o Conselho Nacional de Política Cultural, o Conselho Nacional que acompanha as políticas nacionais que são construídas pelo governo federal junto com essa representação da sociedade civil, que juntos criam, acompanham, fiscalizam e deliberam coisas importantes da vida da política pública de cultura no Brasil.
9: E para a gente ter essa participação da sociedade, a gente tem eleições, então inscrições estão abertas. Então, eu queria que a senhora falasse também para a gente quem é que pode participar das eleições para esse conselho, quem é que pode se inscrever tanto para ser conselheiro quanto para votar no conselho, porque isso também está aberto,
10: isso,
9: né?
10: Isso. Isso que é o mais legal. A gente conseguiu esse ano fazer um processo totalmente online e, além dele ser online, um processo simplificado. Para você ser eleitor, você se credencia para votar na área da sua atuação. Se você é do teatro, você se credencia para votar nos conselheiros do teatro. Para você votar na música, você se credencia no lugar, lá na nossa plataforma, que vai votar nos candidatos a conselheiros nacionais da música. Para isso, você, para ser eleitor, tem que comprovar um ano de atuação. Se você atua na área, no setor, você tem um portfólio, você tem um currículo, todo mundo tem um currículo.
9: Uhum. E aí quem é do setor cultural, então, né? Sempre tem seu portfólio ali.
10: Maravilhosos, né? A produção cultural brasileira é tão intensa, então a gente tem muita gente para participar desse processo. A pessoa vai lá, comprova um ano para ser eleitor. E para ser eleito, tem que ter um pouco mais de bagagem. Então, a gente está pedindo 3 anos de comprovação de atuação do setor. Esse processo tem sido super rico, porque a gente simplificou a forma das pessoas entrarem neste lugar que é pensar políticas públicas junto com o governo.
9: Muito bem. O processo eleitoral também, ele está garantindo aí diversidade, a representatividade no conselho, que é uma coisa muito importante, né? Quais são as regras, né, para essa diversidade? Por que que é tão importante garantir, assim, que não tenha um grupo muito homogêneo, vamos dizer assim?
10: Porque a sociedade brasileira é isso, essa diversidade maravilhosa. Então, a gente pensou em alguns condicionantes. O primeiro deles é que a gente tivesse pessoas de todas as regiões, do norte, do sul, do leste, do oeste. Ou seja, a gente precisa que as pessoas do Brasil inteiro estejam, não apenas das macro-regiões, mas pensar em chegar em representações dos interiores. Isso para nós é importante, então esse é o primeiro condicionante. E depois a gente pensou nos povos. os povos indígenas. A gente precisa valorizar a cultura indígena do Brasil. Ela está ligada não apenas à relação com a natureza, mas com a produção cultural, com este lugar que a gente tem tão especial. Então, temos cotas para pessoas indígenas. Nós também temos cotas para pessoas negras. Parte da fonte da beleza e da diversidade cultural brasileira reside na cultura negra. Então, é importante que a gente tenha pessoas que são ligadas a esses processos da produção da cultura negra também. E a gente está ousando em duas questões. Uma delas é que ter, no mínimo, uma pessoa de cada colegiado nacional, que eu já vou explicar o que é, com deficiência. Nós precisamos trazer as pessoas com deficiência para esse universo da participação política. Essas pessoas precisam ser vistas na sua integralidade. Isso é uma ousadia nossa, que vai exigir também aprendizado por parte do governo. E a segunda ousadia é ter paridade. A política precisa enxergar as mulheres como lá sentadinhas à mesa e orientando a política. Então, a paridade de mulheres no conselho, a gente está buscando e vai conquistar.
9: Agora, existe aí um edital, né, que já está disponível com todas as regras, e tem até um tutorial também para quem quiser participar como eleitor ou se candidatar, também entender melhor como fazer isso. Onde é que as pessoas podem acessar esses documentos?
10: Graças a Deus, a gente tem muitos recursos tecnológicos. A eleição é toda eletrônica e a gente tem um portal incrível chamado Vota Cultura, onde tem recursos de acessibilidade para ampla e plena, linguagem simplificada, a letrinha está grande e a gente precisa que a pessoa esteja no GovBR, o que é um aprendizado também para o brasileiro. Todas as coisas agora oficiais, elas estão lá no GovBR, a gente precisa dominar. Então, entrou no GovBR, se inscreveu, mandou lá, fez o upload, que é subir a documentação, você já pode estar apto para votar ou para ser votado. E aí você escolhe, você pensa, está na sua hora de contribuir com o povo brasileiro, ser conselheiro junto com a gente? Pensa nisso, gente, e vem somar com a gente também.
9: Então, só para a gente concluir, vamos dar o serviço. Até quando vão as inscrições?
10: Molezinha, molezinha. 22 de setembro, a gente está com as inscrições até dia 22 de setembro. E anota aí, é no portal do Vota Cultura. votacultura.cultura.gov.br votacultura.cultura.gov.br. É molezinha, vem com a gente participar, porque quanto mais a gente participa, mais a gente democratiza esse Brasil e é nos conselhos que a gente precisa fortalecer também para poder fazer valer a voz do povo.
9: Muito bem, nós conversamos com Roberta Martins, secretária de Articulação Federativa e Comitês de Cultura do Ministério da Cultura. Muito obrigada, Roberta, pela
10: sua entrevista. Obrigada a vocês e vem com a gente. Vota Cultura no Conselho Nacional de Política Cultural.
0: É na despedida de uma pessoa que outras podem ser salvas.
2: A doação de órgãos no Brasil depende da autorização de familiares.
0: Por isso, este mês, Setembro Verde, é para lembrar sobre esse desejo. Converse com a sua família sobre a intenção de ser um doador.
11: No Brasil, cerca de 49 mil pessoas estão na fila aguardando a doação de um órgão para continuar vivendo. Dados do Ministério da Saúde apontam que cerca de 45 mil esperam por um rim. O publicitário Leandro Cavalcante fazia parte dessa fila. Ele esperou durante quase 2 anos fazendo hemodiálise para receber um rim e fala da gratidão de voltar a ter uma vida normal.
12: Tudo tem continuidade, então é pensar que aquele fim daquela vida, ela pode perpetuar ou continuar em outra vida.
11: Segundo o Ministério da Saúde, o Brasil tem o maior programa público de transplante de órgão do mundo. Quase 90% dos transplantes são feitos pelo Sistema Único de Saúde, o SUS. E um único doador falecido pode salvar salvar mais de 8 vidas e também beneficiar outras pessoas com a doação de tecidos. O nefrologista Giuseppe Gatto fala sobre quem pode ser um doador.
13: Nós temos dois tipos de doação. Nós temos doador vivo e o doador falecido. O doador vivo, que é a família até 4º grau, seja avô, tio, primo, o primo de 1º grau, né? Irmão, pai. E nós temos o doador falecido. O nosso doador falecido é aquele que teve uma morte muito específica, que é a morte encefálica, onde o cérebro morreu, ele não funciona mais, mas todos os outros órgãos estão funcionando.
11: Leandro Cavalcante fala de um presente recebido de alguém que ele não conheceu.
14: Seja doador, a única coisa que você deixa por aqui são as coisas boas que você fez e a intensidade que você deixou as coisas para as outras pessoas.
11: No Brasil, a manifestação da vontade de doar em vida é importante, mas autorização para doação após a morte depende da família. Por isso, conversar com familiares é fundamental, como alerta o nefrologista Giuseppe Gatto.
13: A nossa legislação, ela define que quem escolhe se você vai doar ou não é a sua família, não é você. Então é muito importante que a gente manifeste à nossa família o interesse de ser doador.
11: O Dia Nacional de Doação de Órgãos, celebrado em 27 de setembro, foi criado para conscientizar a população sobre a importância de conversar com a família sobre a vontade de ser doador. Reportagem Cleide Lopes.
2: No Brasil, a cada grupo de 100 mil idosos acima de 80 anos, quase 3 mil foram internados por pneumonia só no ano passado, de acordo com dados do Ministério da Saúde.
0: Agora, idosos com 85 anos ou mais contam com uma nova proteção pelo SUS.
2: É a vacina Pneumo20, que já está disponível nos postos de saúde de todo o país.
0: O imunizante reduz risco de internações e de quadros graves nas idades mais avançadas, quando as infecções respiratórias costumam ser mais agressivas.
3: Nova vacina para idosos está disponível no Sistema Único de Saúde para pessoas com 85 anos ou mais. A vacina pneumocócica 20 valente conjugada, conhecida como Pneumo 20, protege contra a doença e formas graves, como pneumonia e meningite. Segundo o Ministério da Saúde, a estimativa é de que mais de 2 milhões e 300 mil pessoas façam parte do público-alvo em todo o país. A distribuição das doses começou neste mês de setembro. O envio das próximas doses vai considerar critérios como o número de pessoas que podem ser vacinadas, a média mensal de aplicações e os estoques disponíveis. Para receber o imunizante, é necessário apresentar documento que comprove a idade, sem necessidade de prescrição médica. A indicação da Pneumo 20 varia de acordo com o histórico de vacinação contra a doença. Para mais informações, acesse gov.br/saúde. Thaísa Vitória para a Voz do Brasil.
2: E essa agora vai para quem gosta de ler.
0: A plataforma Mac Livros mantém um acervo digital 100% gratuito, que reúne mais de 25 mil títulos organizados em 26 categorias temáticas.
2: A divisão permite explorar acervos específicos, como clássicos, juvenis, biografias e poesia.
15: Clássicos da literatura, best-sellers e lançamentos do mercado editorial. A Biblioteca Digital do Brasil, conhecida como Mac Livros, reúne um catálogo variado com mais de 25 mil títulos gratuitos. E a organização do acervo é feita para agradar diferentes perfis de leitores, como explica a diretora de apoio à gestão educacional da Secretaria de Educação Básica do MEC, Anita Stefani.
16: O Mac Livros tem mais de 25 categorias, então atende uma diversidade enorme de gostos. Você pode ter biografias, aventura, clássicos, obras infanto-juvenil, poesia, contos, enfim, tudo que você precisar está no Mac Livros.
15: Somando mais de 450 mil horas de leitura, o que equivale a 51 anos, a plataforma registra forte engajamento. Entre os destaques dos mais procurados está Torto Arado, de Itamar Vieira Júnior. A diretora Anita Stefani faz uma sugestão de leitura.
16: Olha, eu acho que o que eu mais gostei de ler foi o Vegetariana, que tá super em voga, né? Porque ganhou, inclusive, prêmios e tal. E ele tá disponível no Mac Livros. Mas é também interessante ver e um tipo de literatura que eu não conhecia tanto, que é a literatura de quadrinhos. E que tem alguns exemplares disponíveis e que é interessante ler pelo Mac Livros.
15: Para saber como usar e outros detalhes sobre o Mac Livros, acesse agora mesmo gov.br/mac. Reportagem Gilberto Evangelista.
0: E essas foram notícias do governo federal.
2: Uma realização da Secretaria de Comunicação Social da Presidência da República.
0: Com produção da empresa Brasil de Comunicação.
2: Fique agora com as notícias do Poder Judiciário e do Congresso Nacional. Uma boa noite.
0: Boa noite, até amanhã.
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19: STF vai decidir se crise humanitária pode dispensar visto para reunião familiar no Brasil.
20: Para o STJ, famílias acolhedoras mantêm guarda provisória de crianças, mesmo após saírem do programa.
19: O governo federal vai apurar falhas da Uber e da 99 no atendimento a idosos e pessoas com deficiência.
20: Boa noite, eu sou Arthur Filho.
19: E eu sou Walter Lima.
20: Supremo Tribunal Federal vai decidir se situações de crise humanitária podem justificar a dispensa de visto para permitir a reunião familiar de estrangeiros no Brasil.
19: O julgamento, ainda sem data definida, vai orientar os limites da atuação do Poder Judiciário em situações nas quais exigências migratórias entram em conflito com direitos fundamentais, especialmente o direito à convivência familiar em contextos de crise humanitária. Fernanda Porto.
21: O caso envolve um cidadão do Haiti que vive no Brasil e pediu autorização para que a esposa e a filha pudessem entrar no país sem a apresentação do visto. O pedido foi negado pelo Tribunal Regional Federal da 4ª Região. No recurso apresentado ao Supremo, o Ministério Público Federal argumentou que o direito à reunião familiar deve ser preservado, especialmente quando dificuldades administrativas impedem, na prática, que o estrangeiro consiga solicitar o visto. Em sessão plenária virtual, o STF reconheceu por unanimidade a repercussão geral da questão. Isso significa que a decisão será tomada no julgamento do mérito, que deverá orientar casos semelhantes em todo o país.
20: Famílias acolhedoras que saíram do programa público de acolhimento podem continuar com guarda provisória de crianças.
19: Essa decisão é do STJ ao manter crianças com 3 famílias acolhedoras na cidade mineira de Itapeva. Fátima Uchoa.
22: Os ministros consideraram os vínculos socioafetivos ao longo de mais de 2 anos de convivência entre as crianças e as famílias acolhedoras. Segundo a relatora no STJ, ministra Nancy Andrighi, as medidas de proteção previstas no Estatuto da Criança e do Adolescente e no Sistema Nacional de Adoção e Acolhimento visam a atender o superior interesse da criança e do adolescente. E o juiz não pode basear a transferência para abrigos públicos sem haver riscos para as crianças. A guarda provisória com as famílias acolhedoras vale até o julgamento da ação que pode retirar o poder familiar dos pais biológicos.
20: Começou hoje a Semana Nacional da Execução Trabalhista.
19: Durante 5 dias, os tribunais regionais do trabalho vão concentrar esforços para garantir o pagamento de direitos reconhecidos pela Justiça. Repórter Nídia Rios.
23: Já pensou ganhar uma ação trabalhista e não receber o valor devido? É justamente para evitar situações como essa que a Justiça do Trabalho promove todos os anos a Semana Nacional da Execução Trabalhista. A 16ª edição da campanha será realizada entre os dias 14 e 18 deste mês, em todos os 24 tribunais regionais do trabalho do país. Quem tem uma ação trabalhista nessa fase pode procurar a vara do trabalho da sua região ou entrar em contato com um advogado que acompanha o caso.
20: Governo vai apurar falhas da Uber e da 99 no atendimento a idosos e pessoas com deficiência.
19: A medida atende a uma recomendação feita pelo Ministério Público Federal. Vanessa Pereira.
1: A Secretaria Nacional do Consumidor, a Senacom, acatou a recomendação e vai apurar casos de cancelamento de viagens motivados pela idade avançada do passageiro ou pela presença de equipamentos assistivos, como cadeira de rodas, bengalas, muletas e cães-guia. A secretaria, que integra o Ministério da Justiça e Segurança Pública, já notificou as empresas Uber e 99 para que esclareçam quais medidas adotam quando há recusa de transporte nesses casos. A recomendação do MPF também foi encaminhada às duas empresas, que ainda não informaram quais providências pretendem tomar.
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20: A você, uma boa noite.
19: E até amanhã.

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1: Eu sou Paula Groba.
2: E eu sou Humberto Pinheiro.
1: E estes são os destaques de hoje do Jornal do Senado, que começa agora.
2: Projeto de Lei Orçamentária 2027 chega ao Congresso com reajustes travados pelo arcabouço fiscal e regra de ouro.
1: Regulação das redes sociais divide especialistas em audiência no Senado.
2: Um terço dos alunos do ensino médio já apostou em bets, segundo pesquisa.
1: Boa noite.
2: Boa noite.
1: As bets já fazem parte da rotina de muitos jovens brasileiros. Uma pesquisa da Frente Parlamentar Mista da Educação revelou que um terço dos estudantes do ensino médio já apostou em jogos online.
2: Diante desse cenário, um projeto do Senado quer diminuir o apelo das apostas e reforçar a proteção de quem está mais vulnerável a esse tipo de jogo. Repórter Raíssa Abreu.
3: Uma pesquisa da Frente Parlamentar Mista da Educação, em parceria com o Instituto Equidade.info, mostrou que 9,5% dos estudantes brasileiros de 11 anos já fizeram apostas online. A proporção aumenta com a idade e entre os alunos do ensino médio, um a cada três estudantes já teve experiência com bets. Foram ouvidos, entre agosto e setembro, 1.912 estudantes de 191 escolas públicas e privadas no país. Para diminuir o apelo das plataformas de apostas online proibidas para menores de 18 anos, especialmente junto aos grupos mais vulneráveis, a Comissão de Ciência e Tecnologia do Senado acaba de dar parecer favorável a um projeto que amplia as restrições à publicidade e ao patrocínio das bets. A proposta foi apresentada pela senadora Damaris Alves, do Republicanos do Distrito Federal, e por outros seis senadores que fazem parte da Frente Parlamentar Mista da Saúde Mental.
4: É um projeto construído a várias mãos. Eu só tenho a honra de ser a primeira signatária, mas foi construído com especialista, com a participação de parlamentares, Câmara e Senado, um corpo técnico extraordinário, e a gente está preocupado realmente com essa questão da saúde mental por causa do vício nos jogos de apostas.
3: O objetivo do projeto é limitar o que chama de publicidade predatória, aquela focada no sofrimento humano. Para isso, propõe restringir a propaganda de bets em rádios, TVs, uniformes esportivos, redes sociais, eventos culturais, plataformas de streaming e campanhas com influenciadores digitais. De acordo com informações do Ministério da Saúde, os atendimentos na rede pública relacionados a jogos e apostas cresceram 140% entre 2018 e 2025. Em julho, diante do aumento dos casos de endividamento e até de suicídio associados aos jogos, o Ministério da Fazenda determinou que a publicidade das apostas viesse acompanhada de advertência sobre os riscos envolvidos, a exemplo do que acontece com a propaganda de cigarros e bebidas. A proposta deve ser votada no plenário.
1: O projeto de lei orçamentária de 2027, que chegou ao Congresso, prevê o preenchimento de mais de 48 mil cargos vagos e a criação de 4.704 novas vagas no setor público federal.
2: Mas o ritmo dessas nomeações e a realização de novos concursos terão que respeitar as travas do arcabouço fiscal, que limitam o crescimento real das despesas com pessoal a, no máximo, 0,6% ao ano. Os detalhes na reportagem de Douglas Castilho.
5: A proposta orçamentária atual reserva ao todo 3,84 bilhões para a criação e o preenchimento de cargos públicos em 2027. No entanto, pelas regras fiscais em vigor, chamadas de arcabouço fiscal, o crescimento real do gasto com servidores de cada poder não pode passar de 0,6% acima da inflação ao ano, quando as contas estiverem no vermelho. Além desse mecanismo, o consultor de orçamento do Senado Federal, Sérgio Machado, explicou que a autorização não gera obrigação de contratar.
6: É uma autorização legislativa e orçamentária para a realização de determinadas despesas com o pessoal. Ele não se confunde com dotação orçamentária e muito menos apresenta uma despesa de execução obrigatória.
5: O projeto de orçamento já prevê gastos acima do permitido em quase 53 bilhões de reais com despesas de salários e aposentadorias. Isso exigiria a aprovação de um projeto de lei de crédito suplementar para cumprir outro limite fiscal. fiscal, a chamada regra de ouro, norma constitucional que impede a dívida do Estado para pagar esse tipo de gasto.
1: O país já tem pelo menos 36 casos de sarampo confirmados, com maior concentração em São Paulo. No Amazonas, parte dos casos tem origem no Peru, que enfrenta um surto da doença.
2: No Senado, a preocupação com o desenvolvimento de vacinas de importância estratégica para o país levou à criação de uma subcomissão. As informações com o repórter Pedro Pincer.
7: Depois de 36 semanas avaliadas, São Paulo totalizou 32 ocorrências, sendo duas infecções novas na semana mais recente. Simultaneamente, o Amazonas confirmou 3 casos importados do Peru na cidade de Tabatinga. O quadro acende um alerta para a vigilância epidemiológica, especialmente em áreas de fronteira, em meio a surtos da doença em outros países das Américas. Mas desde 2024, o Brasil é considerado pela Organização Pan-Americana de Saúde um território livre de sarampo, como ressaltou o senador Marcelo Castro, do MDB do Piauí, ex-ministro da Saúde.
8: Enquanto notamos aumento alarmante de casos de sarampo em outras partes do mundo, no Brasil, reforçamos a vigilância e promovemos ampla cobertura vacinal visando prevenir surtos e garantir a proteção para todos. Infelizmente, não podemos deixar de mencionar o período sombrio que vivemos recentemente, quando o negacionismo em relação às vacinas permitiu que doenças antes eliminadas, como o sarampo, voltasse a ser um problema.
7: A Comissão de Ciência e Tecnologia aprovou em agosto a criação de uma subcomissão permanente para acompanhar o desenvolvimento científico e tecnológico de vacinas de interesse nacional. O colegiado deverá acompanhar pesquisas, projetos estratégicos, financiamento e produção de vacinas, além de promover o diálogo entre pesquisadores, empresas, órgãos públicos e agências de fomento. Hoje, a vacina contra o sarampo faz parte do calendário nacional de vacinação do SUS para pessoas de 12 meses a 59 anos. Quando há circulação do vírus, porém, o Ministério da Saúde recomenda ainda a aplicação da chamada dose zero em bebês a partir de 6 meses.
1: E os limites para a regulação das redes sociais sem restringir a liberdade de expressão foi tema de discussão em uma audiência pública do Conselho de Comunicação Social do Congresso.
2: Especialistas divergiram sobre a necessidade de regras mais rígidas para combater abusos e o risco de restrições excessivas. A reportagem é de Yasmin Rodrigues.
9: Até onde regular as redes sociais sem transformar a moderação de conteúdo em censura? Essa foi uma das principais questões levantadas durante a audiência pública do Conselho de Comunicação Social do Congresso. Um dos problemas apontados durante a audiência foi a falta de transparência das próprias plataformas. A diretora do Internet Lab, Fernanda Campanucci, afirmou que as regras utilizadas pelas empresas são genéricas e devem ser mais transparentes.
10: Transparência real sobre os critérios de moderação só vai funcionar se tiver essa transparência real. Na prática, os termos das plataformas são genéricos demais. Como ela regula o seu espaço, as regras que ela define. Isso deixa um limbo, tanto para o usuário quanto para o moderador.
9: A audiência também discutiu o que se espera de uma eventual regulação. A presidente do Conselho, Patrícia Blanco, destacou que as contribuições apresentadas durante o debate podem ajudar o Congresso na construção dessas regras.
11: Que esses registros, essas contribuições possam ajudá-los na hora da decisão, para que a gente tenha um ambiente digital, que a gente consiga, de fato, excluir as questões relacionadas a discurso de ódio, à intolerância, à desinformação.
9: Mas a criação de novas restrições também recebeu críticas. Para o diretor do Instituto Civis, Jamil Assis, o Congresso precisa ter cautela antes de estabelecer novas regras para as plataformas.
12: A gente está legislando em um assunto que ainda a gente mede e avalia muito mal, muito novo. É imprudente empilhar restrições sobre o objeto que a gente ainda não sabe medir de maneira adequada.
9: O desafio colocado no debate é encontrar um modelo de regulação capaz de estabelecer parâmetros para a atuação das empresas sem retirar dos usuários o direito à informação e à manifestação.
2: Com edição de Paulo Groba e trabalhos técnicos de Eliseu Caires, o Jornal do Senado fica por aqui. Acompanhe agora as notícias da Câmara dos Deputados. Boa noite.
1: Boa noite e até amanhã.
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14: Projeto proíbe propaganda sexual em eventos com crianças e adolescentes.
15: Avança a proposta que amplia políticas de acessibilidade no ensino superior.
14: Deputados analisam sugestões que regulamentam plataformas de conteúdo.
16: Boa noite. Continuamos hoje com o projeto de gravação de edições do jornal Câmara dos Deputados em emissoras da Rede Câmara de Rádio. Este programa está produzido diretamente da cidade de Parauapebas, com a participação do colega Francesco Costa, da Rádio Câmara de Parauapebas. Eu sou Márcio Aquilissardi, bem-vindo, Francesco.
17: Boa noite, Márcio. Obrigado, Márcio. Uma honra profissional participar da apresentação desta edição do jornal Câmara dos Deputados, dentro da Voz do Brasil. Vamos agora às notícias da Câmara dos Deputados. Eli Borges, do Republicanos, do Tocantins, celebra a retirada de pauta do projeto que trata de liberdade democrática e religiosa nas plataformas digitais. Segundo o deputado, a proposta poderia restringir a liberdade de expressão.
18: Esse PL 2630 de 2020, ele faria um ataque muito forte nas plataformas digitais, que a partir disto, as plataformas não poderiam fazer determinadas divulgações. Por exemplo, não poderia, a sociedade não poderia questionar ministros do Supremo, não poderiam questionar o presidente da República, porque as plataformas seriam vigiadas num colegiado que viriam de setores do governo.
16: Eli Borges observa ainda que a proposta comprometia a liberdade religiosa, que considera um direito fundamental. O deputado destaca que a mobilização da bancada evangélica foi fundamental para a retirada do projeto de pauta.
17: Maurício Neves, do PP de São Paulo, quer proibir órgãos públicos e empresas de contratar ou patrocinar serviços de pornografia com recursos próprios ou dinheiro proveniente de repasses governamentais. O texto veta ainda parcerias e incentivos públicos para plataformas de conteúdo adulto.
16: Maurício Neves explica que o projeto impede o uso de verbas institucionais para financiar conteúdos sexualmente explícitos. O texto prevê ainda multas, perda de benefícios fiscais e impedimento de contratar com o poder público para empresas que descumprirem as regras.
13: Meio ambiente.
17: Silvio Costa, filho do Republicanos de Pernambuco, apoia a criação de uma CPI para investigar, apurar casos de crueldade contra animais. A ideia é investigar também o uso de plataformas digitais para divulgar ou incentivar esse tipo de crime.
16: A comissão deve ainda identificar possíveis grupos organizados, avaliar falhas na apuração desses crimes e discutir medidas para fortalecer a proteção aos animais. Segundo Silvio Costa Filho, o objetivo é combater a violência, sem tratar da regulamentação da liberdade de expressão nas redes sociais.
13: Segurança Pública.
17: Sargento Faú, do PL do Paraná, é autor do projeto de lei que permite à polícia e ao Ministério Público acessar o monitoramento de presos com tornozeleira eletrônica. De acordo com o deputado, o objetivo é agilizar investigações e evitar a prática de novos crimes.
19: Para te dar um exemplo, um crime acontece, um homicídio acontece em determinado local. Para saber se uma pessoa que é suspeita passou por ali ou não, e essa pessoa usa tornozeleira eletrônica, é preciso de uma ordem judicial. Isso pode atrasar em muitas horas a obtenção dessa informação. O meu projeto permite que policiais e o Ministério Público ali mesmo já tenham dados junto ao centro de monitorização para poder saber se aquele criminoso passou ali.
16: Na opinião de Sargento Faur, o projeto facilita o trabalho policial ao permitir consultas mais rápidas sobre a localização e os trajetos registrados pelas tornozeleiras. O projeto foi aprovado pela Câmara e agora tramita no Senado, onde o deputado articula apoio para a votação do texto.
17: Dal Barreto, do União da Bahia, defende a aprovação de projetos que impõem novas restrições a condenados por crimes sexuais contra crianças e adolescentes. O texto prevê áreas de afastamento para impedir a aproximação das vítimas e de locais frequentados por menores.
16: Dal Barreto afirma que o principal objetivo é reduzir o risco de novos crimes após a saída da prisão. A proposta proíbe o contato digital com menores de 14 anos e o exercício de atividades profissionais voltadas a jovens dessa faixa etária.
13: Justiça.
17: Avança na Câmara. Projeto que proíbe propagandas com apelo sexual em eventos de livre acesso a crianças e adolescentes. A repórter é Silvia Munhato.
9: a Comissão do Esporte da Câmara dos Deputados aprovou proposta que proíbe a exibição de propagandas com apelo sexual, erotização ou conteúdo sexualmente explícito em eventos esportivos ou recreativos de livre acesso ao público. A regra também vale para as transmissões desses eventos. O texto foi aprovado na versão sugerida pela relatora, deputada Helena Lima, do PSD de Roraima, para um projeto de 2003,

0: organiza e também quem transmite esses eventos.
1: Pela legislação atual, programas de TV e espetáculos precisam exibir a classificação indicativa por idade, mas as peças publicitárias não passam por classificação. Pela medida, o descumprimento da regra será considerado publicidade abusiva. Com isso, as empresas infratoras sofrerão as punições administrativas e civis que já existem na legislação de proteção do consumidor e de crianças e adolescentes. O projeto que proíbe a exibição de propagandas com apelo sexual em ambientes de livre acesso ao público será analisado pelas comissões de comunicação e de Constituição e Justiça. Em seguida, será apreciado pelo plenário. Da Rádio Câmara de Brasília, Silvia Minhato.
2: Trabalho.
3: Mauro Benevides Filho, do União do Ceará, apoia a proposta de emenda à Constituição que reduz de 44 para 36 horas semanais a jornada de referência para o piso da enfermagem. Segundo o deputado, a mudança aumenta a complementação paga porque o cálculo passa a considerar uma jornada menor.
4: Qual é o benefício? O valor remuneratório de complementação financeira que eles recebem hoje sobre 44 horas, vamos dizer, R$700, R$800, com a redução para 36 horas, esse benefício vai aumentar para 1.200, 1.300, ou seja, é um impacto direto na remuneração, vai estimular mais ainda a enfermagem brasileira, a todo um acompanhamento da enfermagem comigo aqui na Câmara dos Deputados, aqui no Congresso Nacional, e eu, portanto, apresentei a emenda constitucional 127, que encontrou 10,6 bilhões de reais para pagar o piso da enfermagem em todo o território brasileiro.
5: Mauro Benevides Filho relata que a proposta previa inicialmente uma jornada de 30 horas, mas foi ajustada para 36 horas para reduzir o impacto financeiro. A mudança já foi aprovada pela Comissão de Constituição e Justiça do Senado e aguarda a inclusão na pauta de votações do plenário.
2: Economia.
3: Jefferson Campos, do PL de São Paulo, pede a votação da proposta que reformula a cobrança do IPVA e impõe teto de gastos para órgãos públicos. O texto limita a alíquota do IPVA a no máximo 1% do valor venal do automóvel e passa a calcular o imposto com base no peso do veículo.
5: A proposta também estabelece limites orçamentários para despesas com publicidade institucional e fixa um teto para os gastos do Poder Legislativo e dos Tribunais de Contas. Segundo Jefferson Campos, a medida busca garantir maior responsabilidade fiscal na administração pública.
3: Paulo Litro, do União do Paraná, defende o projeto que aumenta de 81 mil para 130 mil reais o limite de faturamento do microempreendedor individual. A mudança permite que pequenos empreendedores ampliem a receita sem perder o enquadramento como MEI.
5: A proposta, que tem o apoio de Paulo Litro, também amplia de 1 para 2 o número de empregados que podem ser contratados pelo microempreendedor. Cada funcionário deverá receber um salário mínimo ou piso salarial da categoria profissional.
3: Beto Preto, do PSD do Paraná, quer extinguir o conselho que hoje analisa recursos de empresas e contribuintes contra cobranças de impostos federais. Ele explica que esses casos passariam a ser julgados diretamente pela Justiça Federal, inclusive os processos que já estão em andamento.
5: Para Beto Preto, a mudança reduz a morosidade, aumenta a segurança jurídica e evita a duplicidade de julgamentos entre a esfera administrativa e judicial. O deputado acredita que a proposta preserva o contraditório, a ampla defesa e o devido processo legal dos contribuintes.
2: Agricultura.
3: Tião Medeiros, do PP do Paraná, apoia o projeto que garante indenização a produtores rurais por perdas de produtos perecíveis causadas por interrupções no fornecimento de energia elétrica. A proposta obriga as concessionárias a analisar o pedido de ressarcimento em até 30 dias.
5: Tião Medeiros argumenta que apagões e oscilações na rede provocam prejuízos recorrentes no campo, com perda de leite, peixes, vacinas e alimentos refrigerados. Segundo ele, a medida reforça a responsabilidade das distribuidoras e incentiva um serviço mais eficiente nas áreas rurais.
2: Ciência e tecnologia.
3: Altineu Cortes, do PL do Rio de Janeiro, sugere a criação de uma frente parlamentar em defesa do Programa Espacial Brasileiro. De acordo com o deputado, o objetivo impulsionar projetos voltados ao fortalecimento do setor espacial e da inovação tecnológica no país.
5: Altineu Cortes acredita que o colegiado pode contribuir com a estabilidade orçamentária para as ações da Agência Espacial Brasileira. Para ele, o desenvolvimento de áreas como

0: telecomunicações e monitoramento climático reforçam a soberania nacional.
1: Esporte. Vinícius Gurgel, do PL do Amapá, destaca a aprovação na Câmara de projeto que cria o regime especial de tributação para associações desportivas, sem fins lucrativos. O texto enviado ao Senado estabelece cobrança unificada de tributos com alíquota de 5% sobre a receita bruta.
0: Vinícius Gurgel ressalta que a medida estimula o financiamento de modalidades olímpicas e paralímpicas. As entidades que investiram continuamente em pelo menos 6 modalidades poderão abater parte desses gastos nos tributos devidos.
1: Educação.
2: Alice Portugal, do PCdoB da Bahia, comemora a aprovação na Câmara de projeto que proíbe cursos de graduação à distância na área da saúde e de educação física. A deputada considera que a formação desses profissionais exige atividades práticas e contato direto com pacientes e equipamentos.
3: É possível formar um contador, até um licenciado para ensinar nas diversas regiões longínquas desse país à distância, contanto que sejam cursos com controle, com aulas semipresenciais, com monitoria. Mas em saúde é algo difícil, porque como ensinar a um enfermeiro como aplicar um injetável no quadrante superior do glúteo esquerdo, à distância. Como saber sem tocar para o aprendizado? As tecnologias em saúde são extremamente dinâmicas e complexas, e é preciso que o estudante tenha contato direto com a evolução dessas tecnologias.
0: Alice Portugal avalia que a mudança contribui para melhorar a qualificação dos profissionais que atendem a população. Ela alerta que o alto número de matrículas à distância em cursos que exigem laboratórios e contato com tecnologias pode comprometer a formação dos profissionais.
1: Comissões.
2: Uma aprovada na Comissão de Educação da Câmara prevê a divulgação de dados sobre estudantes com deficiência no ensino superior. A ideia é aperfeiçoar as políticas públicas de inclusão e acessibilidade. A repórter Mônica Tati tem os detalhes.
4: Proposta aprovada pela Comissão de Educação da Câmara dos Deputados quer melhorar informações sobre estudantes com deficiência no ensino superior. O projeto determina a coleta e a divulgação sistemática de dados sobre o acesso, a permanência, a conclusão e a evasão de pessoas com deficiência nas universidades. O relator na Comissão de Educação, o deputado Ismael, do PL de Santa Catarina, destacou que o INEP, o Instituto Nacional de Estudos e Pesquisas Educacionais Anísio Teixeira, já realiza o levantamento dessas informações, mas falta uma sistematização específica para esses dados.
5: Na sinopse estatística da educação superior, anualmente publicada pelo INEP, já se encontram informações sobre o número de matrículas em curso de graduação das pessoas com deficiência por sexo e tipo de deficiência em cada município brasileiro. Não há, contudo, especificação por instituição de educação superior ou o cálculo de indicadores de permanência, conclusão e evasão, embora nos questionários do referido censo sejam coletados dados por aluno, curso e instituição que permitam esse detalhamento.
4: O deputado Ismael ressalta que a abrangência dos dados do censo é ainda maior do que a prevista no projeto original, pois inclui todas as instituições de educação superior, públicas e privadas, e não apenas as universidades federais e estaduais. No entanto, falta a organização desses dados para auxiliar na criação de políticas inclusivas. O deputado propôs que não seja criada uma nova lei, mas que as obrigações da União na divulgação dos dados referentes ao ensino superior sejam incluídas no capítulo do Estatuto da Pessoa com Deficiência, que trata do direito à educação. As informações divulgadas deverão subsidiar o planejamento, a implementação, o monitoramento e a avaliação de políticas públicas governamentais voltadas para a inclusão e acessibilidade. A proposta, que dispõe sobre a coleta e a divulgação de dados de pessoas com deficiência no ensino superior, ainda será analisada pelas Comissões de Defesa dos Direitos das Pessoas com Deficiência e de Constituição e Justiça. Se for aprovada, segue para a apreciação do Senado. Da Rádio Câmara de Brasília, Mônica Tati.
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8: Direitos Humanos.
0: Acácio Favacho, do MDB do Amapá, apresentou o projeto que obriga companhias aéreas a conceder desconto mínimo de 80% na passagem de quem precisa viajar por motivo de morte de um familiar. A tarifa humanitária vale para deslocamentos destinados a velório ou sepultamento.
1: A proposta de Acácio Favacho também assegura remarcação sem multa, crédito ou reembolso integral quando o falecimento ocorrer antes da viagem. O parlamentar afirma que as medidas diminuem as barreiras enfrentadas pelo passageiro durante o período de luto.
8: Saúde.
0: Projeto de Kleber Verde, do MDB do Maranhão, assegura aos pacientes e seus responsáveis o acesso integral a informações sobre medicações administradas na rede de saúde pública e privada. A proposta exige o detalhamento de dados como lote, dosagem, validade e nome do profissional responsável.
1: De acordo com Kleber Verde, casos de urgência e UTI deverão contar com a presença de ao menos 2 profissionais de enfermagem para aplicação de medicamentos. Na visão dele, a medida busca evitar fraudes, erros e tragédias no ambiente hospitalar.
0: Eunice Oliveira, do MDB do Ceará, apoia o trabalho da Frente Parlamentar em defesa da Política Nacional de Plantas Medicinais e Fitoterápicos. O deputado informa que o objetivo do colegiado é incentivar pesquisas.
1: A iniciativa também visa apoiar a produção e ampliar o uso de plantas medicinais e fitoterápicos na saúde pública. No entendimento de Eunice Oliveira, a Frente Parlamentar contribui para o aproveitamento sustentável da biodiversidade brasileira e para o fomento à agricultura familiar.
0: Termina agora esta edição especial do Jornal Câmara dos Deputados, produzida e apresentada pela Rádio Câmara de Brasília, em parceria com a Rádio Câmara de Parauapebas, integrante da Rede Câmara de Rádio.
1: Eu agradeço ao Francesco e a toda a equipe da Câmara de Vereadores de Parauapebas pelo excelente trabalho conjunto.
0: Obrigado à Câmara dos Deputados por esta oportunidade. Esse programa teve trabalhos técnicos de Everson Urani e apresentação de Márcio Aquilissade e Francesco Costa. Boa noite.
1: Muito boa noite. O Jornal Câmara dos Deputados volta amanhã. Você fica agora com o Minuto do TCU.
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9: O Tribunal de Contas da União monitorou 67 universidades federais para verificar medidas de prevenção e combate ao assédio moral e sexual. 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Apenas 17 das 67 universidades monitoradas cumpriram todas as determinações do TCU. Faltam ainda estruturas adequadas para acolher vítimas, apurar denúncias e capacitar servidores e estudantes. O tribunal deu 180 dias para que as universidades avancem no cumprimento das medidas. 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
8: 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Você ouviu a voz do Brasil. Boa noite.

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2: Nesta terça-feira tem Libertadores da América. Será definido o primeiro semifinalista da competição. Jogo na Argentina, o Platense recebe o Fluminense às 7 horas da noite. Na primeira partida no Maracanã, o tricolor carioca venceu por 2 a 0, portanto pode perder por até um gol de diferença que avançará na competição. Lembrando que nesta quarta, a Nova Brasil transmite a partir das 18h45 no Casablanca, LDU e Palmeiras. E na sequência, direto da Arena Corintiana, Corinthians e Estudiantes às 9 da noite. Weber Lima para a Nova Brasil FM.
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Ótima manhã de terça-feira para você que está aqui na sintonia da Nova Brasil. Por aqui, Cláudia Nakazato. A gente abre essa hora com Paula Toller. Nada por mim. Bom dia para você.

0: Nova Brasil e a Daniela Mercury com Herbert Viana, só pra te mostrar. A gente ouviu também Jorge Versilo, Sensível Demais. São 5h21. 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

0: lugar, a gente ouviu também Elba Ramalho, Chão de Giz, 5h41.
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0: E esse foi Toquinho com Vinícius de Moraes. Onde anda você? Faltando 6:02. Boa terça-feira, bom dia pra você.
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4: Olá, meu nome é Antônio Conselho Lopes, sou cirurgião do aparelho digestivo da Rede Dora de São Paulo e no Minuto Saúde de hoje vamos falar sobre as pedras na vesícula. As pedras na vesícula, quando elas são diagnosticadas, a maioria absoluta das vezes elas requerem o tratamento cirúrgico, a retirada da vesícula. Independente do tamanho das pedras, ou da presença ou da ausência de sintomas, a pedra na vesícula, ela mostra que as paredes da vesícula são doentes. E isso pode trazer consequências de urgência ou consequências a longo prazo. Essas consequências variam desde uma pancreatite, uma inflamação aguda da vesícula, até o aparecimento de câncer na vesícula. Então, se você fez exames e tem pedras na vesícula, procure um médico para fazer sua avaliação.
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6: Em primeira manifestação pública sobre mensagens de Daniel Vorcaro, o ministro Alexandre de Moraes nega irregularidades, diz que a apuração é ilegal e acusa André Mendonça de vingança política.
7: Hoje, em sessão histórica, o Supremo Tribunal Federal decide se autoriza a investigação contra Alexandre de Moraes no caso do Banco Master.
6: Nesta edição do Jornal Nova Brasil, você vai conhecer as regras da sessão de hoje e a expectativa para o voto dos ministros.
7: A pedido de Moraes e Edson Fachin, André Mendonça retira sigilo sobre pagamentos de Daniel Vorcaro.
6: Polícia Federal entrega a Moraes, Gilmar Mendes e Cristiano Zanin cópias do conteúdo do celular de Vorcaro.
7: Na terceira fase da Operação Transparência, a Polícia Federal mira o deputado Cezinha de Madureira, do PL de São Paulo.
6: Futebol. No Brasileirão, o Bahia vence o Remo por 2-1.
7: Vamos juntos nesse dia histórico, nesta terça-feira, dia 15 de setembro de 2026. Que seja um excelente dia para todos nós.
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6: Aqueles dias que não tem hora para acabar. Bom dia para você, Stephanie Alves. Bom dia a você que está em toda a rede Nova Brasil, em Andradas, Araçatuba, Brasília, Campinas, João Pessoa, Mococa, Recife, Rio de Janeiro, Salvador, São José dos Campos, São Paulo e Ribeirão Preto. Muito bom dia para você que nos acompanha pelo rádio, pela frequência do radinho, mas também para você que está no aplicativo da Nova Brasil, ouvindo a Nova Brasil pela internet, aí no seu celular, no seu dispositivo eletrônico. Estamos também no site novabrasil.com e transmitindo ao vivo com imagens no nosso canal no YouTube, Jornalismo Nova Brasil. Canal do Jornalismo Nova Brasil no YouTube, é só você procurar por Jornalismo Nova Brasil, vai lá em transmissão ao vivo e você já vai ter acesso ao Jornal Nova Brasil transmitido com imagens. São 6:02, como você percebeu, temos muito assunto pela frente e a gente abre os trabalhos de hoje com Heródoto Barbeiro.
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9: Uma das coisas interessantes, sai governo, entra governo, todo mundo faz promessa. E a gente só lembra agora, época da eleição, fulano prometeu, ciclano prometeu, o governo federal prometeu, estadual, a prefeitura, etc. Foi feita uma promessa que iam diminuir a fila daquele monte de gente que precisa ser atendida pela Previdência Social. E aquela fila diminuiu, realmente diminuiu. Olha, isso é uma coisa que não se pode esconder. Você sabe quantas pessoas hoje estão na fila do INSS para serem atendidas, para reivindicar um determinado de auxílio, doença, etc, etc? 1.600.000 pessoas. Pergunto a você o seguinte: quantas cidades do Brasil tem mais de 1.600.000 pessoas? Poucas. Mas se você for na fila do INSS, você vai ver uma cidade gigantesca de pessoas que têm direito e não são atendidas pela Previdência Social Brasileira. Como mudar essa situação?
7: São 6:04, relógio virando, avançando rápido na nossa terça-feira. É hora da gente falar de esporte por aqui.
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7: E o Weber Lima traz o resultado da noite de ontem. Bahia vencendo o Remo no jogo que encerrou a 27ª rodada do Campeonato Brasileiro. Hein? Faltam 10 rodadas pela frente. Hoje é noite de Sul-Americana, de Libertadores também. O Weber Lima conta tudo.
10: Bom dia, Stephanie. Bom dia, Mauro. Bom dia, ouvinte da Nova Brasil. Vamos falar das competições sul-americanas, começando com a que vamos transmitir logo mais a partir das 8:30 da noite. Às 5:30 tem o Nova Brasil em campo e a partir das 8:30 vamos transmitir direto do Morumbi a partida entre São Paulo e Boca Juniors. Existe uma dúvida no time do São Paulo. Luciano com edema na coxa ainda não é uma certeza para esse São Paulo, que foi poupado no final de semana no clássico contra o Palmeiras, que para mim foi um absurdo, mas, né, o São Paulo não teve sua força principal e guardou esses atletas para o jogo de logo mais. O São Paulo pega o Boca Juniors e precisa vencer por um gol de diferença para levar as penalidades. Primeiro jogo na Argentina, 1-0 para o time da casa. Se vencer por 2 gols ou mais, aí avança direto à semifinal da competição da Copa Sul-Americana, que hoje, às 19h, tem Vasco e Santa Fé em São Januário. Primeiro jogo lá em Bogotá, no El Campín, na Colômbia, e o time carioca segurou o empate em 0-0. Novo empate leva as penalidades. Quem vencer avança na competição. Quem passar de São Paulo e Boca enfrenta o vencedor de Vasco e Santa Fé na semifinal da competição. Falando do nosso futebol, né? Ah, tem da Libertadores ainda, antes de falar da novidade do nosso futebol, hoje tem Libertadores. O Fluminense caminhou muito bem a sua classificação à semifinal da competição. Fluminense venceu no Maracanã por 2-0 Platense e agora joga na Argentina às 19h, pode perder por até um gol de diferença que estará na semi. E aí buscando novamente um título, o time do Fluminense buscando mais uma Libertadores. Para a gente fechar, falando do nosso futebol, o Grêmio anunciou Renato Gaúcho como técnico, acertado desde domingo, anunciado ontem. O contrato é até o fim da temporada. Foi rápido a diretoria gremista após a demissão de Luiz Castro. E, portanto, Renato Gaúcho tem a tarefa de segurar o Grêmio na elite do futebol brasileiro. Então é isso, eu volto às 5:30 da tarde no seu programa de futebol diário, o Nova Brasil em Campo. Um grande abraço e até lá.
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11: Vamos começar girando a reportagem da Nova Brasil. Um golpe que adultera o QR Code usado para pagamentos por Pix em compras online está sendo alvo de alerta do Procon de São Paulo. A fraude pode fazer o dinheiro cair na conta de um destinatário sem relação com a loja. É golpe, pessoal. E a Dani Rivas tem as informações e os alertas para a gente.
12: O PROCON de São Paulo orienta que antes de confirmar uma compra, o consumidor confira no aplicativo do banco os dados de quem vai receber o dinheiro. O nome e o CNPJ devem corresponder à empresa onde a compra foi feita ou, quando tiver uma instituição de pagamento envolvida, aos dados informados durante a transação. A recomendação também vale para o PIX copia e cola. Se aparecer um destinatário desconhecido ou houver qualquer divergência, o pagamento não deve ser concluído. E se o PIX já tiver sido enviado para uma conta diferente da esperada, o PROCON São Paulo orienta que o consumidor procure imediatamente o banco ou a instituição de pagamento, informe que se trata de um golpe e solicite a contestação da transação e a devolução dos valores pelo mecanismo especial de devolução. Também é importante comunicar o problema à loja e guardar comprovantes e registros dos contatos realizados. E atenção a uma mudança recente. O Banco Central ampliou de 30 para 80 dias o prazo para solicitar o mecanismo especial de devolução em casos de fraude ou transações equivocadas. De São José dos Campos, Dani Rivas.
7: Atenção, então, atenção quando você for fazer pagamento por Pix, confira ali, né, se o nome que apareceu na tela depois que você mirou a câmera do seu celular para aquele códigozinho, para o QR Code, é realmente o da loja que vai receber esse pagamento para você. E agora, são 6:09, é hora da gente te contar o que mais importa na manhã da sua terça-feira.
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7: Brasil e Estados Unidos marcaram uma reunião presencial agora para avançar nas negociações sobre aquelas tarifas que foram impostas aos produtos brasileiros pelo mercado norte-americano. Esse encontro vai acontecer nos dias 30 de setembro e 1º de outubro, durante uma reunião do G20 na cidade de Milwaukee, nos Estados Unidos. O ministro do Desenvolvimento, Indústria, Comércio e Serviço, Márcio Elias Rosa, deve se reunir com o representante comercial dos Estados Unidos, o Jameson Greer.
14: A prioridade do Brasil é ampliar a lista de produtos livres das sobretaxas. Atualmente, parte das exportações brasileiras está sujeita a tarifas adicionais de 25% e 12,5%, que podem chegar aí juntas a 37,5% quando acumuladas. As equipes técnicas dos dois países continuam negociando até que esse encontro presencial aconteça. A última reunião aconteceu por videoconferência no final de agosto.
7: Olha, ainda no noticiário econômico, o presidente Lula sancionou ontem uma lei que cria linhas de crédito do programa Move Brasil para compra de carros e motos novas para taxistas, motoristas de aplicativo, entregadores e moto-apps. A partir de agora, o programa também inclui motoristas de transporte escolar e passa a ser permanente. O BNDES dispõe de 30 bilhões, com B de bola, 30 bilhões de reais para esse programa, que serão utilizados ao longo do tempo conforme a demanda dos trabalhadores.
14: Essa lei permite que motoristas e entregadores de aplicativos solicitem o financiamento depois de completarem 6 meses de cadastro ativo em uma plataforma. O crédito pode ser usado para veículos de até R$ 200 mil, com pagamento em até 84 parcelas. Também será possível financiar veículos utilitários. As taxas de juros são de 12,6% ao ano para homens e de 11,5% para mulheres. O programa inclui carros elétricos e híbridos, além de veículos movidos a etanol e flex. O pedido de habilitação deve ser feito pela internet no site do Move Brasil.
7: E os analistas financeiros voltaram a reduzir a projeção da inflação para esse ano. Desta vez, caiu de 5 para 4,9%. O número está no Boletim Focus, que foi publicado nessa segunda-feira, né? Ontem, pelo Banco Central, como é feito todas as segundas-feiras. Essa taxa ainda está acima do teto da meta do Banco Central, que é de 4,5%.
14: A expectativa para a taxa básica de juros, a Selic, permaneceu em 13,75% pela sexta semana seguida. Atualmente, a taxa é de 14%. A próxima decisão sobre a taxa de juros sai amanhã com a reunião do Copom, o Comitê de Política Monetária do Banco Central.
7: 6:12. Vamos mudar a editoria por aqui. Hora da gente falar de eleições.
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7: E a gente vem registrando aqui para você, nosso ouvinte, nosso espectador, as pesquisas, né, que mostram a corrida eleitoral, pelo menos as principais pesquisas que mostram a intenção de voto na corrida presidencial. Flávio Bolsonaro voltou a aparecer numericamente à frente de Lula em um cenário de segundo turno nessa pesquisa Quest, que foi publicada ontem. Essa pesquisa foi encomendada pela TV Globo e pelo jornal O Globo. O senador do PL do Rio de Janeiro apareceu com 42% das intenções de voto em um eventual segundo turno contra 40% de Lula do PT. Se você está com a gente aí no YouTube, você está vendo, né, a régua ali dos candidatos, né? O Flávio Bolsonaro está nessa linha preta e Lula é a linha vermelha. Na pesquisa da semana passada, os dois apareciam com a mesma porcentagem, estavam empatados com 41%. Em julho, a vantagem de Lula sobre Flávio era de 8 pontos, fora da margem de erro dessa pesquisa, que é de 2 pontos.
14: Flávio já tinha aparecido numericamente à frente de Lula nesse cenário de segundo turno da pesquisa Quest, na pesquisa que tinha sido divulgada no dia 15 de abril, antes de o jornal Intercept Brasil revelar a mensagem de áudio do senador para Daniel Vorcaro, cobrando recursos para o filme Dark Horse, o filme sobre Jair Bolsonaro. O senador só voltou a se recuperar entre o fim de julho e o começo de agosto.
7: Já no cenário de primeiro turno, tá aí na tela para você também que está nos assistindo, cenário de primeiro turno, Lula registrou 36% das intenções de voto, está à frente de Flávio com 31%. Augusto Cury do Avante marcou 7%, Renan Santos do Missão e Ronaldo Caiado do PSD tem 4% cada um. Romeu Zema do Novo marcou 1%. Todas as oscilações dos candidatos foram dentro da margem de erro em relação à pesquisa da semana passada.
14: Os números de aprovação do governo Lula permanecem os mesmos da semana passada. Você também está vendo aí na sua tela, para você que nos acompanha pelo YouTube. 43% aprovam o governo Lula e 50% desaprovam o governo Lula. A Quest entrevistou 2.004 pessoas entre quinta-feira e domingo. A margem de erro é de 2 pontos percentuais para mais ou para menos.
7: E ainda em eleições, vamos passar a limpo o dia de ontem dos principais candidatos à presidência da República. Começo te contando de Flávio Bolsonaro, do PL, que cumpriu uma agenda de campanha na cidade de Belém, no Pará. O candidato participou de uma motocarreata pelas ruas da capital e depois de um comício no Complexo Turístico Ver o Rio. Foi a primeira passagem de Flávio por Belém durante a campanha presidencial.
14: O presidente Lula, candidato à reeleição, não teve compromisso público de campanha divulgado nesta segunda-feira. Em Brasília, ele cumpriu compromissos como presidente da República. A agenda oficial incluiu reuniões no Palácio do Planalto e a sanção do projeto relacionado ao programa Move Brasil.
7: Augusto Cury, do Avante, passou o dia de ontem em São Paulo. Ele participou de um congresso de saúde e bem-estar na Assembleia Legislativa, onde foi homenageado. Depois almoçou com empresários e encerrou os compromissos de campanha em uma reunião na Assembleia de Deus, do Brás.
14: Renan Santos, do Missão, cumpriu a agenda em São Paulo pela manhã. Ele participou de uma sabatina da Rádio Itatiaia. À noite, esteve no encontro de presidenciáveis promovido pela Matias TV, ao lado de Ronaldo Caiado e Romeu Zema.
7: E Romeu Zema, do Novo, concentrou a agenda desta segunda-feira no encontro com outros candidatos à presidência promovido pela Matias TV em São Paulo. Antes desse evento, Zema também teve atendimento à imprensa previsto pela campanha.
14: Ronaldo Caiado, candidato do PSD, participou do encontro de presidenciáveis promovido pela Matias TV ao lado de Romeu Zema e Renan Santos. O evento reuniu os candidatos para discutir propostas e temas da disputa pela presidência.
7: Bom, falando em eleição, tem mais alerta aqui para você, tá? O Tribunal Superior Eleitoral está alertando aí os eleitores sobre mensagens falsas que cobram supostas pendências no título e podem até ameaçar o bloqueio de serviços. A Dani Rivas, de São José dos Campos, traz as informações.
12: Se você receber uma mensagem dizendo que há uma pendência no seu título de eleitor, atenção! pode ser golpe, viu? O TSE já identificou fraudes em que criminosos enviam links para páginas falsas com o objetivo de roubar dados ou induzir o eleitor a fazer pagamentos. A orientação é não clicar no link recebido e não fornecer dados pessoais ou bancários. E para consultar a situação eleitoral ou verificar se existe alguma multa, o eleitor deve entrar diretamente no portal do TSE, no autoatendimento eleitoral ou no aplicativo e-título. E um outro ponto importante é que o cadastro eleitoral está fechado desde maio para a preparação das eleições deste ano e será reaberto somente no dia 3 de novembro. Por isso, desconfie se receber por mensagem serviços como transferência de título ou atualização cadastral durante esse período. E na dúvida, não use o link recebido, saia da mensagem e procure você mesmo o canal oficial da Justiça Eleitoral. De São José dos Campos, Dani Rivas.
14: 6:18, daqui a pouco a gente volta a tratar de outros temas relacionados às eleições 2026 e também falaremos sobre a sessão histórica de hoje no Supremo Tribunal Federal. Agora, vamos girar pelo mundo.
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14: Camilo Mota já com a gente aqui no estúdio em São Paulo com os destaques internacionais. Bom dia, Camilo. A gente começa falando aí sobre Escócia, País de Gales e Irlanda do Norte pedindo autonomia. O que que isso quer dizer?
13: É isso mesmo, é esse movimento aí inédito na política britânica e basicamente os chefes de governo desses países, né, Escócia, País de Gales e Irlanda do Norte, assinaram um acordo conjunto em que declaram o direito de autodeterminação de suas nações e afirmam que o Parlamento de Londres não tem legitimidade para bloquear a democracia. Isso porque o Reino Unido é formado aí por esses quatro países, né? Inglaterra, além da Escócia, País de Gales e Irlanda do Norte. A gente tem uma imagem para você que acompanha o nosso YouTube. E é basicamente o Reino Unido, né? A junção desses países que agora querem ser independentes. Pela primeira vez desde o início do processo de descentralização política, as três regiões são governadas simultaneamente por lideranças nacionalistas e pró-independência, que defendem a desvinculação do Reino Unido e o reingresso à União Europeia. A aliança desafia diretamente o primeiro-ministro britânico Andy Burnham, que já descartou realizar novos referendos separatistas. É mais uma crise que cai sobre o colo do governo britânico. Basicamente, cada país tem o seu chefe de governo, mas no caso do reino, o chefe de Estado é o rei Charles, que é o rei britânico. Mauro.
14: Legal.
7: Bom dia daqui de Brasília também, Camilo Mota. Bom dia para você. Vamos seguir girando aí com o noticiário internacional. Agora a gente fala da escalada da crise no Oriente Médio, que coloca em xeque a estabilidade da energia global, né? Da estabilidade energética global. Mas quem tá dizendo isso não sou eu, não é você. Quem é que tá dizendo isso agora, hein, Camilo? Tudo que a gente já sabe.
13: É, infelizmente aí esse avanço, né, da escalada no conflito no Oriente Médio, envolvendo inclusive demais países. Ótimo dia também para você, Stephanie. Uma nova onda de ataques aéreos da Arábia Saudita atingiu posições dos rebeldes Houthis no Iêmen, em resposta ao avanço do grupo sobre o estreito de Bab al-Mandeb e aos ataques contra a infraestrutura petrolífera saudita, que pararam o importante oleoduto do país. Esse estreito é o segundo mais importante depois de Hormuz lá na região, e a escalada do conflito, que envolve também bombardeios no Líbano e ações militares do Irã no estreito de Hormuz, já pressiona os preços internacionais do petróleo, que voltou a subir e motivou a convocação de uma reunião de emergência no Conselho de Segurança da ONU. É justamente a ONU que está dizendo que esse conflito está se escalando e, diante do impacto nas cadeias de suprimentos globais, o ministro das Relações Exteriores do Irã se reúne amanhã com autoridades em Pequim, na China, para debater saídas para essa crise e conter a deterioração da economia mundial. Mauro.
14: Pois é, enquanto isso, o petróleo continua em alta, a economia mundial continua nessa confusão que Estados Unidos e Israel nos meteram nessa aventura no Irã. E é um padrão, você repara, em todas essas aventuras militares dos Estados Unidos, eles entram, não sabem como sair e, pior, provocam um conflito regional, que é isso que já começou a acontecer ali, como você está contando aqui pra gente, né? Então, assim, além de não resolver um problema que, na verdade, era um problema, às vezes são problemas fictícios, são narrativas, né? Então, além de não resolver o que eles dizem que é um problema, eles criam outros problemas, causando mais instabilidade regional. Ainda. Isso é um padrão dessas intervenções americanas.
13: Também, pior do que isso também é arrastar os países vizinhos, né? E o cenário internacional justamente para esses conflitos.
14: É isso. Eles arrastam os países da região para um conflito. Aí, de repente, eles saem de lá e deixam a situação em guerra.
13: Que se resolvam, né?
14: Que se resolvam por lá. Exatamente. É o padrão deles. E por falar em Estados Unidos, os indicadores da democracia nos Estados Unidos caíram ainda mais?
13: Caíram ainda mais e olha, a gente ficou sem falar só em Estados Unidos, pelo menos num fim de semana e ontem, a gente volta a falar hoje. Infelizmente, os indicadores da democracia por lá atingiram o nível mais baixo dos últimos 50 anos, ou seja, metade de século, impulsionados pela concentração de poder no executivo e pelo enfraquecimento do Estado de Direito promovidos pela administração de Donald Trump. É o que revela o relatório anual do Instituto Governamental Internacional, IDEA, que coloca o declínio americano no centro de uma recessão democrática global, o 11º ano consecutivo em que mais países pioraram do que melhoraram seus índices institucionais. O levantamento aponta que a erosão da independência judicial, a desconfiança no sistema eleitoral e a repressão à liberdade de imprensa e de protestos vêm acompanhadas do aumento de conflitos armados no mundo e alerta que o desmantelamento das instituições, junto com o avanço do autoritarismo no país, afetam diretamente a instabilidade internacional. A gente tem o manual e a gente está vendo vários países repetirem, começa ali aquela justificativa de desconfiança nas urnas, né? Principalmente ali no sistema eleitoral, e depois mudanças que conseguem blindar principalmente o governo aí de todas as investigações e também de processos de discordância, infelizmente, no mundo.
14: Você consegue isso controlando também a justiça, né? Principalmente a corte mais alta, e conseguindo também a maioria na Câmara e no Senado. Aí você se blinda de investigações, você aprova o que você quiser aprovar. É assim que as democracias vão morrendo por dentro, vão sendo corroídas por dentro. Obrigado, Camilo. 6:25, você segue com muita informação aqui no Jornalismo da Nova Brasil.
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2: A Universidade de Guarulhos realiza hoje a 9ª edição do Fórum de Ensino, Pesquisa e Extensão. A programação começa às 9 da manhã no Anfiteatro F e inclui palestras sobre inteligência artificial na pesquisa acadêmica e sobre as competências necessárias para transformar conhecimento em oportunidades. O evento é gratuito e voltado para pesquisadores, professores, estudantes e profissionais da área. E a Avenida Paulista recebe no dia 20 de setembro, o encerramento da 19ª Virada Esportiva de São Paulo. Das 9 da manhã às 4 da tarde, mais de 20 modalidades esportivas vão estar disponíveis gratuitamente ao público em toda a extensão da avenida. As atividades são abertas a todos os públicos e não é necessário ter experiência para participar. Nova Brasil FM, agora 6h28. Bom dia para você.
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4: Bom dia, excelente terça-feira para você que está ligado aqui com a gente. E atenção com o acidente pela rodovia Ayrton Senna, sentido São Paulo, na altura do quilômetro 19, na passagem pela rodovia Hélio Smith. Pela rodovia Hélio Smith, sentido aeroporto, dificuldades da rodovia Dutra até a altura da Estação Guarulhos Secap. 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
8: São 6h29, não vai perder a hora na sua terça-feira, nesse dia em que a gente está de olho no relógio, mas ele não se encerra hoje mesmo, tá bem? Lembrando para você que por conta da exibição do horário eleitoral gratuito no rádio e na TV, nossa programação tá um pouquinho diferente por aqui. Agora a gente dá largada aqui no jornalismo da Nova Brasil a partir das 6h. Agora vamos pro nosso segundo bloco com muita informação, com muita notícia para você.
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8: A gente volta a acionar a nossa reportagem espalhada por todo o país. Agora a nossa passagem é aqui pela capital federal, porque é hoje, né? A gente marca data, data chega. A partir das 10h, o Supremo Tribunal Federal realiza uma sessão inédita para decidir se o relatório produzido pela Polícia Federal, no caso do Banco Master, tem validade jurídica, se ele segue na corte. Os ministros também vão analisar se esse documento pode ser usado para autorizar a abertura de uma investigação formal contra um dos seus próprios, contra o ministro Alexandre de Moraes. Se essa autorização acontecer, será a primeira vez que um ministro do Supremo Tribunal Federal vai ter uma investigação aberta contra si. Portanto, a gente está falando de um dia histórico. E quem está lá, pertinho do fato, quem está de olho no lance, é Stephanie Ferreira, nossa repórter aqui na Capital Federal, que fala com a gente ao vivo. Stephanie, nos conte tudo, como está a programação para esse dia, como está a segurança aí na Esplanada dos Ministérios, especialmente na Praça dos Três Poderes. Muito bom dia para você.
10: Muito bom dia, Stephanie, Mauro, ouvinte da Nova Brasil. Pois é, Stephanie, esse é o mais próximo que eu consigo chegar do STF. Eu estou aqui em frente ao Palácio do Itamaraty, na Alameda dos Estados, aqui, porque houve um esquema de segurança por conta dessa sessão. Então, há toda uma sinalização em relação a isso. Houve também um aumento de policiamento aqui nessa região, na Praça dos Três Poderes, e a utilização até de drones para garantir aí a segurança durante essa sessão. As pessoas credenciadas só poderão acessar o STF a partir das 7 horas da manhã. E ainda assim, Stephanie, os jornalistas não poderão acessar o plenário durante a sessão. Foi feita uma estrutura na parte externa do STF para que as equipes de jornalismo consigam ali acompanhar o plenário, a sessão do plenário, por um telão. Esse plenário, essa sessão que vai iniciar às 10 horas da manhã, e as pessoas que vão estar ali no plenário, né? Há uma expectativa de que ex-ministros, estudantes até de direito também participem ali, consigam estar no plenário no momento da sessão. Eles terão o celular lacrado, uma medida mais rigorosa do que a gente vê em outras sessões, né? Normalmente você pode acessar o plenário com seu celular sem fazer registro de fotos ou vídeo, mas dessa vez nem isso. O celular, ele será lacrado. E como eu disse, a gente só vai ter acesso ao STF a partir das 7 horas da manhã. Essa sessão, que começa às 10 horas da manhã, vai decidir a abertura de uma investigação contra Alexandre de Moraes sobre a sua relação com o ex-banqueiro Daniel Vorcaro, que ficou explícita ali após a divulgação do relatório da Polícia Federal, que mostrou mensagens trocadas entre os dois antes da prisão de Daniel Vorcaro. Bom, vai iniciar essa sessão ali com todo o rito de toda a sessão. O presidente do Supremo Tribunal Federal, Edson Fachin, que é o relator, pegou a relatoria desse caso do sábado, e por isso ele vai fazer a abertura dessa sessão com todo o rito. Ele vai ler ali a ata da última sessão, que já ocorreu há mais de 2 semanas. Posteriormente, fará a leitura também do relatório. E após a fala de Edson Fachin, será o momento da manifestação da Procuradoria-Geral da República. Então, o procurador Paulo Gonet vai poder fazer ali a sua manifestação. Ele, que já fez uma manifestação anteriormente, pedindo ali a nulidade desse relatório, argumentando que não haveria uma autorização dos ministros para que esse relatório fosse feito, e por isso ele já tinha feito a sua manifestação. A gente aguarda se ele vai sustentar essa manifestação durante essa sessão. Posteriormente a isso, inicia-se a votação. Como Edson Fachin é o relator do caso, o primeiro voto será dele e logo depois de Flávio Dino, seguindo o rito, o regimento da casa, que determina que o ministro mais novo faça o primeiro voto e siga até o mais antigo da casa. Então, vai iniciar por Edson Fachin, que é o relator, posteriormente o Flávio Dino, e o último será, então, Gilmar Mendes. Mas há uma grande expectativa, Stephanie, de que algum dos ministros, ali um dos ministros, peça, sim, faça um pedido de vista. Isso adiaria aí o final dessa sessão, né, o final dessa votação, que o pedido de vista ele significa ali mais tempo para analisar o caso. Mas, mesmo que isso seja feito, os demais ministros, eles podem pedir a palavra e já deixar registrado ali o seu voto. Lembrando que essa sessão ela já começa sem sanar uma dúvida que a gente teve durante essa semana inteira, que é em relação à participação do próprio ministro Alexandre de Moraes. A gente não sabe até então se ele vai poder votar também nessa sessão, e além disso, o do ministro também, Dias Toffoli, né, que saiu dessa relatoria do caso Master por se declarar suspeito por conta também das suas relações com Daniel Vorcaro. Então a gente não sabe ainda como vai ser a participação desses dois ministros. E como você bem disse, Stephanie, essa é uma sessão inédita, é a primeira vez que o Supremo Tribunal Federal vai decidir ali se um dos seus ministros serão investigados. Então a gente acompanha aqui de perto toda a sessão e traz mais informações.
8: É, a Stephanie Ferreira está lá acompanhando tudo isso a partir das 7 horas da manhã, a entrada, portanto, na área do Supremo Tribunal Federal, apenas para pessoas cadastradas, né? No plenário, apenas convidados pelo cerimonial do Supremo Tribunal Federal estão autorizados, né? Nem a imprensa. Houve ontem uma crítica muito forte, muito volumosa, inclusive associações que representam jornalistas, que representam a imprensa, se manifestaram, né? Criticando essa decisão do Supremo Tribunal Federal de impedir o trabalho da imprensa dentro do plenário. Imprensa só do lado de fora, no comitê ou numa área que foi reservada. A Stephanie Ferreira vai estar lá acompanhando tudo isso. E antes de passar para você, Mauro, eu sei que você vai trazer aí, né, a manifestação, a primeira manifestação de Alexandre de Moraes, desde que isso tudo veio à tona. Obrigada, Stephanie Ferreira. Só dizer que é um esquema reforçado de segurança, porque a gente está falando de um ponto-chave, né? Desde o fatídico 8 de janeiro, a Praça dos Três Poderes, ali a região da Esplanada dos Ministérios, é um ponto de interesse e está com atenção total da Secretaria de Segurança Pública. Pública aqui do Distrito Federal, que ontem se reuniu com a segurança do Supremo, fez varredura inclusive com drones, com sensor de calor, né, para detectar qualquer possível ameaça. Tá tudo bem por lá. Hoje carros não serão permitidos ali na região da Praça dos Três Poderes, tem intervenções no trânsito por lá e uma sala de situação foi montada aqui em Brasília para acompanhar de perto possíveis manifestações. Agora sim, Mauro.
11: E esse julgamento, Stephanie, ele diz respeito àquelas 52 mensagens que foram encontradas no celular de Daniel Vorcaro, mensagens que teriam sido encaminhadas ao ministro Alexandre de Moraes. Ontem, pela primeira vez, o ministro Alexandre de Moraes se manifestou publicamente a respeito das suspeitas levantadas contra ele nas investigações sobre o banqueiro Daniel Vorcaro. Moraes afirmou que seu colega André Mendonça agiu de forma ilegal ao conduzir a apuração, que encontrou referências ao nome dele nos dados no celular de Daniel Vorcaro. O documento foi apresentado na véspera do julgamento de hoje no Supremo Tribunal Federal. Como a Stephanie Ferreira nos contou, a corte vai analisar o relatório produzido pela Polícia Federal sobre essas mensagens atribuídas a Vorcaro e discutir se há elementos para abrir uma investigação envolvendo Alexandre de Moraes.
8: Nesse documento aí, divulgado menos de 12 horas antes do início do julgamento, a palavra ilegal aparece 26 vezes, tá? Nessa manifestação de 44 páginas que foi enviada por Alexandre de Moraes à presidência do Supremo, na sua defesa, né? À presidência do Supremo. Nesse documento, o ministro acusa André Mendonça de direcionar a investigação para criar, entre aspas aí, ó, uma farsa incriminatória com o objetivo político e eleitoral de vingança. Alexandre de Moraes alega que não foi encontrada nenhuma mensagem dele a Vorcaro e classifica os supostos diálogos como fantasiosos. A defesa sustenta ainda que não houve perícia capaz de confirmar a autoria ou o envio das mensagens que são atribuídas a Alexandre de Moraes. O ministro afirma ainda que nunca atuou em processos relacionados ao Banco Master ou ao escritório de advocacia da esposa. Ele também anunciou que pretende indicar testemunhas que, segundo a defesa dele, acompanharam pedidos de Mendonça para que a Polícia Federal adotasse medidas contra Alexandre de Moraes.
11: O ministro André Mendonça também se manifestou na véspera do julgamento. Ele afirmou que buscava identificar integrantes ainda desconhecidos de uma suposta rede de influência e monitoramento comandada por Daniel Vorcaro. A explicação foi enviada ao presidente do Supremo Tribunal Federal, Edson Fachin. Mendonça disse que dados retirados do celular de Daniel Vorcaro indicavam que o ex-banqueiro teve acesso antecipado a informações sigilosas sobre investigações que poderiam prejudicá-lo. Por isso, o ministro determinou que os delegados da Operação Compliance Zero apresentassem informações atualizadas sobre as pessoas ligadas a essa rede.
8: Mendonça também justificou a convocação dos delegados para uma reunião reservada em seu gabinete. Segundo ele, um documento citava o diretor-geral da Polícia Federal, Andrei Rodrigues, e o procurador-geral da República, Paulo Gonet, em uma anotação enviada por Vorcaro a uma pessoa que ainda não foi identificada nessa investigação. O ministro afirmou que adotou a medida para preservar o sigilo e evitar interferências na investigação.
11: A Polícia Federal informou ter entregue ontem cópias dos dados extraídos do telefone celular apreendido de Daniel Vorcaro aos gabinetes dos ministros Alexandre de Moraes, Cristiano Zanin e Gilmar Mendes. A entrega ocorreu após Zanin determinar no domingo que o diretor-geral da Polícia Federal, Andrei Rodrigues, compartilhasse uma cópia desse material. Dias antes, o ministro Alexandre de Moraes também tinha pedido acesso. Já Gilmar Mendes pediu acesso depois da determinação de Zanin. Para Gilmar, a verificação é necessária para identificar omissões, obscuridades ou contradições no relatório da Polícia Federal, que foi revelado por Mendonça e que mostrou essa troca de mensagens entre Vorcaro e Moraes.
8: Olha, segunda-feira agitadíssima ontem, tá? O ministro André Mendonça retirou também o sigilo sobre a rede de pagamentos do banqueiro Daniel Vorcaro. Mendonça atendeu a um pedido que tinha sido feito por Alexandre de Moraes e encaminhado ao presidente da corte, Edson Fachin. Moraes alegou que o caso dos pagamentos, entre aspas aí, ó, possui elementos essenciais para o julgamento de hoje e deveria, portanto, ser liberado para todos os ministros, como aconteceu ontem.
11: E a retirada desse sigilo já provocou um questionamento da Procuradoria-Geral da República ao presidente do Supremo, Edson Fachin. Entre o material divulgado está um ofício enviado pela Polícia Federal em março pedindo autorização para acessar pagamentos envolvendo pessoas com foro privilegiado. A PGR quer saber se André Mendonça autorizou a Polícia Federal a acessar informações sobre repasses feitos a essa pessoa cuja identidade não foi divulgada. A divulgação parcial dos documentos também aumentou a disputa entre André Mendonça e Alexandre de Moraes. Aliados de Moraes acusam o ministro de esconder informações do inquérito do Banco Master.
8: E quando sigilos são levantados, que tipo de coisa a gente encontra pela frente? Olha, a conta da Igreja Batista da Lagoinha Belvedere, que fica em Belo Horizonte, movimentou 57 milhões e 100 mil reais entre dezembro de 2024 e dezembro de 2025. Em um ano, 57 milhões e 100 mil reais essa unidade da Igreja Batista da Lagoinha. O valor chamou a atenção porque o faturamento anual presumido dessa unidade seria de 950 mil reais, menos de 1 milhão, portanto. Segundo o Conselho de Controle de Atividades Financeiras, Fabiano Zettel, que é cunhado de Daniel Vorcaro e ex-pastor da igreja, transferiu 19 milhões e 200 mil reais em 26 operações. Essa conta também recebeu 101 mil e 600 reais da ex-mulher de Vorcaro, 120 mil reais do pai dele e 22 mil reais de Luiz Felipe Mourão, aquele conhecido como Sicário.
11: Sicário que teria atentado contra a própria vida, tirado a própria vida dentro de uma cela da Polícia Federal. Ao todo, nesse caso da Igreja Lagoinha, entraram 28 milhões e 500 mil reais e saíram 28 milhões e 600 mil reais. Grande parte dos pagamentos foi destinada à empresa dos setores de construção, engenharia e produção de eventos. A Igreja da Lagoinha Belvedere foi fechada semanas depois da prisão de Fabiano Zettel, em março. O registro de uma movimentação atípica não comprova a prática de crime. Cabe às autoridades apurar a origem e o destino do dinheiro. 6h44, e um caso que está correlacionado um pouco com outro, com personagens que fazem parte de toda essa trama. A Polícia Federal vai analisar o material apreendido ontem na terceira fase da Operação Transparência, que investiga um suposto esquema de venda de influência em tribunais superiores. Ontem, o deputado federal Cezinha de Madureira, do PL de São Paulo, foi um dos alvos das buscas. A repórter Mayra de Jaimo tem as informações.
12: Bom dia a todos. Contratos que previam pagamentos condicionados ao resultado de processos judiciais estão entre os elementos que levaram a Polícia Federal a avançar na investigação. Segundo a PF, o deputado federal Cezinha de Madureira, do PL de São Paulo, teria a função de fazer contratos com ministros de tribunais superiores em processos de interesse de clientes de advogadas ligadas a ele. Em um dos casos citados na decisão do ministro Flávio Dino, do STF, um contrato previa o pagamento de R$ 500 mil depois do julgamento de uma ação. Em outro, havia previsão de R$ 1 milhão em honorários e mais R$ 2 milhões em caso de resultado favorável. A investigação não afirma que esses valores tenham sido efetivamente pagos. A apuração também envolve a advogada Valéria Rodrigues Linhares, apontada pela Polícia Federal como esposa do deputado. A assessoria dela contesta essa informação. Em agosto, ela foi abordada no aeroporto de Congonhas, em São Paulo, com R$510 mil em dinheiro vivo na bagagem. A defesa afirmou na época que o valor tinha origem ilícita e vinha da atividade profissional da advogada. A Operação Transparência 3 cumpriu ontem 4 mandados de busca e apreensão em São Paulo e no Distrito Federal. A Polícia Federal ressalta que até agora não encontrou elementos que indiquem a participação de integrantes do Judiciário no suposto esquema. A operação agora apura possíveis crimes de tráfico de influência, exploração de prestígio, corrupção passiva e lavagem de dinheiro. Em nota, a defesa de Cezinha de Madureira negou irregularidades e afirmou que o devido processo legal vai demonstrar que o deputado não cometeu nenhuma irregularidade. De São Paulo, Mayra de Jaimo.
13: E só para a gente lembrar, eu mencionei que esse caso tem relações também ali com o caso Master e principalmente com tudo que está acontecendo no Supremo Tribunal Federal. O deputado Cezinha de Madureira é um aliado do ministro André Mendonça. Então, existe um pouco também desse elo aí entre esses dois casos, né? Não que André Mendonça esteja envolvido, mas pode ser uma investigação que paralelamente atinja a imagem aí de aliados de André Mendonça. Stephanie.
14: Importante ressaltar, né, Mauro, porque a gente vai seguir falando desse julgamento, desse dia histórico aqui em Brasília, mas vamos chamar o Diego Amorim para participar do nosso bate-papo.
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14: E Diego Amorim chega nesse dia D na nossa política brasileira, né, Diego? Porque a gente está falando de um julgamento que acontece no Supremo Tribunal Federal, possivelmente abrindo caminho aí, um caminho inédito até aqui, de investigar um de seus próprios, mas isso não fica restrito ao ambiente jurídico, né? Não é um assunto que se restringe ao judiciário brasileiro. Tem inúmeros desdobramentos, tem muitas movimentações que acontecem em torno disso, especialmente no ano eleitoral.
16: Com certeza, Stephanie. Bom dia para você, bom dia para o Mauro, bom dia para o nosso ouvinte do jornalismo da Nova Brasil em todo o país. 15 de setembro de 2026, a gente chega a mais um dia histórico, né? A gente vai vivendo a história, vai construindo a história de alguma forma, contando a história e presenciando a história. Eu me lembro, vocês devem se recordar também, nossos avós, nossas avós falavam que quanto maior a altura, maior a queda, né? Eu acho que a situação do Alexandre de Moraes passa por esse ditado popular. Hoje, todos os jornais, praticamente todos os jornais, Folha de São Paulo, Estado de São Paulo, Jornal Globo, os maiores jornais do país, os maiores analistas do país, os maiores colunistas do país, pedem a abertura de investigação contra Alexandre de Moraes. Eu vou me permitir hoje também fazer isso. Eu, Diego Amorim, também peço a abertura de investigação contra Alexandre de Moraes. Ah, mas e os outros ministros? Acredito que os outros ministros também, para mim, tinham que zerar o jogo. Tinha que, ó, reseta, para tudo, começa de novo, não deu certo. Vamos zerar a vida aqui no Supremo Tribunal Federal e ver o que, que vai dar. Não é possível fazer isso, não dá para fazer um strike de 10 ministros, então vai ter que ser um por vez, né? E vai ter que começar pelo ministro Alexandre de Moraes. Se a gente começa a falar de todos os ministros ao mesmo tempo, a gente enfraquece a avaliação, no meu entender, e a gente comete um dos vários erros que Alexandre de Moraes, eu vou chamar de erros, cometeu nos últimos anos, o de não individualizar as condutas. Então é hora de individualizar as condutas. A gente hoje, no julgamento do Supremo Tribunal Federal, vai assistir a uma sessão histórica inédita em que 10 ministros e não 11 vão decidir se abrem uma investigação ou não envolvendo um ministro, Alexandre de Moraes. As mensagens que foram divulgadas do Daniel Vorcaro para ele não foram mensagens que foram roubadas. Vale dizer, inclusive, que primeiro o ministro Alexandre de Moraes negou relação com Daniel Vorcaro. Vale lembrar isso, porque é tanta coisa que a gente vai se esquecendo. O ministro Alexandre de Moraes chegou a divulgar notas dizendo que não tinha nenhuma relação com Daniel Vorcaro. Ele chegou a chamar uma matéria do Metrópolis que falava de um encontro que ele teve com o Metrópolis, ou com o Vorcaro, perdão, de mentirosa. Ele disse que era uma reportagem mentirosa, porque ele não tinha nenhuma relação com Daniel Vorcaro. Alexandre de Moraes mentiu no início. Depois disse que essas informações sobre a relação dele com Vorcaro era um ataque às instituições, era mais um ataque ao Supremo Tribunal Federal. E que, mais uma vez, negando, dizendo que era mentira. Tudo isso enquanto ele trabalhava para o Vorcaro, enquanto ele enriquecia, enquanto um contrato de pelo menos 120 milhões de reais era fechado e estava em curso com o escritório da esposa dele. Nós não estamos assistindo hoje também, é importante dizer, Stephanie e Mauro, um julgamento sobre a pessoa do Alexandre de Moraes e sobre a atuação dele no inquérito das fake news ou na condenação de Jair Bolsonaro. Porque as coisas estão tão movidas por paixões e sentimentos que a gente quer colocar tudo no mesmo balaio, né? Não. Eu sei que isso pode contaminar a visão de muita gente, é natural que contamine. Mas o que está sendo julgado hoje é a relação de um ministro da Suprema Corte brasileira com um banqueiro corrupto, em mensagens que, na minha avaliação, são incontestáveis. Estou vendo muitos jornalistas, porque a gente está com esse vício de medo do Supremo, né? E eu também compreendo, não estou fazendo aqui uma crítica, mas eu estou acompanhando...

0: E sem o devido processo legal, esse mesmo Alexandre de Moraes colocou muita gente na cadeia. Eu não estou falando do 8 de janeiro, propriamente dito, não. Estou falando de tudo. Se o Alexandre de Moraes olhasse para você e eu concluo e não gostasse, você estava lascado. Era isso que se dizia em Brasília nos últimos anos. O moralismo do Moraes cegou o Moraes. A gente brinca que algumas pessoas acham que são Deus, né? Jornalista acha que é Deus e ministro do Supremo tem certeza, né? Isso vale para médico, vale para juiz, vale para um monte de profissão. Mas o Alexandre de Moraes tinha absoluta certeza de que ele era Deus, né? Eu torço hoje para que o Supremo Tribunal Federal, assim como o Globo está dizendo hoje aqui no seu editorial, não tenha direito ao erro. Eu torço para que o Supremo Tribunal Federal hoje, assim como o editorial do Estadão está dizendo aqui, leve em conta a honra do Supremo Tribunal Federal. E finalizo devolvendo para vocês, Mauro e Stephanie, dizendo mais uma vez, eu tenho dito isso para todos meus amigos nos últimos dias e digo para os nossos ouvintes da Nova Brasil também mais uma vez, eu tenho saudade das épocas em que cobrir o Supremo Tribunal Federal era falar do laquê da ministra Ellen Grace e dos contos eróticos do ministro Eros Grau.
1: Do Eros
0: Esse
1: Grau.
0: era o Supremo, né?
1: É isso aí.
0: Esse era o Supremo que valia a pena. Volto com vocês, coragem, vamos acompanhar esse momento histórico daqui a pouco às 10 horas.
1: E a gente segue acompanhando e você vai ter todas as informações aqui no jornalismo da Nova Brasil. Stephanie, Diego, um ótimo dia para vocês. Até amanhã.
2: Obrigada, Mauro. Até amanhã. Vamos viver esse dia.
1: Obrigado a você que nos acompanhou até aqui. Você fica com a propaganda política. Fique por aí, porque daqui a pouquinho tem as notícias da sua cidade e da sua região. Obrigado por hoje. Boa terça. Vamos que vamos. Tchau, tchau.
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1: O Conselho de Defesa do Patrimônio Histórico de São Paulo aprovou o tombamento da antiga fábrica Boies, do Palacete Luiz de Queiroz e do Museu da Água em Piracicaba. A decisão protege os três imóveis e a Praça Dona Ermelina Ottoni permanece como área envoltória do conjunto. O tombamento ainda vai ser formalizado com a publicação da resolução no Diário Oficial do Estado. E São Paulo está tendo o setembro mais chuvoso com 83 anos de medições. Foram registrados mais de 250 milímetros de chuva até às 9 horas da manhã de ontem no Mirante de Santana, na Zona Norte. O volume já supera em mais de 3 vezes a média histórica para o mês, que é de 83 milímetros. O recorde anterior para setembro era de 243 milímetros, registrados em 83.
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3: A marginal do Rio Tietê para Ayrton Senna está lenta pela pista local da saída da Castelo Branco até a Ponte dos Remédios, aí a expressa piora da aproximação com a Anhanguera até a Rodovia dos Bandeirantes e todas as pistas ficam lentas do Piqueri até a Freguesia do Ó, onde tem um carro quebrado pela pista central. A lateral é a que está melhor agora. Rodízio para as placas sinais 3 e 4. 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
2: A saída da Zona Leste pela Radial Leste tem lentidão lá na altura da Jacupêssego, também na passagem pela Estação Artur Alvim. Aí o caminho piora da Praça de Vinolândia até o Viaduto Antônio Abdo e do Viaduto Guadalajara até a ligação. Então, a partir da Penha, prefira Celso Garcia, que fica ruim da Rua Belém ao Viaduto do Gasômetro. 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
10: Sete horas 28 minutos desta quarta-feira, dia 15 de setembro de 2026. Está no ar o Jornal Nova Brasil, edição São Paulo. Muito bom dia, Maíra de Jaimo.
11: Bom dia, Mauro Tagliaferri. Bom dia para você, ouvinte, que nos acompanha aqui em 89.7 FM, a frequência da Nova Brasil em São Paulo, ou nos assiste por imagens no nosso canal do YouTube, que é o Jornalismo Nova Brasil. E hoje aqui com a gente, nosso mestre, historiador e jornalista Heródoto Barbeiro. Bom dia, Heródoto.
12: Olá, um abraço para todo mundo.
10: Muito bom dia, Heródoto. Muito bom dia a você que nos acompanha. E hoje a gente tem entrevista sabatina. Vamos lá.
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10: Hoje a gente abre espaço aqui no Jornal Nova Brasil para uma entrevista da nossa série com os candidatos ao Senado por São Paulo.
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10: O nosso convidado de hoje é o candidato ao Senado Guilherme Derriti, do Partido Progressistas.
11: Guilherme Derriti, que é policial militar e deputado federal por São Paulo, está no segundo mandato consecutivo na Câmara e entre 2023 e 2025 comandou a Secretaria de Segurança Pública de São Paulo no governo de Tarcísio de Freitas. Natural de Sorocaba, ele tem uma longa trajetória na área de segurança pública. É formado em Direito com mestrado nessa área de segurança pública.
10: Nessa eleição, Guilherme Derriti deixa a disputa por um novo mandato na Câmara dos Deputados para concorrer ao Senado. Ele forma, ao lado de André do Prado, a chapa apoiada pelo atual governador, Tarcísio de Freitas, e pelo candidato à presidência, Flávio Bolsonaro. Isso para as duas vagas que São Paulo vai eleger no Senado neste ano. Guilherme Derriti, muito bom dia. Obrigado por estar aqui conosco. Seja bem-vindo.
14: Bom dia, Mauro, Maíra, Heródoto. Prazer estar aqui com vocês.
10: Queria começar perguntando, a gente vendo tudo que está acontecendo, hoje é um dia de um julgamento histórico no Supremo Tribunal Federal. Na sua opinião, que papel o próximo Senado deve desempenhar em relação ao Supremo Tribunal Federal, além de, evidentemente, votar as indicações que são feitas para os ministros da Corte?
14: Primeiro, Mauro, dizer que é lamentável a gente viver essa maior crise institucional e moral da Suprema Corte da história do país. Uma pauta que jamais deveria ser um tema de candidatos ao Senado se tornou a principal pauta, se o candidato ao Senado é a favor ou não a impeachment de ministro da Suprema Corte. Só é um diagnóstico, uma constatação da crise institucional que a gente está vivendo. E o próximo, a próxima legislatura no Senado Federal tem um papel fundamental que, na verdade, é obrigação de cumprir a sua missão constitucional de realizar o sistema de freios e contrapesos, não só de eventuais abusos da Suprema Corte, como nós temos visto, mas do Poder Judiciário de forma geral. Pouca gente fala do CNJ, e se a gente tiver tempo aqui, eu gostaria de falar um pouco sobre esses avanços e abusos do CNJ, sobre os demais poderes, em especial o Poder Legislativo.
10: Nesse sentido, esse sistema de pesos e contrapesos que o senhor menciona, significa eventualmente votar restringir decisões monocráticas, restringir tamanho de mandato, regular ali condições para que as pessoas tenham ingressem no Supremo? Queria que o senhor detalhasse um pouquinho mais.
14: Sem dúvida alguma. Acho que a maneira como os ministros da Suprema Corte são indicados é que está errada, é a causa desse problema que a gente vive hoje. Veja vocês, nós temos ministros, como é o caso do Dias Toffoli, que ingressou na Corte, salvo engano, com 41 anos de idade. Ou seja, ele vai ficar 34 anos exercendo a função de ministro da Suprema Corte. Então eu defendo, até porque eu já votei favorável a isso na CCJ da Câmara, uma proposta, salvo engano, da deputada Carolina Detone, de Santa Catarina, que concorre ao Senado por lá também, que nós tenhamos mandato, tempo limitado. Na época, nós pleiteávamos 10 anos do período máximo, idade mínima para ingresso, ministro da Suprema Corte, notável saber jurídico com critérios objetivos, e talvez, ou mais importante, ou não tão menos importante que os outros critérios, sem nenhum vínculo ideológico partidário anterior. Porque se você tem um ministro que assumiu um papel político, independente se é de esquerda ou de direita, exerceu função política anteriormente, obviamente, lá na frente, se qualquer julgamento sobre determinado grupo político cair para esse ministro como relator, ele vai ter a tendência natural de fazer um julgamento, dar uma decisão parcial e não imparcial, como deve ser o Poder Judiciário.
10: Nesse caso, na atual Suprema Corte, sobrariam poucos, né?
14: Então, mas eu não quero, além da Suprema Corte não sobrarem poucos, eu penso no Brasil do futuro. Acho que o que a gente precisa ter é um judiciário que volte a ter a imparcialidade, aquele respeito que desde criança a gente aprendeu, que a autoridade judicial era de fato uma autoridade imparcial, alguém que na sociedade gozava de prestígio, e hoje em dia a gente sabe que isso não acontece. E o Poder Judiciário, de forma geral, acaba tendo a imagem abalada por conta da Suprema Corte.
11: Mayra. Deputado, ainda nessa esfera do Banco Master, queria te perguntar qual a sua avaliação política sobre o impacto disso, se acaba afetando mais a direita, a esquerda, principalmente quando a gente fala nas eleições nacionais, e também aproveitando falar dessas operações que têm acontecido com deputados do PL, né? O Cezinha de Madureira, o Mário Frias, se isso tem algum impacto, se isso pode impactar a sua eleição, a de deputados também, de direita, e a presidencial.
14: Olha, primeiro, uma coisa que tem que ficar muito clara, né? Eu assinei dois pedidos de CPI na Câmara dos Deputados e um pedido de CPMI, que a CPMI é uma comissão parlamentar de inquérito mista, composta por deputados e senadores, assim como foi a CPMI do INSS. Então, desde o início, quando surgiram os escândalos do caso Master, eu fui um dos primeiros a assinar. Acho que a melhor maneira da gente deixar claro, de forma transparente, quem está envolvido, e ao que me parece, né, isso não é restrito a um grupo político ao grupo partidário, tem gente da esquerda, da direita, do centro, lamentavelmente, isso é uma constatação. Agora, o que mais vai afetar, qual grupo? Eu entendo que hoje, pelo que a gente tem, o grupo mais afetado é a esquerda, por conta do Jax Wagner, líder do governo no Senado Federal, a Polícia Federal ter realizado operações de busca e apreensão e ter comprovado, ou ter indícios suficientes de autoria e materialidade, ele ter recebido dinheiro de forma, talvez de forma ilícita, né? Apartamentos, parentes que foram beneficiados por shows internacionais, enfim, com recursos do Daniel Vorcaro.
10: O senhor está esquecendo o Ciro Nogueira, que é do seu partido.
14: Não, não estou esquecendo, não. Como eu disse, é de centro, de direita, de esquerda, e eu sou a favor de que todos respondam de forma transparente pelo que cometeram. Mas a raiz do problema nasce no PT da Bahia, com com Augusto Lima pagando propina, no caso da Credit Sexta, e é onde iniciou todo esse processo. Então, acho que hoje, a pergunta da Mayra foi quem seria mais prejudicado. Eu entendo que a esquerda, por conta desses escândalos aí, envolvendo o líder do governo no Senado. Agora, defendo de forma transparente que todos que tenham qualquer tipo de envolvimento respondam por isso.
0: Derriti, quando a gente fala o seu nome, o pessoal associa imediatamente a segurança pública. Não só por causa da sua formação lá no Barro Branco, né, da Polícia Militar, mas também pela sua atuação como secretário de segurança e também pelo currículo que a Mara acabou e o Mauro acabaram de mostrar pra gente. O pessoal que tá aí na rua tá preocupado. Será que vão quebrar o vidro do meu carro e vão levar meu celular? Será que eu vou sair de casa e vou conseguir voltar vivo para casa e por aí afora? Entre tantas polêmicas, voltando a falar aqui do povão, é o seguinte. O governo brasileiro recusou a ideia de transformar as duas organizações criminosas internacionais, o primeiro Comando da Capital e o Comando Vermelho, em organizações narcoterroristas, como pretende o governo dos Estados Unidos, o governo republicano do Donald Trump. Bom, dizendo que isso seria uma intervenção externa, que o Brasil está perdendo autonomia, soberania, que é a volta do imperialismo, de abacuado. Aí pergunta o seguinte, e aí? Qual é a sua opinião sobre isso? Devem ou não ser colocadas na categoria de narcotraficantes essas duas organizações criminosas? Uma delas, nascida aqui em São Paulo, no governo do PSDB do Alckmin.
14: Eu digo, Heroto, que o crime organizado no Brasil encontrou o solo mais fértil possível para o crescimento e expansão. Encontrou uma dobradinha. Quatro governos do Geraldo Alckmin com o governador, negligente, covarde para combater o crime organizado, negou a presença do crime organizado no estado de São Paulo por 20 anos, e o PSDB fez isso, e o Lula no governo federal. Então as organizações criminosas que tinham, exerciam atividade ilícita nos seus estados, expandiram para todos os estados, Comando Vermelho e PCC, romperam as fronteiras nacionais. Hoje, para vocês terem uma ideia, o PCC distribui droga na Europa Ocidental numa associação com a 'Ndrangheta, que é uma organização mafiosa italiana, lucrando bilhões de reais por mês. Então elas são sim organizações terroristas, devem sim ser classificadas dessa forma, e o governo americano acertou em classificá-las dessa forma, porque isso está interferindo na vida do povo americano. Tem células do PCC lavando dinheiro no estado de Massachusetts, nos Estados Unidos. Então existia um trabalho, quando estava na Secretaria de Inteligência com o consulado americano, nesse sentido. Inúmeros vistos de parentes de criminosos do PCC foram cancelados por conta desse trabalho de inteligência que nós realizamos. E aí a falsa alegação, a ilação do governo federal é o seguinte: não podemos classificar porque nós vamos perder a soberania nacional, alegando que o Estado americano vai realizar operações militares no território brasileiro. Isso é mentira, isso não vai acontecer. E, aliás, isso não aconteceu em nenhum outro país que teve organizações criminosas classificadas como terroristas, exceto o que aconteceu com o Nicolás Maduro, que era um condenado pelo governo americano, completamente diferente. E quando se fala em soberania nacional, Heródoto, a gente tem que lembrar qual soberania. Nós temos, segundo um estudo recente, 58 milhões de brasileiros que vivem em territórios dominados pelo crime organizado. No estado do Rio de Janeiro, nosso vizinho aqui do lado, são territórios que a polícia não consegue entrar, com barricadas, com exploração...
0: Com a anuência do Supremo Tribunal Federal. Aquela decisão do Fachin, lembra? Em relação à entrada nas favelas lá?
14: A DPF 635, exatamente. Uma arguição de descumprimento de preceito fundamental que garantiu e proibiu as forças policiais de atuarem em territórios no Rio de Janeiro, em combater o crime organizado. Então, nesse sentido, não existe soberania nacional. Já foi ultrajada a nossa soberania. As meninas de 15 anos de idade, se não quiser namorar com um traficante, ele executa a menina e expulsa a família da casa onde eles moram. Então, é mais do que necessária essa classificação, no meu ponto de vista, mas mais do que a classificação, é necessário ter um plano para combater.
10: Para as pessoas entenderem objetivamente, o que é que muda
14: a classificação?
10: A classificação.
14: Essa pergunta, Mara, é importantíssima. Por quê? Com essa classificação, abre-se uma janela de oportunidade para o governo brasileiro. E todos os órgãos de inteligência e combate ao narcoterrorismo, ao tráfico internacional de drogas americanos, estão à disposição do governo brasileiro.
10: Desculpa interromper, porque aí tem um ponto que é justamente o ponto que o governo diz. Né? Além da questão de soberania, tem um ponto objetivo que o governo defende que eu queria entender. O governo diz o seguinte: quando você classifica como terrorista, você deixa de ter essa interlocução entre polícias e você passa a ter uma interlocução entre forças armadas. E nesse caminho você perde o trabalho da inteligência. Existe esse risco?
14: Não, isso é desculpa esfarrapada de quem não quer combater o crime organizado. Até porque, legalmente falando, quem é o responsável por essa troca de informações é a Polícia Federal e não as Forças Armadas. Então, como eu estava explicando, abre-se uma janela de oportunidade para o governo brasileiro, em parceria com órgãos de inteligência americanos, conhecer o caminho do dinheiro. Onde é que o PCC e o Comando Vermelho estão, de fato, lavando dinheiro, estão utilizando, e eles estão fazendo isso nos Estados Unidos da América. Então, corretamente, o governo americano classificou essas organizações criminosas como terroristas. Agora depende do governo brasileiro assumir essa responsabilidade.
0: Você é contra ou é a favor essa?
14: Contra, é a favor, completamente. Completamente a favor. Mas eu lamento que tenha sido o governo americano. Tinha que ser o próprio governo brasileiro de assumir essa responsabilidade. Como você bem pontuou aqui, Heroto, o PCC nasceu aqui em 1993, no anexo da Casa de Custódia em Taubaté. E por conta dessa negligência, foi crescendo e se tornou uma organização criminosa transnacional. O governo brasileiro tem que combater o crime organizado e não esperar de outros países que o façam.
11: Estamos conversando aqui com Guilherme Derriti, candidato ao Senado Federal por São Paulo. Deputado, ainda em segurança pública, que é a sua principal bandeira, queria falar sobre a questão dos presídios. O senhor sempre falou que o grande problema é que a polícia prende, mas a legislação solta. E a gente tem presídios superlotados. Sei que até há aí um projeto, uma ideia de criar mais um presídio com muitas vagas, mas isso vai ser o suficiente? Como é que a gente faz para que caiba tanta gente para sustentar toda essa estrutura?
14: Bom, essa pergunta é extremamente relevante. Primeiro, porque isso é uma realidade no Brasil, mas não em São Paulo. Em São Paulo existe vaga no sistema prisional, mas para além de existir vaga, todos os países, Mário, que adotaram uma política de encarecimento do custo do crime, são duas teorias que norteiam a segurança pública no mundo todo. Uma teoria marxista, chamada teoria crítica ou racional, que fala que o bandido é um coitadinho, vítima da sociedade, é fruto do meio onde ele nasceu, que não, nenhum lugar do mundo deu certo. Tem a teoria econômica do crime, de Gary Stanley Becker, um economista norte-americano, escreveu a teoria do crime em 1968, ganhou o Nobel em 92 por essa obra, que fala que o crime é uma atividade econômica como outra qualquer. Em países onde a criminalidade é muito alta, porque o custo do crime é muito baixo. Então, o criminoso ele toma uma decisão racional na hora de cometer um crime baseado em custo-benefício econômico. Com base nisso, se a gente encarecer o custo do crime, ou seja, se o criminoso que rouba o celular, como o Heródoto colocou aqui, que a população e sai, fica assustado com medo de ser roubada na rua, mas a gente prende o mesmo criminoso 35 vezes por roubo de celular. Isso não é ficção, é realidade. Então significa que o custo do crime é muito baixo, que ninguém fica preso no Brasil. A partir do momento que você promove uma série de alterações legislativas encarecendo o custo do crime, recuperando o Instituto da Pena de Prisão no Brasil, o que era vantajoso economicamente deixa de ser. Então, num começo você tem até um pico de população carcerária que aumenta, depois ela despenca. E a partir do momento que você prender um criminoso que comete um roubo de celular, ele for condenado por 10 anos de prisão, ele ficar 10 anos preso, ele não vai voltar para a rua.
0: Agora, só um detalhe aqui que a Mayra levantou, em relação ao custo dos presídios. Houve uma experiência, não sei se você se lembra, feita em Minas Gerais, acho que na Grande Belo Horizonte, de um presídio privado, acho que foi em Venda PPP. Nova, sabe?
14: Aécio Neves era o governador.
0: O que você acha disso? É possível, por exemplo, estender em São Paulo, em qualquer outro lugar, essa parceria público-privada?
14: Eu acho que é possível, é um caminho, tem que ser estudado. Mas a gente não pode desprezar o trabalho da Polícia Penal, porque a gente depende muito do serviço de inteligência da Polícia Penal também. Mas é um caminho, é possível sim a exploração econômica por meio do setor privado, principalmente para a construção de novos presídios e um determinado tempo de concessão. Acho que é válido, sem dúvida alguma. E com relação a para fechar aquela outra questão, então a questão não é o número de vagas que faltam. Não. Primeiro a gente tem que abrir vaga e possibilitar. Entre construir presídio e deixar centenas de milhares de criminosos perigosos roubando na rua, eu prefiro que o Estado invista construindo presídio, para deixar a população segura. Mas, para além disso, a gente tem que alterar a legislação, encarecer o custo do crime para manter bandido preso. Só isso é que vai melhorar a situação no Brasil.
10: Agora, por outro lado, eu queria ir para a pauta econômica, mas eu ainda tenho uma pergunta sobre segurança. Por outro lado, as grandes facções criminosas que a gente tem hoje no Brasil, PCC e Comando Vermelho, nasceram dentro dos presídios.
14: Sim.
10: Aumentar a população carcerária não é correr um risco de fortalecer essas organizações? E o que a gente deve fazer para que bandido pare de ter acesso a celular, pare de poder passar mensagem dando ordens para o mundo
14: dentro
10: dos presídios? Porque também, assim, prender e continuar do jeito que está também não me parece tão produtivo assim.
14: Mauro, essa é uma... Você está colocando aqui uma questão que, empiricamente, qualquer brasileiro vai ter esse raciocínio e vai falar, pô, mas isso é um tanto quanto lógico. E quem falou sobre isso foi Gary Becker também. Ele falou que um dos pontos necessários, o último passo no sistema prisional, é você desabilitar e neutralizar aquele indivíduo que é criminoso, principalmente membro do crime organizado, de continuar exercendo qualquer função dentro da organização criminosa, em especial da liderança. Por isso, nós defendemos o isolamento de líderes do PCC, do Comando Vermelho, em presídios federais.
10: Mas já não estão isolados?
14: Uma parte sim, outra parte não. Por exemplo, uma parte que está aqui tem direito à visita íntima e a conversa com um advogado no parlatório
0: é livre. O que é visita íntima?
14: Visita íntima é o preso, coitadinho do preso, que tem direito a fazer sexo dentro da cadeia. Aliás, o Brasil é o único país do mundo, não há parâmetro no mundo inteiro, que prende um condenado por estupro, um estuprador, e concede o direito dele de fazer sexo dentro da prisão. Concede o direito do estuprador ter visita íntima. Então, isso é absurdo que a gente vai combater.
10: Deixa eu passar para a pauta econômica. A gente tem uma grande reivindicação de vários setores, setor produtivo e outros setores da sociedade, de um ajuste fiscal maior, né? De se cuidar melhor das contas públicas. Nesse sentido, os senadores e deputados devem continuar tendo uma participação de mais de 60 bilhões de reais no orçamento para emendas que são enviadas às suas bases eleitorais?
14: Isso é um absurdo que foi criado no ordenamento jurídico, foi criado por meio de alteração constitucional e aqui sobre aquele falso pretexto, a cortina de fumaça de que o deputado representa determinada região. Primeiro que não representa porque o voto não é distrital. E eu sempre defendi o voto distrital misto, para não excluir nenhum nem outro. Como o voto não é distrital, não tem essa alegação, ela cai por terra. Para além disso, isso foi criou-se uma ferramenta de manutenção do poder, a verdade é essa. Vamos falar que qualquer deputado federal que está no mandato tem 40 milhões de reais por ano para destinação de emenda parlamentar. Aí vem um candidato que queira concorrer contra esse deputado, ele faz planilha de Excel. Vou mandar tanto para tal cidade, para o vereador que vai me arrumar voto. Essa semana retrasada, o padre Flávio, lá da Santa Casa de Sorocaba, até brigou comigo. Me ligou, eu como católico praticante, tenho que ir lá pedir a benção pro padre, né? Faz um trabalho fantástico, ele resgatou a Santa Casa, um hospital filantrópico que faz um trabalho maravilhoso. Ô, Derrite, eu tô bravo com você porque a gente inaugurou aqui 50 leitos de UTI com, acho que 8 milhões de reais de emenda parlamentar. E você não veio gravar um vídeo, fazer alguma coisa? Eu falei, padre, não fui e não vou. Porque o dinheiro é do povo, volta pro povo. Como eu tenho, aqui sendo muito sincero e transparente, como eu tenho questão de um voto de opinião, eu não dependo de ficar mandando emenda parlamentar para fazer conta, para ser reeleito, mas é uma ferramenta de manutenção do poder. E pior, eu seria incoerente se eu defendesse a manutenção disso, porque o governo atual eu faço oposição que é o PT. Na verdade, daqui a pouco, se a gente não desvincular isso e tirar essa gama tão grande do orçamento da mão do Congresso Nacional, a gente vai estar discutindo a lei orçamentária anual do governo federal, 3, 4% do orçamento.
10: É.
14: E é quem ganha a eleição presidencial com base, quero crer eu, nas políticas públicas que ele apresenta durante o plano de governo e a campanha. Então, eu acho isso um absurdo, Mauro, mas é uma realidade. E detalhe, acho difícil a gente reverter isso. Mesmo diante de inúmeros escândalos aí, desvios, enfim, que é pior ainda, né?
11: E ainda nessa pauta econômica, o senhor já afirmou algumas vezes que pretende lutar para que São Paulo receba mais recurso federal, porque manda muito dinheiro e acaba recebendo uma parcela menor. Mas o sistema federativo, ele também existe para criar ali uma certa equidade, transferir para estados mais pobres. Então, como que isso poderia ser mudado? Tiraria dos outros estados ou sairia dinheiro de algum outro lugar? Como que isso poderia ser manejado?
14: Mayra, eu não quero tirar nem um centavo de outro estado. Assim, eu acho que a gente tem que ajudar o Brasil. Nós somos um país com dimensões continentais, com características diferentes, e todos precisam do apoio. Agora, o que eu não acho justo é São Paulo contribuir com os tributos federativos regionalizados na arrecadação 36%, 37% e a gente receber só 16%. Eu não quero tirar nenhum centavo de outro estado, mas eu não quero que São Paulo deixe de receber nenhum centavo que paga. Isso é um direito. Eu acho que, como representante do povo, do Estado de São Paulo, no Senado Federal, uma obrigação de qualquer candidato ao Senado rever o Pacto Federativo. Ah, mas os outros estados não têm tanto desenvolvimento econômico. Bom, que sigam exemplos. Dessa forma que nós estamos fazendo, não está dando certo. Os outros estados têm que procurar se industrializar, gerar emprego, renda, atrair novas empresas para que possam fazer o que São Paulo fez no passado e virou é a locomotiva econômica do país.
0: Mas temos tempo ou não?
10: Temos.
0: Derrite, é o seguinte, se você vai aí pegar aqui o trenzão, aqui na Vila Mobilidade, e depois pegar o metrô ali amarelo, como eu faço todo dia, e você perguntar pro pessoal quem são os três senadores de São Paulo, provavelmente pouquíssimas pessoas sabem quem são. Tem um astronauta que parece que está girando em torno da Lua e não aparece por aqui. E os outros dois simplesmente desapareceram. O que que você pretende fazer? Qual é a sua, vamos dizer, a sua ligação que você vai ter com o Estado para defender os interesses do Estado e para esse povo saber quem são os dois novos, um vai continuar na Lua, os dois novos senadores pelo Estado de São Paulo?
14: Excelente. É uma triste realidade isso, infelizmente. Bom, Heroto, eu tenho um histórico de 24 anos de serviço público prestado ao povo paulista. Comecei com 18 anos de idade na Academia do Barro Branco, como você mencionou aqui. A minha principal pauta, obviamente, é a segurança pública. Consegui aprovar projetos importantes na Câmara, fim da saída temporária de preso e relator da lei antifacção, e pretendo continuar endurecendo e encarecendo o custo do crime para criminosos no Brasil. E, sem dúvida alguma, está próximo da população. Aproximar o Senado da vida das pessoas é justamente defender pautas que impactam diretamente na vida das pessoas. E segurança pública é hoje a principal, lamentavelmente, se tornou a principal preocupação. Então, sem dúvida alguma, a população de São Paulo vai conhecer ainda mais o senador Derrite, que eu vou atuar para acabar com a impunidade no Brasil e para manter criminoso preso. E, obviamente, acho

0: ouvindo o candidato ao Senado, Guilherme Derriti. O senhor mencionou que é a favor do voto distrital misto. O senhor pretende propor alguma reforma política e que outras reformas o senhor prevê que serão inevitáveis na próxima legislatura?
1: Reforma política é fundamental. A gente tem que tratar da questão do voto distrital misto para que haja maior representatividade regional. Além disso, além da reforma política que é fundamental, a gente precisa rever essa reforma tributária. Eu estou muito preocupado com os recursos que serão extraídos dos municípios. Essa concentração de recursos em Brasília vai fazer cada vez mais Brasília tenha mais poder e fique obrigando os estados e municípios a depender de Brasília. Isso é ruim, isso é mal para a população que mora, que vive nas cidades. Então, reforma tributária, reforma política, é a reforma que eu mais defendo, é a reforma do judiciário, sem dúvida alguma. Isso inclui as questões que eu pontuei aqui dos ministros da Suprema Corte, com mandato temporário, com idade mínima. Com
2: 120 dias de férias para juízo.
1: Isso é um absurdo também, isso tem que ser revisto. E a reforma do sistema de justiça criminal, para mim, é a mais importante de todas elas. Se a gente não revisitar toda a legislação, inclusive, sou favorável a uma nova Assembleia Constituinte, porque aqui no Brasil a gente não pode obrigar o preso a trabalhar. E país desenvolvido só consegue reabilitar o detento de duas formas, trabalhando e estudando. E aqui eu não posso obrigar o preso a trabalhar, porque ele cumpre também uma pena irrisória, ele é condenado a 10, 12 anos, fica 6 meses preso. Se nós conseguimos recuperar o Instituto da Pena de Prisão, fazer o detento trabalhar e estudar, gerando uma condição financeira para ajudar a família que está do lado de fora, e para quando uma poupança, entre aspas, né, um caixa para ele, quando sair, ele aprende uma nova profissão, esse cara não volta a delinquir. Então, o que nos preocupa é a reincidência criminal. Então, reforma política, revisão da reforma tributária, a reforma do judiciário e a reforma do sistema de justiça criminal.
0: Muito bem, a gente conversou hoje com Guilherme Derriti, candidato ao Senado pelo Progressistas. Candidato, muito obrigado por aceitar o nosso convite, muito obrigado pela entrevista.
1: Eu que agradeço, foi uma honra.
0: E a nossa série continua nos próximos dias com outros candidatos ao Senado por São Paulo para apresentar a você que nos ouve as propostas, as posições de quem disputa uma das duas vagas do Estado de São Paulo. Você pode reassistir a todas as entrevistas, as sabatinas que a gente tem feito no nosso canal no YouTube, Jornalismo Nova Brasil. Está tudo lá à sua disposição. Pessoal, obrigado por hoje. O Jornalismo da Nova Brasil segue com boletins ao longo do dia e a gente está de volta amanhã com o Jornal Nova Brasil a partir das 6 da manhã. Mayra, Heródoto, obrigado.
3: Obrigada.
0: Bom dia para vocês. Bom dia a você também. Até amanhã. Tchau, tchau.
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6: Olá, uma ótima manhã de terça-feira para você, ouvinte, que sintoniza na Nova Brasil. Hoje, 15 de setembro. Por aqui, Cláudia Nakazato. Vamos juntos até às 10 da manhã e tá começando o Sob Medida. Nessa próxima hora, a gente vai ouvir Lenine, vai ter também Roberta Campos, Djavan e, para começar, Rita Lee, Banho de Espuma. Música.

Nova Brasil e a Zélia Duncan, o meu lugar. Falando em Zélia Duncan, você sabe, né? Ela que é a curadora e apresentadora do Festival Nova Brasil deste ano. 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Esse ano, as atrações confirmadas até o momento são as seguintes: Isabela Taviani, vai ter Rael também, Juliana Linhares, Dora Morelenbaum, Lenine, que a gente ouve daqui a pouquinho aqui no Sob Medida, também vai ter Fernanda Abreu, Elba Ramalho, Patufu e Maneva. 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Bora continuar aqui com o Sob Medida, agora com o Lulu Santos, um pro outro.

0: Nova Brasil, e esse foi Flávio Venturini com Beija-Flor, fechando muito bem esta edição do Sob Medida. A gente ouviu também Marisa Monte, De Noite na Cama.
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0: Olha, um estudo da Fundação do Câncer alerta que o melanoma também pode surgir fora da pele, principalmente nos olhos, mas também em mucosas e órgãos dos sistemas genital e digestório. Esses tumores são menos frequentes, mas podem ser mais agressivos e provocar metástase. Entre os casos de melanoma fora da pele analisados, 75% tiveram origem nos olhos. Por isso, especialistas reforçam a importância do diagnóstico precoce. Nova Brasil, faltando 5 minutos para as 9. Bom dia para você. 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
6: De olho agora no trajeto pelo Corredor Norte Sul para a Zona Norte, que está congestionado do começo do aeroporto até o Parque Ibirapuera. Até o Ibira, Melhor Vereador José Diniz e Avenida Ibirapuera, ou Jabaquara, Domingos de Moraes e Vergueiro até o centro. 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

0: Nova Brasil e o Boca Livre, Toada. A gente ouviu também Patofu depois. 9:19, bom dia.
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2: Nesta terça-feira teremos partidas decisivas da Copa Sul-Americana e também na Libertadores da América, começando com a principal competição do continente. O Fluminense joga a partir das 19h na Argentina contra o Platense e pode perder por até um gol de diferença, que estará nas semifinais da competição. Na Copa Sul-Americana, a partir das 19h em São Januário, tem Vasco e Santa Fé. Primeira partida em Bogotá terminou em 0-0. Portanto, um novo empate leva as penalidades se o Vasco vencer avança a competição. E a partir das 20h30 da noite, a Nova Brasil transmite direto do Morumbi, São Paulo e Boca Juniors. O time argentino venceu a primeira por 1-0. São Paulo precisa de pelo menos uma vitória simples para levar as penalidades ou por 2 gols ou mais para garantir vaga na semifinal da competição. Weber Lima para Nova Brasil FM.
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8: Adriana Calcanhoto, Esquadros.

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0: Nova Brasil e a Vanessa da Mata, ai, ai, ai. A gente ouviu também Nando Reis, Declaração de Amor, são 9h36. 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
2: Quem optou pelo saque aniversário do FGTS e costuma antecipar esse dinheiro via empréstimo, vai sentir uma mudança de regra a partir de novembro. Hoje, era possível antecipar um valor maior. Com a nova norma, cada parcela antecipada fica limitada a, no máximo, R$ 500, não importa o quanto o trabalhador tenha guardado no fundo. Além disso, em vez de poder adiantar até 5 anos de saque de uma vez, o limite cai para 3 anos. Quem migrar agora para essa modalidade também vai precisar esperar 90 dias depois da adesão para conseguir fazer a primeira antecipação. Na prática, o governo está tentando frear o uso do FGTS como uma espécie de cheque especial de longo prazo, evitando que trabalhadores comprometam anos de fundo de garantia de uma vez só e ficando com um cofrinho menor caso precisem do dinheiro numa demissão.
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5: Luciana Mello, prazer e luz.

Arquivo Nova Brasil, a gente traz agora a emoção à flor da pele de Revelação, o clássico que consagrou a voz de Fagner em todo o país. Lançada em 78 no álbum Eu Canto, a canção foi composta pelos irmãos Clodo e Clésio Ferreira e ganhou vida com solos inconfundíveis de Robertinho de Recife. Essa letra traduz com poesia a força de uma saudade que não se cala, mostrando que certas lembranças e sentimentos sempre encontram um jeito de ressurgir na memória. Bora então relembrar no Arquivo Nova Brasil, Fagner.

0: Se foi nenhum de nós sobre o tempo, a gente ouviu também Maria Bethânia, gostoso demais.
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0: Olha, o SUS ampliou a oferta da vacina pneumocócica 20 valente para pessoas com 85 anos ou mais. O imunizante protege contra 20 tipos da bactéria pneumococo, responsável por doenças como pneumonia, meningite e infecções generalizadas. A vacina já era oferecida a alguns grupos com maior risco de desenvolver formas graves dessas doenças. Com a ampliação, idosos a partir de 85 anos também passam a receber a dose gratuitamente na rede pública. A orientação é procurar uma unidade de saúde para verificar a disponibilidade e a indicação da vacina. Nova Brasil, faltando 3 minutos para as 10, eu, Cláudia Nakazato, tô indo nessa. Quem já tá por aqui é a Ana Pelissert, faz companhia até as 3 da tarde. Um beijo para você e uma ótima terça-feira. Tchau.

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minutos. Bom dia! Terça-feira, hoje, meio do mês, já em 15 de setembro de 2026. Tudo bem com você? Muito prazer se a gente ainda não se conhece. Eu sou a Ana Pellicer e se a gente já se conhece, que bom ter você aqui de novo com a gente. Aqui, você que escolheu a Nova Brasil para fazer parte da sua vida, começar muito bem o dia ouvindo música brasileira de qualidade. Bom demais, né? Vamos juntos até as 3 da tarde aqui pela Nova Brasil FM, agradecendo você que está aí curtindo a programação da Nova Brasil através do rádio, pelo nosso aplicativo que você baixa gratuitamente aí no seu celular ou então

0: Bandeirantes, um dia, um adeus. Teve também Cássia Eller, o Segundo Sol, agora 10h20.
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0: Nova Brasil, 10h37.
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0: Bueno, a mais bonita. Teve também Kid Abelha, Quero Te Encontrar, 20 para as 11. 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

0: Versão ao vivo com o Capital Inicial e Lenine fechando essa hora. Teve também Marina Lima, Me Chama.
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0: O presidente Lula sancionou ontem a lei que cria linhas de crédito do programa Move Brasil para compra de carros e motos novas para taxistas, motoristas de aplicativo, entregadores e moto apps. A partir de agora, o programa também inclui motoristas de transporte escolar e passa a ser permanente. O crédito pode ser usado para veículos de até R$200 mil, com pagamento em até 84 parcelas. Também será possível financiar veículos utilitários. O programa inclui carros elétricos e híbridos, além de veículos movidos a etanol e flex. O pedido de habilitação deve ser feito pela internet no site do Move Brasil. Agora, 11 horas em ponto. 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
0: Com o envelhecimento, a pele perde colágeno e hidratação natural, tornando-se mais fina, frágil e propensa a manchas. Muitas dessas marcas, como manchas arroxeadas ou castanhas, são benignas. Porém, áreas avermelhadas e ásperas exigem atenção dermatológica, pois podem evoluir para câncer de pele. Para proteger a saúde cutânea na terceira idade, adote banhos rápidos com água morna, aplique hidratante logo após o banho e use protetor solar diariamente.
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1: Nova Brasil com Zélia Duncan Alma. Teve também Vitor Clay, o Sol 11:21. 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

0: Seduzir. Teve também Lucas Félix, Todas as Canções. E dia 17 agora, quinta-feira, às 16 horas, a vibração vai ser diferente aqui na Nova Brasil. Sabe por quê? O cantor e compositor Marcelo Falcão vai estar ao vivaço aqui nos estúdios da Nova Brasil para falar sobre a turnê O Legado e tudo que está rolando na carreira desse mestre da nossa música. Então fique ligado. Fique ligada, quinta-feira agora, dia 17, às 16 horas, tem Marcelo Falcão ao vivo, aqui na Mais Que Moderna Brasileira. Agora, 11h38. 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
2: Observando agora o trajeto pela Avenida 9 de Julho para o centro, que está lento a partir da João Cachoeira e até a passagem pela São Gabriel e volta a parar da Avenida Brasil até Alameda Itu, já na aproximação com a Avenida Paulista. Você que sai da Zona Sul e vai para o centro, prefira o corredor paralelo. Avenida Cidade Jardim Europa e Ruas Colombo e Augusta. 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

0: Nova Brasil, meio-dia 41.
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0: E agora aqui no Arquivo Nova Brasil, a gente traz a força e a reflexão de Mulher, Sexo Frágil, um dos maiores clássicos de Erasmo Carlos. Essa canção foi lançada em 1981, composição em parceria com sua esposa Narinha. Ela ironiza o termo sexo frágil e homenageia a garra das mulheres no dia a dia, mostrando o quanto os homens dependem dessa força. Com uma mensagem atual e poética, a faixa marcou os anos 80 e consolidou a versatilidade do eterno gigante gentil na nossa música.

0: Nova Brasil com João Idiota. Teve também Paralamas do Sucesso, a novidade.
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0: Os destaques do M2026 foram a série cômica O Segredo de Widow's Bay e a produção dramática The Pitt. O Segredo de Widow's Bay garantiu 6 troféus, incluindo o de melhor comédia e melhor ator para Matthew Reeves, e que fez história ao vencer 2 categorias de atuação na mesma noite. No drama, The Pitt confirmou o favoritismo, levando o prêmio de melhor série e melhor ator para Noah Wyle. Nova Brasil, agora faltando 4 minutos para 1 da tarde.
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Moderna Brasileira, uma hora mais dois minutos, uma excelente tarde de terça-feira para você, abrindo essa hora com Drão. Essa versão ao vivo com Caetano Veloso e Gilberto Gil.

Duncan e Alberto Continentino, teve também Lenine, É o que me interessa. 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
13: Nesta terça-feira teremos partidas decisivas na Copa Sul-Americana e também na Libertadores da América, começando com a principal competição do continente. O Fluminense joga a partir das 19h na Argentina contra o Platense e pode perder por até um gol de diferença, que estará nas semifinais da competição. Na Copa Sul-Americana, a partir das 19h em São Januário, tem Vasco e Santa Fé. Primeira partida em Bogotá terminou em 0-0. Portanto, um novo empate leva às penalidades se o Vasco vencer avança a competição. E a partir das 20h30, a Nova Brasil transmite direto do Morumbi, São Paulo e Boca Juniors. O time argentino venceu a primeira por 1-0. São Paulo precisa de pelo menos uma vitória simples para levar as penalidades ou por dois gols ou mais para garantir vaga na semifinal da competição. Weber Lima para Nova Brasil FM.
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0: Cadu, teve também Barão Vermelho, Flores do Mal, 1,39.
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0: Comando Vermelho como organizações terroristas e criticou o volume atual das emendas parlamentares no orçamento. Confira a matéria na íntegra no site novabrasil.com. Agora faltando 2 minutos para as 2. 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

Brasileira, 2:04, excelente tarde de terça-feira para você. Obrigada pela companhia, sou Ana Pellicer e continuamos juntos até as 15h, abrindo essa hora muito bem com o som acústico do Jota Quest, do seu lado.

0: Seu Amor, essa versão com Bruna Magalhães e o Vitor Clay. Passou por aqui também João Sabiá com Mulheres. E, ó, anota aí na sua agenda, hein? Na próxima quinta-feira agora, dia 17, às 14 horas, terá um papo super bacana aqui, que será imperdível. Sabe por quê? A gente vai receber o Ed Mota para falar sobre o novo álbum Toque Toque e muitas outras novidades da carreira. Imperdível, hein? 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Mais que moderna brasileira, agora 2h19. 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

0: Ai, Zé Ramalho fechando essa hora. E teve também seu Jorge com o pessoal particular.
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0: E ó, tô me despedindo de você, deixando uma dica super legal pra você conferir uma matéria no site da Nova Brasil que destaca 5 canções que transformaram cidades brasileiras em personagens. O levantamento relembra como grandes obras de Caetano

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7: 3 e 4, boa tarde pra você.

0: Nova Brasil é o Semente com o Armandinho, mais que moderna brasileira, agora 3:18.
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20: De volta ao som de Jorge Mercilo.

0: Nova Brasil com o Tim Maia, você e eu e você. 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Mais que moderna brasileira, agora 20 para as 4. 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
5: Agora 15 para as 4, a gente segue ao som de Heróis da Resistência com Leone. Só pro meu prazer.

0: Nova Brasil mais que moderna brasileira. O seu Valença, sede desejos.
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0: O Comitê de Política Monetária do Banco Central inicia hoje mais uma reunião para definir o rumo da taxa básica de juros. Com o encontro de 2 dias, a expectativa do mercado financeiro é de um novo corte na Selic, caindo dos atuais 14 para 13,75% ao ano. Agora 3 para as 4.
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3: Com o envelhecimento, a pele perde colágeno e hidratação natural, tornando-se mais fina, frágil e propensa a manchas. Muitas dessas marcas, como manchas arroxeadas ou castanhas, são benignas. Porém, áreas avermelhadas e ásperas exigem atenção dermatológica, pois podem evoluir para câncer de pele. Para proteger a saúde cutânea na terceira idade, adote banhos rápidos com água morna, aplique hidratante logo após o banho e use protetor solar diariamente.
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18: Mas que moderna brasileira, ótima tarde pra você. Começando o Sob Medida com Roupa Nova.

Novo Brasil, mais que moderna brasileira, 4h33. 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
0: A dor muscular é uma das queixas mais frequentes do dia a dia e pode impactar diretamente o sono, o trabalho e também os treinos. Em matéria publicada na Nova Brasil, em nosso site, o médico fisiatra André Silva Pedroso alerta que o incômodo não deve ser ignorado e explica que episódios recorrentes ou lesões agudas exigem investigação clínica para evitar complicações. Confira as opções de tratamento e os sinais de alerta em novabrasilfm.com. Acesse e confira novabrasilfm.com. Agora 4h54.
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5: Vamos com informações do trânsito. Chuva voltou a atingir a cidade de São Paulo. Cuidado com pistas molhadas. E cuidado também você que circula pela marginal do Rio Pinheiros. Tem ocorrência de carro e moto na altura do Muro do Joque, gerando lentidão no sentido de Interlagos, antes mesmo da Ponte do Jaguaré. Quem faz o caminho pelo Butantã ou até a Lineu de Paula Machado já encontra melhores condições. 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Luana Escar Cardovelli, Nova Brasil FM.
0: 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Saindo agora ingressos para o show de Oswaldo Montenegro, dia 19, já neste final de semana no Espaço Nemed. Debles Dias, parabéns, você vai. Final do fone 4306. Debles Dias, parabéns, aguarde contato da nossa produção. E a qualquer momento, mais prêmios aqui na rede Nova Brasil FM. 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
13: Este é Jorge Benjor.

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1: Agora 5h21, boa tarde pra você.
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1: Fique na sintonia, já já tem o Weber Lima com Nova Brasil em campo.
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8: Vamos agora com informações sobre a Avenida Giovanni Gronk. Tem ocorrência no sentido do bairro após a Rua Clemente Brenne, o que já era uma lentidão por aproximação. A Avenida Morumbi serve como caminho alternativo, mas depois da Flávio Américo Mourano, tem trânsito lento por excesso de veículos até o acesso à Ponte do Morumbi. 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Luana Scardovelli, Nova Brasil FM.
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15: 5 horas e 27 minutos. Boa tarde para você ligado na Nova Brasil FM. Está começando o Nova Brasil em Campo, o seu programa de futebol diário aqui na Nova Brasil, que você curte no rádio, no aplicativo, no youtube.com/Nova Brasil em Campo, youtube.com/jornalismo Nova Brasil. Vamos juntos até às 7 da noite. Logicamente, para falar muito da Sul-Americana, da Libertadores da América. Ontem tivemos, né, o último jogo desta rodada do Brasileiro. O Bahia venceu o Remo por 2-1, fechada a rodada. O Bahia é o novo quarto colocado no Campeonato Brasileiro. E o Remo cada vez mais próximo da segunda divisão e demitiu o treinador Léo Condé. Mas, além disso, lógico, a gente vai falar muito mais de Sul-Americana, que tem o São Paulo hoje à noite contra o Boca Juniors no Morumbi, Morumbi lotado. E também vamos falar da Libertadores da América amanhã, duas decisões para Palmeiras e Corinthians. E lógico, as notícias do dia do Santos, Santos que tem amanhã também a Sul-Americana contra o Atlético Mineiro em Minas Gerais. Tudo isso a partir de agora, comigo Weber Lima, ao meu lado Wagner Veloso, Celso Cardoso, nos trabalhos técnicos de Clodoaldo Júnior, do Lucas Monteiro, na mesa de som Celcinho Roberto, na produção de Antônio Lima. Vamos juntos no Nova Brasil em Campo, com pão de alhozinho, resenha boa, tem pão de alhozinho da jogo. Vamos às manchetes do programa de hoje, com Felipe Oliveira, Edson Rufino, Felipe Camargo, Lucas Basile e Antônio Lima.
16: Dia de decisão, dia de São Paulo e Boca Juniors pelo jogo de volta das quartas de final da Copa Sul-Americana. Lá na La Bombonera, 1-0 para os argentinos. Na volta, o tricolor paulista precisa vencer por 2 gols de diferença para se classificar para a semifinal ou por 1 gol de diferença e levar a decisão para as penalidades máximas.
17: Amanhã, às 19 horas, o Palmeiras entra em campo na altitude do Equador buscando uma classificação à semifinal da Libertadores. Tem novidade entre os relacionados e diretoria alviverde contrata a joia que pertence ao São Paulo.
18: No Corinthians, o dia foi de acertar os últimos detalhes para a partida decisiva desta quarta-feira, jogo da volta, fase quartas de final da Libertadores América, Corinthians e Estudiantes. Jogadores preservados no jogo contra o Flamengo estarão de volta. André pode aparecer como novidade e Yuri Alberto mais uma vez está vetado.
19: No Santos, Cuca encerra a preparação para o duelo decisivo diante do Atlético Mineiro nesta quarta-feira pela Copa Sul-Americana. Aqui em Belo Horizonte, o elenco já está concentrado e Lucas Veríssimo pode ser a principal novidade na equipe, visando a classificação à próxima fase da competição internacional.
15: 5 horas e 30 minutos, portanto, aí não teve o Giro do Brasil. 5 horas e 30 minutos aqui no nosso Nova Brasil em Campo. A gente tá sem ouvir nada dos repórteres aqui no estúdio, só a trilha. A trilha tá no alto, mas repórter a gente não ouve absolutamente nada. 5 horas e 31 minutos no futebol da Nova Brasil. Bom, a gente vai começar com a enquete de hoje. O São Paulo consegue avançar na Sul-Americana? Sim ou não? Você participa conosco, manda a sua mensagem. no YouTube, né? Você pode mandar sim ou não. Eu já votei aqui. Deixa eu votar aqui também. O Tricão hoje está aqui no estúdio hoje. É, não, 67% no Nova Brasil em Campo e aqui no, ou melhor, no Jornalismo Nova Brasil e no Nova Brasil em Campo, sim, 55%, 45% não acreditam, bem equilibrado, mas no Jornalismo Nova Brasil, muito mais gente acreditando que o São Paulo não passa pelo Boca Juniors. Veloso, boa tarde, Veloso, você acredita que o Tricolor avance na competição, Veloso?
6: Boa tarde, Weber, Celso, o pessoal que está em casa nos acompanhando. O Weber, eu acho que o jogo hoje vai ser mais complicado pro São Paulo do que lá. São Paulo, lá a gente fez o jogo aqui semana passada, teve duas grandes oportunidades, boas oportunidades, não fez. E aí veio com a derrota para São Paulo, é uma vitória mínima do Boca, mas quando esses times argentinos têm vantagem, é difícil de jogar contra eles, viu? Boca vai ser aquele time hoje que vai querer amarrar o jogo, que vai fazer valer essa vantagem que tem. É um jogo muito complicado para o São Paulo. São Paulo, eu acredito até que vai ter poucas oportunidades. Tem que ser muito, assim, cirúrgico hoje o São Paulo para reverter essa vantagem do Boca. Dá para reverter? Claro, 1-0 dá. Mas depende muito do esforço do São Paulo, da criatividade e da inspiração que nós vimos pouco lá na Argentina, né, Weber?
15: E na sua opinião, Celso Cardoso, boa tarde, o São Paulo avança ou não na Sul-Americana?
13: Grande tarde para você, Weber Veloso, ao ouvinte Nova Brasil em Campo. Assim, o São Paulo tem que vencer por 2-0, né? 1-0 leva a decisão para os pênaltis. E o Boca, o Veloso disse, tem o fator, sabe, catimba, é um time copeiro, não vai se abrir, diferentemente lá de Buenos Aires. Tem o Flores, que atua ali pelo lado esquerdo, que é rápido, que é bom pro contra-ataque. Eu prevejo dificuldades. Acho que o São Paulo tem condições. É só um palpite. O meu palpite é que o São Paulo não avança.
15: É, eu também não vejo o São Paulo avançando, não. É um time... É um time que não aguenta a decisão. Essa turminha aí que hoje veste a camisa do São Paulo não aguenta a decisão. O Boca Juniors... É um dos piores, se não o pior Boca que eu já vi na minha vida. Um Boca Juniors ridículo, fraquíssimo, mas é decisão. E esse time do São Paulo não tem um jogador para decidir. Poderia ter o Calleri, que tem muita gente reclamando aí, né? Muito São Paulino reclamando do Calleri, mas esqueceram quem decidiu no Maracanã para um título que o São Paulo não tinha na Copa do Brasil. Acho que foi o Calleri, né? O Calleri acho que foi importante naquele último título que essa turma nova, Tricas, Nutella, Tinderiana e Enística, nunca viu título nenhum, né? Tinha visto lá aquele pela metade da Copa Sul-Americana. Aí o Calleri foi importante para aquela conquista da Copa do Brasil. Não o ídolo de vocês, o Luciano, não. O Luciano estava no banco e só foi campeão da Copa do Brasil porque estava no banco. Se ele está no campo no jogo contra o Corinthians, São Paulo não viraria para cima do Corinthians. Mas voltando a falar do jogo de hoje, é um time, ó, do Tricão, ó. Vai jogar assim hoje, ó. Vai jogar assim hoje. Vamos ver o Luciano, o ídolo de vocês, o camisa 10 de vocês, se vai resolver hoje. Hoje é outro jogo, ó. Falei de novo, hein? Falei, ó. Antes do jogo La Bombonera, falei, ó. Quero ver hoje o Luciano decidir. O que é que aconteceu quando ele teve a oportunidade? Não decidiu absolutamente nada. Outro jogo hoje pro Luciano decidir. Eu quero ver hoje. Contra um Boca fraquíssimo. O pior da história. O pior que eu já vi na minha vida no Boca. Vamos ver se ele vai decidir. E o Morumbi estará lotadaço. A torcida do São Paulo estará lá para apoiar esse time do São Paulo. Mas também não vejo muita esperança para esse time do Dorival, que sepultou a sua cova já no sábado, né? Colocou time reserva, tendo que ganhar hoje, a pressão hoje para ganhar. Se criou uma pressão maior ainda para o time do Fraldão aqui, mas do Tricão.
6: Tá valendo uma cerveja ou não?
15: Já apostei com o Gaviva.
6: Eu vi, eu tava aqui ontem. Tá valendo?
15: Não, apostei que o São Paulo
6: cerveja,
15: não passa.
6: Que cerveja,
15: que o Luciano não decide. Que o Luciano cerveja. Não decide.
13: De qualquer forma, o Dorival é copeiro, né?
15: É.
13: O torneio de mata-mata ele disputou. Ele ganhou Libertadores com o Flamengo, ganhou Copa do Brasil com o São Paulo, ganhou Flamengo Copa também. Do Brasil com o Corinthians, ganhou Copa do Brasil. Tem 4 títulos de mata-mata.
6: Vai que? Em mata-mata, se você olhar o retrospecto do Dorival, é impressionante.
14: É impressionante.
6: Ele caiu com o Corinthians aí no último mata-mata, mas assim, ele tem um retrospecto impressionante em mata-mata
14: que ele caiu
6: da Copa. E agora, eu não vou. Será que eu vou lembrar? Eu
14: acho que com o Ram, por que não? Com o Corinthians, ele ganhou a Copa do Brasil.
6: Não, ele perdeu um mata-mata. Eu lembro dos últimos, antes dele cair lá.
15: Eu não me lembro, não me lembro. Deve ter sido alguma sul-americana da vida, alguma coisa. Sim. Não, eu sei que o Corinthians, ele não classificou nem na primeira fase da sul-americana.
14: Ele não chegou no mata-mata.
15: É, não chegou no mata, não.
14: Fase.
15: É. Ó aqui, ó, algumas mensagens, ó.
14: Ah, foi no Paulista, não foi?
15: Acho que foi
14: no Paulista.
15: É, foi o Paulista, é verdade. Ó, o Luizão do Parque Peruche tá falando aqui, ó. Boa tarde, Weber, um abraço pro Gaviva, um abraço. Marcos Antônio Abreu, Nova Brasil em Campo é o melhor do Brasil. Edson Orelha de Nagoya, o Celso Gomes, mandando um abraço a todo mundo. Rogério Pauletti falando, chove lá fora e pinga pra dentro do Bar do Cemitério em Sorocaba. Um abraço pra você.
14: Rapaz, Bar do Cemitério?
15: É, lá em Sorocaba. Boa tarde.
14: Eu sempre acho que no Bar do Cemitério sempre eles jogam uma cachaça pro Santos.
15: É verdade.
14: É doido.
15: Reinaldo, é ali, tá perto, né? Reinaldo, boa tarde, Americana, terra do nosso Rio Branco, dá-lhe peixão. O Gabriel Matheus vazou o áudio, hein? Pedindo pra falar que o São Paulo não avança. Ah, Gabriel, isso daí no dia que acontecer aqui, meu amigo, a gente pode pedir demissão todo mundo aqui, ó. Pode pedir demissão todo mundo. No dia que eu sugerir o que o Celso tem que falar, o que o Veloso tem que falar, o que o Renan, o que o Luiz Ademar tem que falar, eu abandono a carreira do jornalismo aqui, cada um fala o que quer, meu amigo.
14: Até porque a gente é amigo, mas discorda muito.
15: Exatamente. Falar isso daqui, primeiro que está, então, vai cuidado, vai no otorrino, viu, Gabriel, pra ver se está ouvindo melhor aí.
14: Ó, dá quem pra, ouve e pra voz, falar bobagem,
15: escrever
14: trabalho,
15: bobagem aqui.
14: Quem ouve vozes é um outro médico, tem que procurar.
15: É, exatamente. Vai assistir lá o, como é que é, o Sexto Sentido. Elton de Paulo, um abraço pra você. Falou que é o melhor programa de futebol do rádio. Obrigado. André Santos falando, bora aí, cabeça branca, valer 5 pizzas aí. Quem perde? Não. Eu falei Luciano, eu apostei com o Gaviva que o Luciano vai decidir.
6: É isso aí. Eu sou testemunha disso.
15: É isso daí. Se o Luciano decidir, eu pago as pizzas aí pra você, tá bom, André? Só que se você perder, você tem que pagar também.
6: Manda aqui.
15: Exatamente. Zé Geraldo Palmeirense de Pedra Bela.
14: Pedra Bela.
15: Cassino narra. O São Paulo não passa hoje. Os guerreirinhos vão... É o nosso cassino, né? Os guerreirinhos vão pipocar novamente. Acredito nisso. Dirlan Souza, 4-0. Vamos! E a Regiana Salvador, também conosco no futebol da Nova Brasil, no Nova Brasil em Campo. Ivanilson, do Cangaíba, 3-0 São Paulo, Júlio César Pires. Bora se juntar na bancada do Nova Brasil, os motoristas de van escolar aqui de Mairinque. Ganha, como é que é aqui? Se juntar a bancada do Nova Brasil, os motoristas de van escolar aqui de Mairinque, ganha do São Paulo, que fase. Tá certo, o pessoal participando conosco, mandando a sua mensagem. Vamos com as informações do Tricolor. Nosso Felipe Oliveira já está ao vivo ou é gravado, hein? Gravado, então, vamos com o nosso Felipe Oliveira trazendo as informações do Tricolor e o WhatsApp aí, viu, Antônio, que é o nosso canal de comunicação aí, eu pergunto as coisas aí, precisa responder. Vamos lá, então, com o São Paulo, Felipe Oliveira, tudo bem?
20: Um abraço, Weber Lima, um abraço, amigos ligados na Nova Brasil em Campo, já tem decisão. Jogo de duas das maiores camisas do continente sul-americano, São Paulo e Boca Juniors, jogo de volta das quartas de final da Copa Sul-Americana. O Tricolor Paulista contará com um apoio gigantesco da sua torcida. No jogo de ida, o Tricolor Paulista perdeu por 1-0 para o Boca Juniors na La Bombonera. Hoje precisa vencer por 2 gols para se classificar ou 1 gol de diferença leva a decisão para as penalidades máximas. E para esse duelo, contará com o seu 12º jogador. A promessa é de um Morumbi com casa cheia. Todos os ingressos foram esgotados. O que restam são apenas cadeiras cativas, que é de quem detém essa propriedade e que deve aumentar o número no antes da a bola rolar. A expectativa do São Paulo é de 60 mil torcedores para esse duelo. O técnico Dorival Júnior, há uma semana, lá na Bombonera, falou sobre a força da torcida do Boca e pediu retribuição para a torcida do São Paulo no dia de hoje.
21: É um espetáculo você poder ver
0: uma torcida como a do Boca, assim como a torcida de São Paulo, que fez um esforço muito grande para poder estar aqui, para poder comparecer, prestigiar e torcer por todos nós. Eu acho que isso daí nós temos que ter um agradecimento e um reconhecimento pela força que eles fizeram. Eu espero que nós tenhamos um Morumbi como nós vimos aqui, a Bomboneira totalmente tomada, a torcida apoiando, incentivando. Podem ter certeza que nós vamos fazer de tudo para que nós possamos também passarmos e retribuirmos a confiança do nosso torcedor. Eu pontuei que seriam dois grandes jogos, jogos difíceis, disputados, como foi. Não foi um jogo simples, não foi fácil para nenhuma das duas equipes. E eu espero que nós possamos ter novamente um Morumbi tomado e que possamos fazer um grande jogo, retribuindo assim a confiança do nosso torcedor.
20: O São Paulo tem algumas dores de cabeça e algumas incógnitas. A primeira delas é Luciano. Ele que sofreu um edema no jogo justamente de ida contra o Boca, foi dúvida para essa partida, mas deve estar em campo. O São Paulo Futebol Clube fez mistério em relação se o Luciano treinou ou não treinou, mas a informação que a Nova Brasil tem é que Luciano estará à disposição do técnico Dorival Júnior para essa partida. Outro nome que também é dúvida é o de Iago Borducci. Ele que teve uma entorse no tornozelo no jogo contra o Palmeiras nesse final de semana, mas também foi pro sacrifício, treinou durante a semana e deve estar à disposição do técnico Dorival. Um desfalque já garantido é o de Jonathan Calleri, camisa 9 e capitão da equipe do São Paulo. Ele tomou o terceiro cartão amarelo no jogo passado contra o Boca Juniors e é desfalque garantido para esse jogo. Por isso, provável escalação do São Paulo tem Rafael no gol, Sabino, Domingos Duarte e Arboleda no trio de zaga, na direita Lucas Ramon, na esquerda o Iago, caso tenha condição de atuar os 90 minutos. Dupla de volância de Marcos Antônio e Danielzinho, Luciano sendo camisa 10, na frente Arthur e a grande dúvida de Dorival Júnior, Gustavo Santana ou André Silva para substituir Jonathan Calleri. Essas são as informações, já estamos direto do estádio do Morumbi com todas as informações de São Paulo e Boca Juniors. Grande abraço.
15: Grande abraço. O que é pior, hein, rapaz? Você ficar sabendo que o André Silva pode ser o atacante que o São Paulo vai depender hoje à noite, hein?
21: Sim.
15: Um rapaz que não poderia nem vestir a camisa do São Paulo. Esse rapaz não poderia. Aí eu vi uma informação agora que o Butá, ou Buta...
14: Buta.
15: É, o Buta não pode também estar relacionado hoje porque tem dor no joelho. E é uma dor frequente, aí não tem condições, cara. Quem é que tá lá contratando a Rafinha? É o jogador que se finge de dirigente? Porque ele é jogador ainda, na minha visão, né? Dirigente, ele tá longe de ser. As declarações dele é de jogador ainda, não é? E essas contratações absurdas, né? 10 laterais direito. 10 laterais do lado direito. Que beleza. Mas vamos lá, Celso Cardoso. André Silva ou Gustavo Santana? Um garoto, né? Pra assumir essa partida importante do São Paulo, né? Que é uma partida pro que o São Paulo vive hoje. É a partida mais importante pro clube. Ou André Silva, quem você apostaria, Celso?
14: Eu apostaria no garoto. Agora, o Dorival, ele tem uma predileção para o jogador mais experiente. Tanto que ele tem escalado o André Silva. O André Silva, na temporada passada, ele chegou a marcar gols importantes, chegou a estar entre os principais artilheiros do São Paulo. Só que nesse ano ele não conseguiu fazer um gol, não conseguiu dar uma assistência. E ele tem uma sequência grande de jogos. Ele jogou bastante no ano. Só que a fase é ruim, muito ruim a fase do André Silva. Entendo que eu apostaria justamente no garoto para essa partida contra o Boca. Falando em garoto, só para... Eu havia falado aqui do Aranda, que é um menino do Boca, 19 anos, meia, camisa 10, muito bom. Que não jogou em Buenos Aires, está machucado e também não vai jogar hoje. Então, sem esse garoto, o Boca fica realmente menos criativo, é um Boca mais fraco, mas esse menino é bom, pode escrever isso. Tem 19 anos, Aranda, meia do Boca Juniors. Voltando para o São Paulo, o André realmente vive uma fase muito ruim.
15: E na sua opinião, Veloso, André Silva ou Gustavo?
22: Ah, eu iria de Gustavo, né? O Gustavo Santana foi uma surpresa aí do Dorival e entrou bem no time, fazendo alguns gols, né? Então, realmente colocaria ele. Eu até falei lá no jogo da Argentina de reforçar o meio de campo. Mas aqui não faz sentido, né? O São Paulo precisa ganhar. Então ele precisa colocar mais um atacante ali no lugar do Caleri. E o Gustavo se transformou aí numa boa opção. O André não vive um bom momento. E nessa hora, meu amigo, tem que estar quem tá bem, tem que ir pra campo quem tá com confiança. E esse menino tá querendo bola, tá querendo jogar.
1: Pedindo passagem.
22: É, pedindo passagem. Bota o menino em campo. E o São Paulo que tem que ir em busca desse gol, que vai ser um jogo complicado, é menino ainda, jogar contra o argentino não é fácil, mas é um momento que o São Paulo tem que contar com esses jogadores que estão bem, o menino é um desses e deve ir pro jogo sim, Weber. Eu acho que nisso o Dorival não vai apresentar uma surpresa não, até porque ele também trabalha bem com a garotada, né? Ele fez esse trabalho no Corinthians, ele fez todo lugar que ele passou, mas o último Corinthians, né? Então eu acredito que ele vai dar mais uma oportunidade para esse menino aí. Será que você acha que o Luciano não vai resolver? Quem sabe, né? O Gustavo.
15: Quem sabe? Eu acho que o Luciano hoje...
22: Eu acho que ele vai jogar bem. Eu não penso muito como você, não. Eu acho que o Luciano é um jogador que faz gols dentro da área. E principalmente quando o Caleri não tá, eu acho que ele se apresenta mais pro jogo e pode ser um jogador que decida a partida sim.
15: E na sua opinião, Celso?
2: O Luciano?
21: Ah, assim, o Luciano é aquele cara que ele não brilhou por onde ele passou. Ele tem teve um leve destaque no Fluminense, no Grêmio não deixou saudade, no Corinthians não deixou saudade, mas no São Paulo ele tem uma identificação. Uma identificação que é muito grande. Eu não duvido, não. De repente a bola chegar nele e guardar, até porque ele é o artilheiro do time.
15: É, ele guarda mesmo. Eu vi semana passada lá na Argentina.
22: Ele errou feio.
15: Pelo amor de Deus,
22: ele errou feio.
15: Tava verdade. Trincão!
21: Meu pai, falecido pai, dizia que não tem cão, caça com gato.
15: É, então, exato. Então
21: tem pra hoje.
15: Exato. Falando em gato...
21: Sabia que o Trincão ia voltar.
15: Ó,
21: falei na semana passada, Veloso.
22: Falei também.
21: Ele tava assim, segue o líder.
15: Voltou. Ó, falando em gato, Trincão, amanhã tem o Corinthians na Libertadores. Mas, ó, vamos falar aqui do de hoje. Trincão, tô achando que vão usar a sua fralda hoje lá no Morumbi, Trincão. Calma. Mais tarde só, Trincão, tá bom? 8:30 no futebol da Nova Brasil. Tem São Paulo e Boca Juniors. Vamos ver. Vamos lá com o pessoal que participa pelo WhatsApp. 11, vamos lá, 943-805-100. 11-943-805-100. Vamos lá.
23: Boa tarde, Nova Brasil. Boa tarde, Weber Lima. Boa tarde, Veloso, homem que não falha. Tá. Deixa eu falar pra você, Weber. Eu aposto quanto você quiser que o São Paulo passa. Vamos valer aí 5 pizzas. Aí eu vou aí pagar as pizzas. Beleza? Que o São Paulo passa.
22: Boa, gostei.
23: E passa
22: dessa
23: bonito
22: aposta
23: hoje. Valendo?
24: Fala, Weber. Fala, Celso. Fala, Veloso. Boa noite a todos aí, essa bancada maravilhosa. Ô, Weber. Boca Júnior, eu acho que dá Boca Júnior, viu? Boca Júnior mesmo fragilizado, mas aí é muito perigoso. Um abraço, Jackson de Maceió.
25: Boa tarde, Nova Brasil. Wagner aqui da Freguesia do Ar. Ô, Weber, cara, se depender de mim, da minha torcida, é claro que o São Paulo não passa, né? Dá-lhe Boca. 3-1 Boca, vai, Corinthians.
26: Fala, Weber Lima e pessoal da mesa, boa noite. Marcos Vinícius de São Bernardo do Campo. Weber, hoje tem show da torcida, agora do time eu já não sei não, hein? Mas eu confio muito na torcida do São Paulo. Hoje o São Paulo 2-0, vamos passar.
27: Fala, Weber Lima, boa noite. Daniel de Sorocaba. Ô, Veloso, aí, você tá tratando bem o freguês aí? Tem que tratar bem o freguês, hein?
22: Ah, sim, claro, sempre.
27: Boa noite,
22: sempre tem razão.
27: Brasil. Boa noite, Éder Lima. Luiz Carlos, São Paulino de Sorocaba. Pô, André Silva não, pelo amor de Deus, cara. Pode ser o Rayan, pode ser o Gustavo, mas André Silva não.
15: É, o Rian fala que não vai.
28: Weber Lima. Boa tarde, Veloso. Boa tarde, Celso. O São Paulo não vai passar hoje, não, viu? Não vai aguentar a pressão do Boca, não. Os caras tudo pipoca. Ô, Veloso. Veloso.
1: Oi.
28: Dá um kitzinho daquele que você deu pro neto lá de 60 anos lá do Zelinho pro Weber aí.
1: Vou dar pra ele também. Eu não tô precisando, não. Tá kit terceira idade.
28: Abraço, Guilherme Palmeiras de Campinas.
1: Não tô mudando, não.
3: Pessoal do Nova Brasil, beleza? Ricardo de Jundiaí. Weber Lima, seguinte, Fontes, parceiro meu que mora lá na vila, mora lá em Santos, falou pra mim que Zé Roberto e França estão lá no CT do Santos. Alguma coisa vem, hein?
4: Tudo bem, abraço pra todos, abraço aí pro grande Veloso. Quanto ao Palmeiras, vai ser 3-0, fácil, tranquilo. Agora o São Paulo vai cair. E outra coisa, merece. Merece pelo que a diretoria faz com esse time, esse bando de ladrão. Abraço a todos.
5: Boa noite, Nova Brasil em Campo, Bruno de Campinas. São Paulo passa, hein? Vai passar.
21: Mal.
5: Parabéns pelo programa. Apesar que o Celso é bem corintiano, né? Fazer o quê? É brincadeira, mas a equipe é muito boa aí, viu? Parabéns pelo programa. Um abraço. Melhor programa esportivo do Brasil.
7: Boa tarde, aqui é a Catarina de Campinas. Gostaria muito que o São Paulo passasse, mas infelizmente eu acredito que não. Boa tarde, pessoal.
15: Maravilha, são as mensagens dos nossos ouvintes. E é o seguinte, ó, tá marcado, pelo menos é um jogo que a gente vai ter para transmitir na data FIFA, né? Acaba de sair a definição de São Paulo e Santos no Morumbi. O dia só que é estranho, né? Sexta-feira, dia 2 de outubro, uma sexta-feira, dia 2 de outubro, tem São Paulo e Santos no Morumbi às 8 horas da noite. E lógico que a Nova Brasil vai transmitir, mas
21: na véspera da eleição?
15: É, véspera. Não, a eleição não é a outra? É depois, não é, Celso?
21: Não é 3 de outubro?
15: Não sei, não.
21: Sexta... Ah, eu vi hoje que faltam 20 dias.
15: É, então. Mesmo. Não, não vai, vai dar, acho
21: é
15: que...
21: É isso.
14: Ah, não, não é 3 de outubro, não.
15: Não, é lá pro final, é mais pra frente,
21: Falta 17
15: mas...
21: dias?
15: É. Então, bom, né, enfim, mas dia 2 de outubro, portanto...
21: Mas é do Campeonato Brasileiro, é
15: isso, São Paulo. Não, Campeonato Brasileiro, ó, que o jogo que ficou... Jogo a menos. São Paulo e Santos no Morumbi, sexta-feira, dia 2 de outubro. Não é na próxima sexta, na outra, né? Não é, não, nem na próxima, nem na outra. Na outra, é. Né? No início...
21: Demorar um pouquinho.
15: Vai demorar um pouquinho, mas é bom que tem um jogo, pelo menos, pra data FIFA, né? Que esses jogos de seleção, às 7 horas da manhã, vá pro inferno, né? 7 horas da manhã. Quem vai querer ficar vendo
21: ruim
15: jogo de seleção, 7 horas da manhã,
21: contra a Austrália ainda.
15: É, pelo amor de Deus.
21: Dá.
15: 5 horas e 53 minutos. Você participa conosco, manda a sua mensagem. Fala, Celso.
21: Outubro, eleição.
15: 4? Então é na véspera mesmo do final de semana, né?
21: Falta 17 dias.
15: É isso aí. É. Então é isso aí.
21: É que eu não tô tão desligado
15: assim. É, eu acho que eles já não marcaram no final de semana por conta disso.
21: Você não pode beber.
15: É, não, pode e não, ir. Não pode, acho que um dia no sábado também não pode, né? Então, sexta-feira, dia 2, São Paulo e Santos, o jogo a menos. E, mas enfim, vamos lá. É o seguinte, ó, 5 horas e 54 minutos, a gente vai pro rápido break. Na volta, a gente vem falando das coisas do Corinthians, do Palmeiras. E o Corinthians teve o Ministério Público pedindo afastamento do presidente do Timão, Osmar Stabile. A gente fala sobre isso depois do break, aqui no Nova Brasil em Campo, com Pão de Alhozinho. Resenha boa, tem Pão de Alhozinho, dá jogo!
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3: Vamos com mais informações do trânsito. Chuva na cidade de São Paulo, cuidado com pista molhada, redobre atenção, mantenha a distância do veículo à frente e mantenha a distância também do entorno do estádio do Palmeiras. Trânsito ruim na Avenida Francisco Matarazzo, evite. Busque o caminho alternativo pela Marquês de São Vicente, que vem carregado até a Praça Luiz Carlos Mesquita, mas depois fica com um trânsito livre para você seguir. 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Luana Scardovelli, Nova Brasil FM.
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8: 18 horas em São Paulo, voltamos com o Nova Brasil em campo, com pão de alhozinho, dá jogo. Vamos lá, 18 horas em São Paulo, a gente vai falar das coisas do Corinthians, que tem notícia nova sobre um pedido do Ministério Público de afastamento do presidente do Corinthians, e é o que eu explico aqui, né? Os boletins são gravados durante a tarde, isso daí estourou durante esta tarde. O Edson Rufino vai trazer as informações. Informações.

0: nisso. É, Suzana Freire, São Paulo, não ganha. É, quem mais aqui? O André Negrão tá falando o seguinte: tá valendo então, cabeça branca. É, eu falei se o Luciano decidir, tá bem claro, né? Porque pegar uma apostinha dessa, onde o São Paulo é obrigado a ganhar desse time do Boca, que é fraquíssimo, aí até eu quero, né? Aí até eu quero, mas eu quero que o Luciano decida. O Luciano tem que decidir. Ele tem de ser o nome do jogo, ele tem de decidir, ou ele dá assistência, ou fazer um gol, aí ele vai decidir. Fora isso, meu amigo, o ídolo de vocês, inclusive André Negrão, é uma vergonha pra você ficar defendendo esse Luciano, porque você viu um jogador bom no São Paulo. Essa turminha nova aí não viu nada de São Paulo, não viu nada. O Veloso viu, o Celso viu. Você. É, você jogou contra. O Veloso teve a chance de ver dentro do campo.
1: E eu acompanhava os treinos do Tele Santana ali, ó. Do lado. Dentro do campo.
0: Exato.
1: Até escurecer o seu treinamento, ele. Cruza, Cafu! Não é assim! Ia lá, chutava e ia a bola de novo. Aí o Cafu ia bater de novo. Não, Cafu, não é assim! E era o Cafu, era o Vitor, era o André. Ó.
0: Então, é outro mundo, outro mundo. E o Veloso viu de pertinho aquele time jogando, que jogava muito.
1: Era bom mesmo.
0: 18 horas e 3 minutos, vamos falar das coisas do Corinthians. Corinthians não tem paz, né, cara? Aí hoje sai essa notícia aí do Ministério Público pedindo afastamento do presidente. Vamos lá, as informações do Timão com Edson Rufino. E aí, Rufino, beleza?
2: E aí, beleza, Weber? Tudo certo? Salve, salve, amigo torcedor. Vamos juntos atualizar detalhes e informações do Timão. O Corinthians se reapresentou ontem pós-derrota para o Flamengo. Hoje à tarde, agora há pouco, acertou os últimos detalhes para encarar o Estudiantes desta quarta-feira. Jogo da volta, fase 4. De final da Libertadores da América, na Argentina empate e agora novo empate, decisão nos pênaltis, vitória simples já será suficiente para o Timão seguir na competição, chegar à fase semifinal. A arena estará lotada, a capacidade foi ampliada para 50.852 lugares, mas devido ao bloqueio para separação de torcedores, a venda 49.984 ingressos disponíveis. O técnico Fernando Diniz, pós-derrota para o Flamengo, falou em entrevista coletiva a respeito dessa sequência negativa no Campeonato Brasileiro e já projetou o jogo desta quarta-feira pela Libertadores da América. Vamos acompanhar.
3: Os 4 jogos que a gente perdeu, a gente não perdeu jogando mal tecnicamente. Já falei disso em outras ocasiões. Perdeu porque animicamente a gente deixou a desejar. Foi uma questão mais de comportamento, principalmente defensivamente. Hoje foi uma derrota diferente das outras 4. O nosso anímico, o nosso comportamento, a nossa entrega. Eu sempre gosto de fazer essa analogia. Ela foi uma coisa parecida com a torcida do Corinthians. De muita entrega, de muita luta, acreditando até o final. É o caminho que a gente tem que ter, porque aí o brasileiro a gente consegue, jogando com a mesma disposição, com a mesma gana que nós jogamos hoje, o cenário é bastante otimista para a gente no Campeonato Brasileiro também. Então, assim, projetando aí o jogo de quarta-feira, é um jogo sempre difícil. O Estudiantes empatou contra o Flamengo lá e aqui. Ele ganhou empatou em casa e ganhou fora do Católica. Então, a gente tem que... O Rosário foi um jogo difícil lá e na Arena também. Então, a gente tem que se preparar para uma grande batalha. É um time qualificado, um time taticamente bem distribuído no campo. E a gente vai procurar fazer o nosso melhor, e junto com a força da nossa torcida.
2: Muito bem, acompanhamos atentamente o que disse o técnico Fernando Diniz, projetando o jogo desta quarta-feira, também falando a respeito dessa sequência negativa no Campeonato Brasileiro. Terá mais opções para escalar o time, para encarar o Estudiantes, jogadores preservados que ficaram em São Paulo, o Memphis, o Carrito e o Gustavo Henrique, também aqueles que não iniciaram o jogo contra o Flamengo, Mateuzinho, Gabriel Paulista, Bidu, Bidon, Garro e Caio César, todos à disposição, e o André pode aparecer também como novidade, ficando à disposição da comissão técnica. Jair Alberto, mais uma vez, está vetado. Então é isso, falei do Corinthians, até mais, um abraço, amigo.
0: Um abraço, Edson Rufino. Vamos lá com a notícia do Ministério Público de São Paulo. Deixa eu pegar

0: notícia direitinho aqui em relação ao time do Corinthians, né? É, em relação ao seu presidente, deixa eu buscar aqui antes de falar aqui, presidente do Corinthians, né? É que eu botei aqui, mas sumiu a nota, rapaz. Vamos lá então, aqui, ó. É, o Ministério Público denunciou Osmar Stabile, presidente do Corinthians, por apropriação indébita. O Ministério Público apresentou denúncia contra o presidente do Timão. O órgão aponta o cometimento do crime de apropriação indébita qualificada na contratação de uma empresa responsável pela segurança particular dele. Segundo o promotor Cássio Conzerino, Stabile teria usado dinheiro do Corinthians para pagar uma empresa de segurança que fez, né, esse trabalho pessoal e possivelmente familiares. Na denúncia, o promotor aponta que o clube gastou R$ 721 mil à empresa entre julho de 2025 e agosto de 2026. Agora caberá à justiça decidir se aceita a denúncia. Se isso ocorrer, Osmar Stabile irá a julgamento, tendo direito a apresentar provas e a rolar testemunhas. Em nota, o presidente disse que recebe com estranheza a denúncia, que tenta transformar em acusação criminal a contratação de uma equipe de segurança para o exercício da presidência do Esporte Clube Corinthians Paulista. Ele declarou que a segurança não foi contratada para ele, mas em razão do cargo. As ameaças de conhecimento público decorreram de sua atuação como presidente, atingiram sua família e motivaram manifestações de repúdio, inclusive da Federação Paulista de Futebol e da CBF. O Ministério Público conhecia esses fatos, assim como sabia que a adoção de segurança para dirigentes ocorre entre outros grandes clubes e já foi utilizada em gestões anteriores do Corinthians. E foi uma denúncia. A investigação, né, foi em base de denúncias de sócios do Corinthians. Mais uma, hein, ô Veloso? Mais uma pra história aí desses últimos anos do Corinthians.
1: Mais uma investigação, né, envolvendo o dirigente do Corinthians, o presidente de novo, Osmar Stabile. Mas, Weber, assim, os valores, não sei se estão dentro do que o mercado pratica, né? 700 mil aí para 12, 13 meses, né?
0: É.
1: Os 13 meses de segurança. Agora.
2: 60 mil.
1: É, 60 não, mil.
0: 60 mil reais
1: por mês,
0: mais ou menos.
1: Eu acho um absurdo, assim, não sei se no mercado se pratica esses valores. Agora, que ele precisa de segurança porque ele é presidente do Corinthians, então quem tem que pagar, eu imagino que seja o Corinthians mesmo. Eu acho que essa denúncia, talvez em questão de valores, né, acho que tem que ser apurado, mas eu não tenho dúvida de que realmente ele precisava de uma contratação. Até a gente viu o que aconteceu quando ele não renovou com o Memphis, né? Ele foi atacado pessoalmente, a família ameaçada. Então, assim, infelizmente no futebol, o presidente de um clube como o Corinthians não deveria ser assim, mas precisa de uma segurança particular. E aí não é justo que ele pague, porque ele, oficialmente, teoricamente, ele não tem remuneração para ser presidente do Corinthians. Não é possível que ele tenha que contratar uma segurança particular também para ser o presidente do Corinthians. Então, acho que o clube tem que pagar mesmo. Eu acho que tem que se discutir os valores, como foi pago, se é isso mesmo, se essa firma recebeu, se o dinheiro não desviou, essas coisas todas. Mas que eu não tenho dúvida de que ele contratou porque ele é o presidente do Corinthians, porque ele está nesse cargo. Então, eu acho que o Corinthians tem que pagar realmente.
0: R$ 65 mil por mês, Celso. A acusação, segundo a acusação, está dizendo que não era um serviço apenas a ele, era familiares também. E a denúncia afirma que a empresa foi criada em 10 de janeiro de 2025, tem sede em Realengo, no Rio de Janeiro. Segundo o MP, a empresa não possuía autorização da Polícia Federal para atuar como prestadora de segurança privada, né? E aí já encaminharam as informações à Polícia Federal, né, para eventual prestação irregular de serviços. E agora a vida continua aí com relação às investigações. Celso.
2: Weber, a gente sabe como funciona o jeitinho brasileiro em vários setores de atividade. Vários setores de atividade. Estamos discutindo lá em Brasília questões éticas envolvendo o máximo da autoridade da magistratura no país. Então, às vezes tem conceitos éticos que as pessoas não levam a sério até que vaza, até que a coisa venha à tona. O Ministério Público tem que investigar, tem que ver qual é a situação. Mas a gente está acostumado a ver já, por exemplo, alguém assumir um cargo, cria-se uma empresa um pouco antes para alguém levar vantagem nisso e distribuir o quê? Porque 65 mil reais para segurança privada, eu estava vendo aqui os valores, é algo extraordinário, é muito alto. Se faz parte de um contexto de transparência do clube, se outros presidentes têm a mesma, digamos assim, o mesmo privilégio, é de bom tom que você contrate empresas que tenham um histórico no mercado. Quem é que vai assumir uma presidência e contratar uma empresa de segurança que acabou de ser criada? É no mínimo estranho. Então você precisa investigar. Não estou dizendo que o presidente esteja certo ou esteja errado. Não cabe a mim fazer juízo de valor. Mas que é suspeito e requer uma investigação. E se houver uma investigação e for comprovado que o dinheiro foi mal utilizado, esse dinheiro do clube, sabe? E o detalhe, né? Você assume uma presidência, porque um presidente anterior, ele foi expulso, ele foi impeachmentado.
0: É.
2: Meu, cabe um mínimo de você ter o cuidado de ter uma gestão transparente. Vou contratar uma empresa de segurança? Tá, vamos contratar. Faz parte do acordo aqui? Tem essa possibilidade? Tem. Qual é a empresa? É idônea? Quem é o dono? Quem é isso? Isso faz parte de um cuidado que você tem que ter como gestor, no mínimo.
0: Pô, eu também concordo com isso. Tem muita coisa estranha aí nessa negociação, como é nos clubes, né? Isso daí não é uma... É que a gente tá falando do caso do Corinthians, mas isso daí acontece em vários clubes do Brasil. Bom, olha, Eduardo Rodrigues, um abraço para você. Ele tá falando aqui no youtube.com/NovaBrasilEmCampo. Obrigado pelo carinho aí das palavras, obrigado mesmo. Ele tá falando, Gaviva, você é zica. Manda um abraço pro Gamarra também. É, gente boa, um abraço para você, Eduardo Rodrigues, continue conosco, obrigado pela audiência, pelo carinho. Levi Pedroso, lá da Zona Norte. William Cesani tá falando, o Luciano não é ídolo, para você e para mim, mas tem uma turma aí, Tricas, Nutella, Tinderiana e Enística, que acha que o Luciano é craque, que é ídolo, entendeu? É, quem mais aqui? O Zorão da Massa. O jogo de hoje será muito difícil, mas mesmo assim o São Paulo ganha por 7-2. Jean Lima, boa noite a todos de Diadema. O São Paulo vai passar na sofrência, mas vai. Adriano Ferreira, vamos tricolor. Anilton de Souza Filho tá falando, fala Veloso. Fala Veloso é o canal do nosso Veloso. Opa, também, né?
2: Isso.
0: youtube.com/FalaVeloso para você curtir lá os conteúdos do Veloso também. Roger de Piracicaba, o Corinthians daqui uns dias não vai ser o timão, vai ser o ultimão. O ultimão já é no retorno do Campeonato Brasileiro. Tá pior que o Remo, Corinthians. O Remo tem um aproveitamento melhor que o Corinthians.
2: Pior que a Chape.
1: Ô, Weber, quero lembrá-lo que o Luciano está entre os 14 maiores artilheiros, está entre os 15 maiores artilheiros da história do São Paulo.
0: É verdade. Só que aí eu vou contar um negócio pra você que pouca gente conta, Celso. Vai ver quantos jogos. Aí pega o Careca, vê quantos jogos o Careca fez e quantos gols ele fez. Vai buscar o Luciano, quantos gols ele fez. É diferente, eu falo. O pessoal gosta de criar uns negócios aí, tudo bem, é que aí fica na história, né? Como que fez mais gol, não tem jeito.
2: 116. Mas,
0: em quantos jogos?
2: É, o número de jogos.
0: Quase 300. Aí, você vai pegar o Careca. O Careca não chegou a 200 jogos pelo São Paulo. Então, aí são coisas diferentes, né? Vai ver o Palinha.
2: É, são 356 jogos.
0: Olha aí, ó. Eu vou fazer essa conta.
2: É 0,32 gol por partida.
0: Aí, ó. Vai, é isso que eu falo, pessoal. Tá certo que por números, né? Totais, aí ele vai ficar mesmo. Vai pegar em média de gol pra ver o que acontece. Palinha fez 70 e pouco, mas vai ver. Quantos jogos fez o Palinha pelo São Paulo? E quantos gols importantes o Palinha fez pelo São Paulo? Completamente diferente, não dá nem para comparar. São algumas das mensagens aqui. Vamos fazer o seguinte: mensagens no WhatsApp no 11 943 805 100. Tá bombando hoje, tá bombando. Vamos ouvir.
3: Boa Boa tarde, Nova Brasil. Boa tarde, bancada.
1: Caramba,
3: ô, Ed Lima, hoje acho que não vai dar, não, hein? Amanhã quero ver choro, não. Boca Juniors, esses argentinos jogam melhor fora do que em casa. Aqui é o Nildo da Zona Leste. Vai, Corinthians!
4: Weber, Reinaldo Bocanelli de Sumaré, você não pode tratar os jogadores atuais de São Paulo tão duramente? Miller, Silas, Pita, Raí, Rogério Ceni, não existe mais, cara. Temos que torcer pra esses aí, fazer o quê?
5: Fala, Weber Lima, boa noite, tudo bem? Tudo bem, Veloso? Vocês imaginem se o Corinthians fosse um time organizado, hein? Porque sem ser organizado, nós vamos ser campeão da Libertadores e campeão mundial esse ano. Você imagine sem a roubalheira que tem, hein? Henrico aqui de Indaiatuba, um abraço.
6: Boa tarde a todos, César da Vila Formosa. Apesar de ser São Paulino, eu acho que São Paulo não passa, infelizmente. Luciano, capaz de tomar um cartão vermelho. Abraço.
7: Boa tarde a todos da Nova Brasil, boa tarde, Weber. André Silva não dá, pelo amor de Deus. Esse cara já era pra ter ido embora de São Paulo. Esse aí pode entrar como um dos piores atacantes que São Paulo já teve. Esse cara, será que ele não sabe que tem que fazer gol, não é? Pelo amor de Deus, cara, ele é muito ruim. Não dá não, hein? Dá não.
8: Fala, Eber Lima, pessoal da Nova Brasil em Campo. Celso Cardoso, Veloso, sou fã de vocês. Luciano Rosa de Piracicaba. Ô, Eber Lima, você tá muito cabisbaixo aí, muito tristão. Você precisa de uma ajuda? Dá uma ligadinha lá pro CEO do futebol do Santos, Neymar, que ele dá uma reforçada nesse time do São Paulo aí. Um abraço!
9: Boa tarde, galera da Nova Brasil. Fernando aqui de Campinas, tudo bem? São Paulino doente aqui, tricolor. Nosso time está muito mal das pernas. E com tudo isso, eu só tenho a dizer uma coisa, a gente vai passar. São Paulo vai passar a se preocupar somente com o Campeonato Brasileiro. Hoje não dá. Um grande abraço.
10: Vamos, São Paulo, vamos, São Paulo, vamos, campeão.
0: Aí, ó.
10: Vai lá, vai lá, vai lá. Vai lá de coração. Vamos, São Paulo.
0: Eu não lembro o nome dessa menina, rapaz. A mãe dela colocou, ela foi. Põe aí de novo, Celcinho.
10: Vamos, São Paulo, vamos, São Paulo, vamos, campeão. Vai lá, vai lá, vai lá. Vai lá de coração. Vamos, São Paulo.
0: Hoje, se o São Paulo passar, essa menina vai participar do Confira Comigo no Replay o tempo todo. Mas tô achando que ela não vai participar. Cadê aqui o Roger Piracicaba? Já li? Ah, já li já. Um abraço pra você, Roger. Um grande abraço. Todo mundo ligado no futebol da Nova Brasil. A gente vai pro rápido break e volta pra falar do Verdão, que amanhã tem a LDU. Outra teta também, hein? Vou falar pra vocês também. Se cair pra LDU amanhã, o Abel Ferreira era bom nem pra coletiva pra arrumar desculpa. Que cair pra LDU será vergonhoso. Só não será mais vergonhoso do que perder pro CRB como o Abel já perdeu lá atrás. Mas pra LDU amanhã também vai ser duro, hein? Rápido break, voltamos já já com pão de alhozinho da Jogo.

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4: Bora falar agora da Avenida dos Bandeirantes. Tem boas condições na direção da Marginal do Rio Pinheiros, porém, após a Praça Carananduba, o trânsito congestiona até o acesso à própria Marginal por excesso de veículos. Já na direção do Sistema Anchieta Imigrantes, de ponta a ponta, a Bandeirantes tem lentidão. Jornalista Roberto Marinho funciona melhor mesmo com o trânsito congestionado no cruzamento com o Corredor Norte-Sul. 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
7: 8 horas e 25 minutos, voltamos com o Nova Brasil em campo, no seu rádio, no aplicativo, também no YouTube. 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Vamos falar do Parmeira, do Verdão, aqui na Nova Brasil FM, com Antônio Lima.
8: Fala, Weber Lima, um grande abraço a você e a todos que acompanham o Nova Brasil em campo. Nesta terça-feira falaremos sobre o Palmeiras, que desembarcou ontem em Quito, no Equador, com uma delegação de 26 jogadores para a partida que acontece amanhã às 19 horas contra a LDU pela volta das quartas de final da Libertadores. O Verdão só precisa de um empate para avançar à semifinal. Daniel Gonçalves, coordenador do NSP do Palmeiras, falou sobre a preparação do elenco alviverde para atuar na altitude.
9: O objetivo da vinda ainda hoje aqui no estádio Atahualpa, como também do treinamento de amanhã de véspera, também tem o motivo da ambientação, que é justamente o atleta reconhecer essas condições do ar rarefeito, os efeitos que isso faz a nível respiratório principalmente, e também sobre as velocidades dos corpos, já que no ar rarefeito a bola tende a mudar um pouco a trajetória, principalmente em trajetórias mais longas, ela tende também a ficar um pouco mais rápida e prolongar também seu tempo de permanência, e essa ambientação é válida para esse tipo de jogo nessas condições.
8: Dentre os relacionados estão o atacante Ramon Sosa, recuperado de lesão muscular. O lateral esquerdo Piquerez e o meio atacante Maurício estão sendo monitorados. O lateral uruguaio está sob supervisão do departamento médico por conta de dores no tornozelo, após forte entrada de Osório no clássico contra o São Paulo. Foram realizados exames, mas não foi constatada nenhuma fratura. O capitão Gustavo Gomes é desfalque para a partida. Está suspenso pelo terceiro cartão amarelo, mas mesmo assim viajou junto à delegação alviverde a Quito. E o Palmeiras realizou uma contratação para as categorias de base. Giovanni Cuiabano, lateral esquerdo de 18 anos, assina contrato com o Verdão até dezembro de 2028 e ele pertencia ao São Paulo. É mais um atleta do tricolor paulista das categorias de base que vai defender as cores do Palmeiras. Ele assina até setembro de 2028 e a diretoria Alviverde colocou uma multa de 30 milhões de reais para clubes brasileiros e 100 milhões de euros para equipes do exterior. Weber Lima.
7: E aí o São Paulo negocia, vai ver que não estava jogando bem lá no São Paulo, né, Veloso? Porque daqui a pouco só falta aparecer o nome do rapaz aí arrebentando no Palmeiras, né?
10: É estranho, estranho mesmo o São Paulo liberar um jogador e o Palmeiras erra pouco nessas contratações.
7: É.
10: Normalmente, já, o Endrick já veio de lá, né?
11: Do Endrick.
10: É. O Endrick veio de lá. E foi o grande destaque aí. Vamos ver o que vai acontecer, né? Sempre quando essa transição é muito complicada, quando o garoto sai da base pro profissional, mas o Palmeiras faz muito bem essa transição, faz muito bem esse trabalho. Quem sabe tá surgindo aí mais um grande jogador. Agora, jogar lá, Weber, na altitude, o Palmeiras
7: é
10: direitinho.
7: Não, então, tá falando dessa ambientação, não sei o que, isso daí ajuda, Veloso?
10: Não é o problema físico jogar em Quito, né? Fisicamente o time aguenta, não é igual jogar em La Paz. O problema é o tempo da bola mesmo. A bola fica mais rápida.
7: Sim, por isso que eles chutam em tudo que é lugar,
10: tudo,
7: né?
10: Lugar, do meio intermediário, eles estão batendo pro gol. Até porque o jogador que chega lá pra jogar, ele não tem essa adaptação, né? Ele não conhece esse tempo de bola e atrapalha bastante.
11: Principalmente goleiro, né?
10: Goleiro. Eu já tomei um gol lá no Chile, lá na Cobreloa, lá, como chama aquele deserto do Atacama lá?
7: É.
10: Que é alto também, uma bobagem, sim, mas por causa do tempo da bola, que é diferente. Então, assim, é importante você estar um dia antes, você tem tempo de treinar, de conhecer um pouco mais, de se adaptar. Amanhã, o Palmeiras também treina um pouco antes, deve treinar de manhã, né? O jogo é só à noite. E aí, à noite é o jogo. É pior do que se você chegar aí direto pro jogo, aí você não tem essa adaptação, né? Você é surpreendido muitas vezes pela velocidade da bola, que o tempo é diferente.
7: É, mas eu vou falar, eu já falei aqui, esse time da LDU é muito fraco, Celso. Mas é pior do que o do ano passado, eu falei isso daqui ontem, mas o time é muito fraco,
11: não,
7: Celso.
11: Eu concordo contigo que o time é fraco, mas o Palmeiras não pode subestimar o Weber. Tem esse lance da bola, e é interessante mesmo que faça essa adaptação, não é nem tanto por causa do ar, da respiração, é mais mesmo para treinar, para você se acostumar com velocidade da bola. De repente, você pega um cara que acerta e tem um chute feliz, acerta dois tirambaços de fora da área e não dá pro goleiro pegar, você tem que correr atrás de 2-0 numa... O Palmeiras tomou 3 no ano passado.
10: 3-0.
11: E a LDU também não era tudo isso. Tomou 3. Então, são cuidados que você precisa ter, que

0: você não pode subestimar, porque tem o efeito altitude, tem o efeito da bola. Se você toma dois gols bobo aí, um gol bobo, um gol já gera um mal-estar.
1: É, mas vou te falar, Celso, eu assisti LDU e Mirassol lá. O Mirassol foi injusto o resultado.
0: Não, foi.
1: Mirassol empatou lá, poderia ter ganho o jogo, Celso.
0: Foi, mas o outro, na primeira fase, por exemplo, tomou 2-0 e poderia ter tomado mais. São circunstâncias de um jogo. São circunstâncias de um jogo. É, mas eu acho que o Palmeiras tem que tomar cuidado, sim. Concordo contigo que a LDU é mais fraca que no ano passado, mas jogar em Quito, jogar no Equador, nunca é fácil, Weber. Acho que tem que tomar esse cuidado, sim.
1: Boa. Ó, tem uma notícia aqui. Fala.
0: Tem mais um detalhe também que a gente não pode desconsiderar. Não estou querendo aqui fazer nenhuma ilação, não tenho prova disso. Mas até que ponto é interessante para a CONMEBOL você ter quatro brasileiros?
1: Não, isso daí os brasileiros têm que tomar cuidado. Porque então, a gente pode ter, Celso, não só os quatro brasileiros. A gente pode ter sete brasileiros em semifinais de competições da CONMEBOL. Três do lado da Sul-Americana e quatro da Libertadores.
0: Então a gente já teve ali a punição do André, já teve ali a punição do Ranieri. Nos bastidores a coisa... Assim, você vai se lembrar...
1: Mas eu achava que o Memphis ia ser punido, mas eles não conseguiram, não.
0: Não conseguiram, mas pode esperar contra o Flamengo. Porque aí também já tem, se o Corinthians passar, e já... Mas você vai lembrar o que aconteceu... Lembra do Amarídia, só para citar?
1: Sim.
0: Que ele fez na operação do Pacaembu? Então, tomar cuidado, sabe? E sabendo que você vai jogar contra um time, e contra também, de repente, forças ocultas...
1: Sim.
0: É bom ficar esperto.
1: Olha, isso é fato. Isso daí a gente falou aqui, né, durante as nossas transmissões, que é bom o time brasileiro ficar esperto. Hoje à noite, às 19h, tem o Vasco contra o Santa Fé, né, pela Sul-Americana. Primeiro jogo 0-0 lá no El Campín, em Bogotá, na Colômbia. E também temos pela Libertadores, às 19h, lá em Buenos Aires, o Platense recebe o Fluminense. Esse é mais difícil de colocar em algum problema aí pro Fluminense. 2-0, acho que o Fluminense ficou bem encaminhado, esse time do Platense fraquinho também. Então, falando aqui da Argentina, o Flaco Lopes e o Giai foram convocados para a seleção argentina para a próxima data FIFA, que é a última de Lionel Messi com a equipe nacional. A lista foi divulgada, né? São dois jogos em setembro. São três jogos, né? 30 de setembro a Bolívia, no Mário Kempes, em Córdoba. 3 de outubro contra o Burkina Faso, no Monumental de Núñez. E dia 6 contra Benin, também no estádio do River Plate. Lionel Messi, De Paul e Lo Celso foram chamados para participar do último amistoso marcado para o dia 6 de outubro. E o Flaco e o Giai estão na lista.
0: E o Giai, merecidíssimo. Não só pelo que está jogando no Palmeiras, mas porque ele viajou. Ele estava lá na Copa.
2: Tava, só não foi inscrito na última lista.
0: Para jogar. Você imagina, você viaja, você alimenta aquela expectativa e é cortado.
2: Mas então, tá jogando pelo menos
0: faz parte desse novo ciclo e está fazendo por merecer. Ele realmente, hoje, ele é titular absoluto do Palmeiras e com sobras. É.
1: Boa. 18h35, rápido break. Ah, não, dá tempo ainda do pessoal no WhatsApp. 11 943 805 100. Você participa conosco do Nova Brasil em Campo. Vai pro ar, vamos lá.
3: Boa noite, Weber Lima e toda a sua equipe. Os melhores do Brasil, os melhores da América do Sul. São Paulo hoje vai passar, Weber Lima. Genildo Macena de Maceió.
1: Valeu.
3: Grande abraço para todos.
1: Maceió, 106,5.
4: Maurício, Santo Antônio de Posse, São Paulino. Junto com o Dedé e o Lucas aqui a caminho do estádio. São Paulo 3-0 hoje, hein?
5: Boa tarde, Weber Lima, Veloso e bancada. Ô, Weber, fala pra esse corintiano ir lá na padaria devolver essa caixa de sonho aí, mano. O maluco tá deitado em cima da caixa de sonho. Para de sonhar, meu. Seu time não ganha mais nada.
1: Não ganha nada.
5: Abraço, tô na escuta. É nóis.
6: Boa noite, Weber Lima, e a todos aí no estúdio da Nova Brasil em Campo. Weber Lima, eu tenho assistido alguns jogos do São Paulo, dos atletas do São Paulo com mais de 50 anos. Olha, eu vou falar pra você. Um 7 ali, se colocar pra jogar no time titular de São Paulo aí, vai jogar muito melhor e São Paulo vai subir na tabela.
7: Boa tarde, Herber Lima, bancada. Quem que fala é o Thomas de Santo André, tudo bem? Herber Lima, você é meu amigo, você sabe disso. Eu também torço, apesar de ser corintiano, torço pelo São Paulo aí, pelo CRG, né? Mas diga se eu tô sendo errado. Você não pode ser chamado de museu, tendo que ficar lembrando do passado sempre.
8: Fala, Weber, tudo bem? Como é que vai? É o Paulo Passarte Vinhedo. Meu querido, hoje vai dar São Paulo. De algum jeito. E, cara, você sabe que o Luciano não vai fazer nada.
9: É, tô sabendo.
8: Vamos lá, vamos lá. Vai, São Paulo. Um abraço.
9: Já ganhei pizza já nessa daí.
10: Fala, Weber Lima. Boa noite. Gerson aqui de Maceió. Alô, Weber Maceió. Lima, você vai ganhar fácil hoje essas apostas.
9: É lógico, tô falando.
10: Agora, quando você ganhar, manda uma pizza pra mim aqui em Maceió. Eu quero uma de calabresa. Abraço.
9: Abraço. São aí as mensagens no nosso Nova Brasil em Campo. Legal a sua participação lá em Maceió, no 106,5. Em Santo Antônio de Posse. Santo Antônio de Posse não é a terra do Neto?
11: É,
9: né?
11: É. Perto de Hortolândia ali.
9: É, o pessoal acompanha a gente também.
0: E eu sou testemunha que o Weber, quando perde a aposta, paga.
9: Paga,
0: é. Até porque ele é meu freguês.
9: É. Então, perdi duas pro Celso.
11: Eu quero dizer o seguinte, então. O Gaviva apostou com o Weber.
9: É.
11: O Weber apostou com o Gaviva.
9: É.
11: Um dos dois vai ganhar.
9: Sim.
11: E a breja a gente tem que abrir aqui.
9: É verdade, a breja, beleza.
11: Tem que abrir aqui.
9: E o André Negão vai trazer a pizza pra gente tomar com
11: aí,
9: a breja.
11: Aí pronto.
9: Aí fechou. Ei, Luciano, que vai fazer eu ganhar a aposta, viu? Obrigado por ter um jogador tão maravilhoso. Vestindo a 10, hein, do clube. Rápido break, voltamos já já pra falar do peixe e a sua participação aqui no Nova Brasil em Campo com pão de alhozinho. 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
3: Agora com informações sobre rodovias. A Ayrton Senna começou a ficar carregada, com pontos de lentidão no sentido do interior. Entre a rodovia Hélio Smith e o acesso a Jacupêssego. Só depois do quilômetro 24 que libera e você encontra melhores condições. Cuidado também com a alça de acesso para Itaquá. Trânsito complicado a partir do 35. Você que vem para São Paulo, vem com trânsito mais intenso. Do quilômetro 34 ao 33, depois do Itaim Paulista, o trânsito fica livre. Uma mensagem da Lili. Fale com seu médico sobre sua memória. Setembro de 2026. Luana Scardovelli, Nova Brasil FM.
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0: horas e 44 minutos. Vamos falar das coisas do Santos. O peixe na Nova Brasil com o nosso Felipe Camargo. Será que vai ter mais contratação hoje, o Felipe Camargo? Tudo bem?
1: Fala, Weber. Tudo bem? Um abraço a você, um abraço, amigo ligado aqui no Nova Brasil em Campo. Vamos atualizar as informações do alvinegro mais famoso do mundo, que já está aqui em Belo Horizonte, cidade que recebe o jogo de volta das quartas de final da Copa Sul-Americana. Nesta quarta-feira, 7 da noite, horário de Brasília, o Santos busca a classificação à semifinal da competição. Venceu na semana passada por 2-0, pode perder por um gol de diferença, que mesmo assim vai avançar à próxima fase. Quem sair classificado de Atlético Mineiro e Santos pega o classificado entre Cienciano do Peru e Montevideo City Torque do Uruguai. E o Cienciano joga nesta quinta-feira, 9:30 da noite, horário de Brasília, no Estádio Centenário, com a mesma vantagem que o Santos abriu no jogo de ida. Portanto, o Cienciano também pode perder por um gol de diferença e mesmo assim estará na semifinal. E aí, existem já algumas questões, né? Claro que o torcedor está focado e o time também do Santos focado neste confronto de quarta-feira, mas se o Santos passar, o Santos provavelmente não vai poder jogar em casa na partida de ida, que o Santos, por ter a pior campanha entre os classificados na fase de grupos, o Santos vai provavelmente fazer o jogo de ida em casa e a volta fora. Mas a Conmebol já não deve autorizar mais que a Vila Belmiro seja a casa do Santos por causa da capacidade do estádio. E aí o Peixe deve mandar a sua partida na capital paulista. Nos bastidores ainda não se discute qual seria a alternativa, mas sabe-se que a Neoquímica Arena ou então o Morumbis seria uma das opções, ou seriam opções para uma dessas partidas. E aí, se o Cienciano passar, o Peixe vai ter que jogar novamente na altitude, como foi em Ambato, no Equador, mas aí em Cusco, com mais de 3.400 metros de altitude, para tentar chegar à decisão em Barranquilla. Lembrando que Neymar está fora, Barreal também, o Santos que tem a volta do Lucas Veríssimo, e a expectativa é de um Santos que possa até ter 3 zagueiros. O Cuca faz um mistério danado, evitou até esboçar essa provável formação na manhã desta terça-feira. Tivemos um trabalho tático, tivemos trabalho de bola parada, que aliás é uma preocupação da comissão técnica, que o Atlético Mineiro consiga, através da bola parada, criar perigo ao setor defensivo do Santos, e até por isso aumentar a estatura do setor defensivo, ter a volta do Lucas Veríssimo, pode ser uma estratégia do Santos para segurar o Atlético Mineiro. O Peixe pode ter Rolheiser, Gabigol e Bom Tempo, um trio de jogadores que pensam mais e que podem ficar mais com a posse de bola para que o Santos tente esfriar o Atlético Mineiro. O provável time, só minutos antes da bola rolar aqui em Belo Horizonte, repito, o Santos não conta com Neymar, não conta com Everton Cebolinha, nem com Felipe Coutinho, esses dois últimos porque não foram inscritos na competição internacional. Weber Lima.
0: 18 horas e 47 minutos. Santos, que tem o Atlético Mineiro, acho que é difícil virar amanhã, não é, Veloso?
2: É difícil porque eu não sei se o Galo também está dando tanta importância para essa competição, né? Mas o Atlético tem um histórico, né? Quando ganhou a Libertadores era sempre assim, perdia de 2 fora e virava em casa, perdia de 2 fora e virava em casa. Sim. Vamos ver, eu acho que depende muito mais realmente do objetivo do Atlético na temporada, né? Que vem se recuperando, vem fazendo uma campanha bem melhor, está em outra frente também, que é a Copa do Brasil. Às vezes, talvez, né, tem outras prioridades que não essa Copa aí, essa Sul-Americana. Então, vamos ver o que acontece, mas a vantagem do Santos é muito boa. E o Santos está jogando bem também, né? O principal problema do Atlético é o momento do Santos, que está jogando bem, está com um time totalmente modificado e é favorito para classificar.
0: Aliás, e na sua opinião, Celso, para virar isso daí, você acha difícil do Galo conseguir fazer 3, hein, no Santos?
3: O Atlético tem histórico, né? Tudo bem, a gente tava num clássico, meteu 2 gols no Cruzeiro, virou o jogo nos minutos finais. Tudo bem, o Cruzeiro tava com um homem a menos. É que o Santos, o Veloso lembrou bem, o Santos vive hoje talvez o melhor, talvez não, o melhor momento do Santos na temporada. E curiosamente, eu tava até brincando, né? Porque sem o Neymar em campo.
2: É, sem o Neymar.
3: Só que aí o Neymar resolveu...
2: Virou dirigente.
3: Salvou o Santos na condição de CEO. É. Gerente de futebol. Foi lá, pagou transfer ban, contratou e... O Neymar hoje é o que foi o Fabinho Soldado pro Corinthians lá no, 2 anos atrás.
2: Há 2 anos.
3: né? 2 anos atrás. Quer dizer, então, o Santos está tá num outro estágio, está mais confiante, mas eu considero ainda o duelo aberto, Weber. Porque se o Atlético faz um gol logo no começo, aí põe fogo no jogo e tem condições, sim, de construir pelo menos os 2-0 e levar para os pênaltis. Eu vejo o confronto aberto, mas claro, o Santos tem uma vantagem enorme.
0: Vamos lá, 18 horas e 49 minutos, o pessoal no WhatsApp, no 11 943 805 100. Vamos lá, você manda a sua mensagem, ela vai pro ar, vamos ouvir. Ah, então tá bom, a gente já vem aqui com o áudio do WhatsApp, quando tiver ok, aí vocês me avisam. Enquanto isso, palpites pro jogo de hoje, Celso Cardoso, São Paulo e Boca Júnior. Celso.
3: São Paulo 1, Boca 1.
0: Veloso.
2: Também tô achando que vai dar empate hoje, Weber. 0-0.
0: E o São Paulo ganha, mas fica nos pênaltis. 1-0 São Paulo e nas outro penalidades Luciano? Vai dar Boca. Com requintes de crueldade.
3: Se o Luciano fizer o gol...
0: Não, seu Luciano. Não, o Luciano esquece. Daí, esperar não, alguma coisa desse rapaz, esquece. É, não, não perco a aposta. É, Vasco e Santa Fé em São Januário, Celso.
3: Vasco 2, Santa Fé 1.
0: Eu acho que o Vasco vence por 2-0. E você, Veloso?
2: Esse é meu placar também, Vasco 2-0.
0: E Fluminense, Platense, Platense, Fluminense na Argentina, Veloso?
2: 1-1.
0: 1-1? Fluminense ganha lá de 2-0. E na sua opinião, Celso?
3: Platense 2, Fluminense 1, num sufoco danado.
0: Você gosta, hein? Pra gente fechar, um minutinho de mensagens que a gente tem que passar hoje mais cedo por conta da maravilhosa Voz do Brasil. Vamos lá, o pessoal participa.
4: Weber Lima, boa noite. Tô na sintonia aqui, viu? Se não te der tempo aí de colocar as mensagens, não tem problema a minha mensagem. Um abraço a todos aí da bancada. E o jogo hoje do São Paulo, 1-1. São Paulo sai nos pênaltis. Um abraço, Ronaldo de Campinas.
5: Boa noite, Weber Lima. Carlos do Jundiaí. São Paulo ganha fácil hoje. Quem está pressionado é o Boca, não é o São Paulo. Pode ter certeza disso. E o primeiro turno é 4 de outubro, não sei se já falaram aí.
6: Alô, galera, galera da Nova Brasil FM, boa noite. Aqui Sidney Simões, sou de Paulo de Faria, interior do estado de São Paulo, próximo a São José do Rio Preto, o berço de rodeios em touros. Ó, hoje São Paulo passa, hein? Não vai ser jogo fácil, não, vai ser jogo duro, mas São Paulo passa. É isso aí, galera, um abraço a todos, valeu!
0: Valeu, obrigado pela audiência, pelo carinho, Veloso. Até daqui a pouquinho, às 8h30 da noite.
3: Opa, daqui a pouquinho estamos de volta para esse jogo aí interessante, hein? Tô ansioso. Vamos embora.
0: Estaremos ao lado do Hugo Botelho e também do Felipe Oliveira, já no Morumbi. E lógico, Gavião com humor, a interação com o ouvinte. Celso, um grande abraço e até quinta.
3: É quinta, quinta tamo junto.
0: Maravilha, obrigado pela audiência, pelo carinho. Voltamos daqui a pouco, às 8h30 da noite, com tudo de São Paulo e Boca, decisão na Copa Sul-Americana. 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Tchau.
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1: 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Está no ar a Voz do Brasil. As notícias do governo federal que movimentaram o país no dia de hoje.
2: Olá, uma boa noite.
3: Boa noite para você que nos acompanha em todo o país.
2: Terça-feira, 15 de setembro de 2026.
3: Vamos aos destaques do dia.
2: A infraestrutura por trás da tela. Data centers mantém o mundo conectado.
3: E Brasil sanciona a lei que cria regime tributário especial para a instalação desses espaços no país.
2: É o Redata. A medida prevê incentivos fiscais e uso de energia renovável. Pablo Mundi.
4: A nova legislação também contempla serviços de computação em nuvem e operações de inteligência artificial, como treinamento e geração de respostas para modelos de IA.
3: Produção agrícola e pecuária.
2: Brasil colheu cerca de 361 milhões de toneladas de grãos na safra 2025-26, 2,6% a mais em relação à anterior.
3: E produção de carnes deve ultrapassar 34 milhões de toneladas em 2026 e 2027. Natália Kozlik.
5: De acordo com a Conab, o resultado permitirá um aumento nas exportações sem comprometer o abastecimento do mercado interno.
2: Um refúgio científico no meio da...

0: e modernização dos centros de tecnologia, os data centers.
1: Uma das obrigações das empresas é o compromisso com a sustentabilidade e o uso de energia limpa.
0: Mas você sabe o que são os data centers? Vamos entender na reportagem de Pablo Mundim.
2: Data centers são estruturas que armazenam, processam e gerenciam grandes volumes de dados e aplicações digitais. O Brasil passa a ter um regime especial de tributação para estimular a instalação de data centers no país. A nova lei cria incentivos fiscais para a compra de equipamentos usados nesses centros de processamento de dados. Para ter acesso aos benefícios, as empresas terão de cumprir contrapartidas. Entre elas, reservar pelo menos 10% da capacidade de processamento para o mercado interno, utilizar energia de fontes limpas ou renováveis e investir no país. Também haverá exigências de eficiência no uso da água para o resfriamento dos equipamentos. O secretário executivo do Ministério da Fazenda, Rogério Seron, destaca o papel dessa medida na indústria 4.0.
3: É uma crítica muito recorrente quando se discute data centers, a questão do consumo excessivo de água e que isso pode ser um problema. As novas soluções, já que se chamam de circuitos fechados, o projeto endereça isso de uma forma muito adequada. Então, o consumo de água não será um problema. E a energia, a nossa energia, sim, é muito. Esses data centers consomem muita energia, mas diferente do resto do mundo, aqui a gente produz energia limpa, de baixo carbono e renovável. Então, novamente, isso não vai ser um gargalo, vai ser uma grande oportunidade.
2: A nova legislação também contempla serviços de computação em nuvem e operações de inteligência artificial, como treinamento e geração de respostas por modelos de IA. Segundo o ministro do Desenvolvimento, Indústria, Comércio e Serviços, Márcio Elias Rosa, o regime prevê a suspensão por 5 anos de tributos na compra de componentes eletrônicos e outros equipamentos de tecnologia da informação e comunicação.
4: Há uma suspensão dos tributos federais. Nós temos a expectativa de que estados nos acompanhem, que os municípios nos acompanhem, mas o fato é que há uma suspensão dos tributos federais sempre que o produto não tiver produção nacional equivalente, desde que seja destinado para o ativo, né, imobilizado desses investimentos, e vale por 5 anos. Ou seja, nós estamos em face de uma grande inovação.
2: A entrada no programa dependerá de autorização do Ministério da Fazenda e as empresas precisam estar em dia com os tributos federais. Reportagem Pablo Mundim.
1: A gente acabou de falar dos incentivos aos data centers, aqueles galpões gigantes, verdadeiros supercomputadores que fazem a mágica da internet acontecer hoje em dia, guardando nossas fotos e fazendo funcionar a inteligência artificial.
0: Mas para entender como a gente chegou até aqui, vale a pena voltar um pouquinho no tempo e ver como a internet evoluiu ao longo das décadas.
1: Quem é dessa época vai lembrar. 30 anos atrás, navegar na web era aquela novela da conexão discada, cheia de bips, chiados e paciência.
0: Pois é, Nazi, de lá para cá tudo mudou. Hoje, mais de 90% dos brasileiros estão conectados. E aquela internet lenta deu lugar a uma rede rápida, que está na palma da mão, no celular, no trabalho e no nosso dia a dia.
1: Pois é, confira os detalhes dessa evolução na reportagem de Gabriela Noronha.
5: Quem lembra desse som inconfundível da conexão discada? Há cerca de 30 anos, esses bips e chiados significavam que alguém estava se conectando ao mundo novo. No Brasil, a internet começou a se popularizar no final dos anos 90 por meio de modems ligados à linha telefônica. Só na década de 2000, com a introdução da banda larga, foram possíveis conexões mais rápidas e estáveis, como explica Giovanni Almeida, professor da Faculdade de Ciências e Tecnologias em Engenharia da Universidade de Brasília.
6: No início, era a tecnologia discada. Então, quem poderia ter acesso à internet era quem tinha um telefone em casa. E depois, então, começa a ter uma evolução, que é quando surge a tecnologia que a gente, né, chama de rede de telefonia celular. Então, se tem desde a primeira geração, né? Por isso tem 1G, 2G, 3G, 4G e hoje 5G. Aí, a partir da tecnologia 4G, é que ficou mais forte, aí coincide com o uso do smartphone, surgimento do smartphone, que aí permite que hoje a gente tenha, né, esse acesso na palma da mão.
5: Com a expansão da infraestrutura de internet e a diversificação das tecnologias, cerca de 169 milhões de pessoas no Brasil já estão conectadas hoje. Segundo dados do Instituto Brasileiro

0: De Geografia e Estatística, o IBGE, mais de 90% da população já tem acesso à rede. O que muitos não sabem é que, embora o destino final seja a tela do celular ou do computador, o caminho percorrido pelo sinal varia entre a fibra ótica, a rede móvel e o satélite. De acordo com Thiago Brown, assessor do Departamento de Investimento e Inovação do Ministério das Comunicações, cada tecnologia atende a uma realidade geográfica e a diferentes necessidades de uso.
1: O que é muito importante a gente ter em mente é que todas essas tecnologias, seja satélite, telefonia móvel ou fibra ótica, elas se complementam, né? Então, naquela região onde é mais difícil chegar à fibra ótica, a gente consegue, através de uma comunicação telefonia móvel, levar conectividade banda larga para a população. E aí, mais difícil ainda, aquela região mesmo remota, de rural, de fronteira, por exemplo, em estados que tem muita densidade de floresta, mas existe gente morando ali, existem brasileiros morando ali, a gente tem a solução via satélite para levar também.
0: O assessor do Ministério das Comunicações destaca ainda que, para além das experiências cotidianas, redes estáveis e ultrarrápidas permitem o acesso a serviços públicos digitais, como telemedicina e conteúdos educativos.
1: Com a chegada da internet de alta velocidade, a gente consegue levar saúde. Um especialista da área médica consegue fazer o atendimento desse brasileiro que está numa região rural, por exemplo, né? E aí acesso à educação nem se fala, né? A internet hoje tem todo o conteúdo de todos os tipos.
0: Para mais informações sobre as tecnologias disponíveis e a qualidade dos serviços prestados, basta consultar a página da Anatel na internet no endereço anatel.gov.br. A agência regula e fiscaliza o setor de telecomunicações, estabelecendo normas técnicas e mediando conflitos entre consumidores e operadoras. Reportagem Gabriela Noronha.
2: O Brasil colheu cerca de 361 milhões de toneladas na safra 2025-26, segundo estimativa da Companhia Nacional de Abastecimento, a Conab.
3: O volume representa alta de 2,6% em relação à temporada anterior. A área plantada também deve crescer, chegando a 83,5 milhões de hectares. Confira na reportagem.
4: A produção brasileira de grãos na safra 2025-2026 fechou o ciclo estimado em 361 milhões e 700 mil toneladas, segundo a Companhia Nacional de Abastecimento, a Conab. É o 12º e último levantamento para o período de setembro do ano passado a agosto deste ano. Os números mostram um aumento de 2,6% em relação à temporada anterior. A área de plantio estimada é de 83 milhões e 500 mil hectares, crescimento de 1,7% em comparação com o ciclo anterior. Os maiores aumentos de área estão nas lavouras de soja e milho. Segundo Nayara Bittencourt, diretora de Política Agrícola e Informações da Conab, as condições climáticas contribuíram para os dados estimados.
5: Então, em relação à soja, nós temos 180,4 milhões de toneladas colhidas. Esse resultado ele decorre tanto de uma expansão de área plantada e também das condições climáticas que foram bastante favoráveis nesse ano, com uma boa produtividade do ciclo. O milho também é uma cultura de destaque aqui, com 144 milhões de toneladas, também com condições climáticas bastante favoráveis nas principais regiões produtoras.
4: A Conab também apresentou uma estimativa para a próxima safra, de 2026 a 2027. A produção brasileira pode chegar a 366 milhões e 600 mil toneladas de grãos. Soja e milho apresentam tendência de crescimento. De acordo com a Conab, o resultado projetado reflete uma maior área semeada, o que compensa uma ligeira perda esperada na produtividade média nacional das lavouras. Quem comenta é o presidente da companhia, Silvio Porto.
6: Nós estamos apresentando aqui uma expectativa de crescimento de área praticamente para todas as culturas, mas nós estamos identificando uma redução de área no Rio Grande do Sul, mas nós estamos identificando também uma compensação dessa redução em outros estados.
4: O IBGE, que faz um levantamento anual da safra, estima para 2026 uma produção agrícola de 352 milhões e 900 mil toneladas, 2% acima do resultado registrado em 2025. Arroz, milho e soja representam 92,9% da produção estimada e ocupam 87,4% da área a ser colhida. Entre as regiões, o Centro-Oeste apresenta a maior estimativa de produção, seguido por Sul, Sudeste, Nordeste e Norte. e Mato Grosso é o maior produtor, com 32,1%, seguido por Paraná, Rio Grande do Sul, Goiás, Mato Grosso do Sul e Minas Gerais. Com locução de Thaís de Araújo, reportagem Luciana Colares de Holanda.
2: No mercado de carnes, também há projeção de alta nos próximos anos.
3: Segundo a Conab, o resultado será puxado pela produção de carne suína e de frango em 2026 e 2027.
7: Segundo projeções da Conab, Companhia Nacional de Abastecimento, a produção brasileira de carnes deve ultrapassar 34 milhões de toneladas neste ano e no próximo. O valor é 2% maior que o volume obtido em 2025 e foi influenciado sobretudo pela avicultura de corte e a suinocultura. De acordo com a Conab, o resultado permitirá um aumento nas exportações sem comprometer o abastecimento do mercado interno. Os dados divulgados nesta terça-feira também estimam alta na produção de ovos no país nos próximos anos. A publicação completa pode ser acessada no endereço www.gov.br/conab. Natália Koslick para a Voz do Brasil.
2: Atenção, participantes da Prova Nacional Docente.
3: O Instituto Nacional de Estudos e Pesquisas Educacionais Anísio Teixeira, o INEP, recomenda aos inscritos consultar com antecedência o local de prova, que será aplicada no próximo domingo, 20 de setembro.
2: As informações estão disponíveis no cartão de confirmação da inscrição no sistema PND.
3: Os portões serão abertos ao meio-dia, no horário de Brasília, e fechados pontualmente à 1 da tarde.
2: O resultado final está previsto para 15 de dezembro.
3: Mais informações em pnd.inep.gov.br.
2: Dicas do Enem.
8: Oi, meu nome é Davi Enzo e a minha pergunta é: quantas horas por dia eu preciso estudar?
2: A professora de Biologia Maria Antônia Ferreira vai responder essa dúvida. Vamos conferir.
9: Para essa pergunta, não existe uma resposta exata, porque isso é muito individual de cada um. Eu diria para vocês focarem mais em qualidade de estudo e menos em tempo. Porque, por exemplo, se você estudar 2 horas por dia, mas essas 2 horas forem bem proveitosas com foco total, é mais eficiente do que 5 horas toda hora oscilando o foco. Então, eu acho que assim, o máximo possível que você consiga manter um bom rendimento, um bom foco ali nesse tempo de estudo. Lembre-se, no dia da prova vocês estarão realizando exercícios. Vocês precisam estar preparados para responder questões. O Enem é muito mais do que simplesmente decorar um monte de teoria. Ele é uma prova de leitura, interpretação e preparação para responder exercícios.
2: As provas do Enem vão ser realizadas nos dias 8 e 15 de novembro. 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Um local de conhecimento no interior do Amazonas, onde é possível acessar obras dos primeiros cientistas que pesquisaram a região.
3: Biodiversidade, populações ribeirinhas e recursos naturais estão entre os temas das pesquisas.
2: A biblioteca que fica em Tefé é um convite para pesquisadores, estudantes e qualquer pessoa que queira saber mais sobre a Amazônia brasileira.
3: Ela é um centro de pesquisa de excelência vinculado ao Ministério da Ciência, Tecnologia e Inovação.
10: Preservar a Amazônia é garantir vidas no planeta, mas para preservar é preciso conhecer. E é justamente esse o objetivo da biblioteca Henri Waterbeats. Às margens do Lago Tefé, no Amazonas, a biblioteca conta com 28 mil obras científicas dedicadas à região. Mais do que reunir livros, a biblioteca é há mais de 3 décadas uma guardiã da memória científica da Amazônia. A bibliotecária Graciete do Socorro Rolim conta um pouco sobre a sua história.
11: Nós temos vários títulos de vários viajantes naturalistas que andou aqui pela região amazônica. Se você quiser fazer uma pesquisa histórica dos primeiros estudos relacionados aqui na região, tanto na parte de biologia, botânica, zoologia, arqueologia, a parte da antropologia, esses livros eles são fontes riquíssimos dessas informações.
10: O acervo conta com publicações sobre a conservação da biodiversidade, uso sustentável dos recursos naturais, estudos sobre populações ribeirinhas e diversidade socioambiental. A biblioteca é uma fonte de consulta para pesquisadores, estudantes e profissionais de diversas áreas. Localizada em uma região cercada por áreas protegidas, ela é o único local com conteúdo científico em um raio de mais de 500 quilômetros, como explica Graciete do Socorro Rolim.
11: Além da importância dela científica, né, o lugar é muito bonito. Tem os janelões de vidro. Então, dá a vista direta para o Lago Tefé. A vista é muito linda.
10: Para saber mais sobre a biblioteca Henry Water Beats, é só acessar a página mamirauá.org.br. Reportagem Cleide Lopes.
2: Os gabaritos preliminares do Exame Nacional de Avaliação da Formação Médica, o ENAMED, e da primeira etapa do Revalida já estão disponíveis para consulta.
3: O prazo para apresentar recursos termina nesta quinta-feira, dia 17 de setembro.
2: As versões definitivas do gabarito oficial da prova, objetiva e o resultado definitivo serão publicados no dia 4 de dezembro.
3: O ENAMED avalia a formação médica, já o Revalida comprova diplomas médicos expedidos por universidades de fora do Brasil para exercício profissional no SUS.
2: Para mais informações, acesse gov.br/inep.
3: Conhecer o território indígena e seus caminhos pode fazer toda a diferença na hora de salvar uma vida.
2: Por isso, foi implementado um projeto piloto em Dourados, no Mato Grosso do Sul, o SAMU Indígena.
3: A equipe conta com profissionais indígenas e reduzem mais da metade o tempo de resposta em emergências em saúde nos territórios.
12: Com atendimento na língua nativa, o SAMU Indígena funciona 24 horas por dia, 7 dias por semana, e atende cerca de 25 mil indígenas de 3 etnias que vivem na Reserva Dourados, em Mato Grosso do Sul. Desde agosto do ano passado, quando foi implementado o projeto piloto, o serviço já registrou mais de 2.400 ocorrências, uma média de 204 atendimentos por mês. A secretária de Saúde Indígena do Ministério da Saúde, Lucinha Tremembé, diz que o SAMU Indígena dá mais celeridade aos atendimentos de urgência.
13: Com o SAMU, a gente consegue aí um fato muito importante, que é a redução do tempo de espera.
12: O número para acionar o serviço é o mesmo que funciona no restante do país, o 192. O que muda no caso do SAMU Indígena é a equipe. Ao todo, são 14 profissionais da saúde. 7 deles são indígenas e falam fluentemente português e guarani. A equipe também conhece bem a região, o que dá mais celeridade ao atendimento. O Everton Nunes, da etnia Terena, é um dos enfermeiros que trabalham na viatura e fala da importância da rapidez na resposta ao chamado.
14: O que difere é que nós já conhecemos a aldeia, né? A gente sabe por onde conseguimos entrar, até porque em dia de chuva é mais difícil de entrar. Os condutores sabem, por aqui eu não posso passar, porque se eu passar por aqui, a minha VTR vai ficar. Essa questão de logística mesmo, da condução, do condutor levar a equipe até esse atendimento e até também do tempo resposta. Tempo é vida.
12: As comunidades indígenas da reserva de Dourados contam com o suporte de 2 unidades básicas de saúde indígena, 1 polo base e 1 distrito sanitário especial indígena. Mas nos casos de ocorrências mais graves, a equipe do SAMU leva o paciente para unidades de saúde e hospitais da região para atendimento especializado. Reportagem Graziele Bezerra.
2: Com as eleições chegando, é importante reforçar: o voto é livre e secreto.
3: Prática de assédio eleitoral no trabalho é crime.
2: Quem traz os detalhes é a repórter Larissa Graciano.
7: Nos últimos 4 anos, o Ministério Público do Trabalho recebeu quase 5 mil denúncias de assédio eleitoral. O voto é secreto, é um direito previsto na Constituição. Mas tem patrão, tem chefe que usa do cargo e do poder econômico para pressionar empregados a apoiar esse ou aquele candidato. E isso é crime. No começo, a prática do assédio eleitoral envolvia pressões diretas, como ameaça de demissão. Hoje, a maioria dos casos é mais velada, como mensagens do chefe com vídeo ou pesquisas eleitorais postadas em grupos da empresa ou enviadas diretamente ao trabalhador. Falas do patrão no ambiente de trabalho, sugerindo que a situação pode ficar difícil se determinado candidato vencer, é outro exemplo. E para configurar assédio, não precisa ser um ato repetido. É que essa pressão, esse constrangimento, ainda que feito uma única vez, tem potencial de gerar medo no trabalhador e direcionar seu voto, afirmou a advogada da União, Alessandra Lopes.
15: Sobretudo esse medo que a pessoa vai nutrir de ser penalizada, de ser removida, de ser transferida, né, de local, de ir para um local onde tem menos condições, de mudar a sua escala de trabalho, de perder o emprego também, né, no final das contas. A gente não quer que ninguém que esteja numa relação hierarquizada, que tenha poder econômico privilegiado, possa coagir outras pessoas e, portanto, desequilibrar o pleito.
7: Uma das provas mais comuns apresentadas pelo trabalhador são as conversas de WhatsApp. Por isso, a orientação para você que é dono de empresa ou coordenador de uma área e que tem poder hierárquico sobre seus trabalhadores é saber os limites do que pode e do que não pode, como alerta o procurador do trabalho, Igor Souza Gonçalves.
16: O empregador tem direito à sua liberdade de pensamento, à sua liberdade política, mas quando ele está dentro do ambiente empresarial, ainda que ele esteja num grupo de WhatsApp, numa conversa informal com aquele determinado trabalhador, ele deve se recordar que em muitos casos o que está ali não é o CPF dele, é o CNPJ dele. Então, às vezes, esse tipo de brincadeira, esse tipo de mensagem, ele pode ter uma conotação e um potencial de constranger aquele determinado trabalhador. A gente já teve diversas condenações aí a valores vultuosos, né, nas eleições de 2022, de 2024, a responsabilização de empregadores públicos e privados, condenações de dano moral coletivo que passaram e a casa dos milhões, né, porque é um dano que se entende que não é só a liberdade de pensamento do trabalhador, é um dano a toda a democracia.
7: Abrir as portas da fábrica, da loja ou da repartição pública para que um candidato converse com os funcionários é outro tipo bem comum de assédio eleitoral e deve ser denunciado. Para prevenir a prática também no serviço público, foram realizadas mais de 50 palestras em vários órgãos federais. Houve ainda a assinatura de uma parceria para dar agilidade no encaminhamento das denúncias que podem ser feitas, por exemplo, no site do MPT, o Ministério Público do Trabalho. De Brasília, Larissa Graciano.
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2: Fique agora com as notícias do Poder Judiciário do Congresso Nacional. Uma boa noite.
3: Boa noite, até amanhã.
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19: STF analisa petição referente ao relatório da PF no âmbito do caso Master.
20: STJ define que milhas e pontos de programas de fidelidade podem ser penhorados para pagar dívidas.
19: Mesários vão até o dia 3 de outubro para concluir o treinamento para as eleições 2026.
20: Boa noite, eu sou Leandro Bezerra.
19: E eu sou Walter Lima.
20: O plenário do Supremo Tribunal Federal realizou nesta terça-feira uma sessão extraordinária com o objetivo de analisar a petição 16662, referente ao relatório produzido pela Polícia Federal no âmbito do caso Master, relacionado ao ministro Alexandre de Moraes.
19: Na sessão de hoje, os ministros debateram questão de ordem apresentada pelo decano da Corte, ministro Gilmar Mendes.
20: Os ministros, neste primeiro momento, analisam se acompanham ou não o presidente do STF, ministro Edson Fachin, no sentido de julgar a petição 16662 separadamente da petição que faz questionamentos sobre a conduta do ministro André Mendonça nas investigações sobre o caso Master.
19: Depois houve o pedido de vista do ministro Flávio Dino para ter mais tempo para analisar o caso e o julgamento foi suspenso.
20: Milhas aéreas e pontos de programas de fidelidade podem ser penhorados para pagar dívidas.
19: O entendimento é do STJ. Fátima Uchoa.
1: A penhora é um ato processual que vincula bens do devedor ao pagamento de dívidas. Uma empresa credora pediu que operadoras de cartão de crédito e programas de fidelidade de companhias aéreas informassem a existência de pontos em nome de um devedor. O Tribunal de Justiça do Distrito Federal negou o pedido, mas no STJ a relatora ministra Nancy Andrighi destacou que a lei não impede, em regra, a penhora de pontos de fidelidade com valor econômico, que são considerados bens digitais integrantes do patrimônio do devedor. E no caso julgado, a empresa deverá indicar quais programas pretende consultar para que o tribunal de origem avalie a possibilidade de penhora.
20: Você já teve dificuldade para se desconectar do trabalho?
19: Para chamar a atenção para este problema, o TST e a Universidade de Brasília lançaram uma campanha sobre saúde mental. Larissa Batista.
21: A campanha tem um recado direto: sua saúde é a fronteira que o trabalho não pode ultrapassar. E ela mostra que o descanso também é cuidado. Os materiais serão divulgados durante o mês de setembro nas redes sociais da Justiça do Trabalho, em parceria com os 24 TRTs espalhados pelo Brasil. Não deixe de conferir. E se precisar de apoio emocional, ligue para o Centro de Valorização da Vida, pelo número 188. As ligações são gratuitas e o atendimento é feito 24 horas por dia.
20: Mesários têm até o dia 3 de outubro para concluir treinamento para eleições 2026.
19: Capacitação pode ser feita pelo aplicativo Mesário ou pelo ambiente virtual de aprendizagem do TSE. Fábio Ruas.
22: Além da capacitação à distância, o treinamento também pode ser presencial, de acordo com a orientação de cada cartório eleitoral. O curso virtual reúne informações sobre os procedimentos que deverão ser adotados por quem vai trabalhar nas sessões eleitorais. O conteúdo foi atualizado para as eleições 2026 e contempla o novo fluxo de votação, com orientações práticas para o dia da eleição. Quem concluir o treinamento e trabalhar nos dois turnos poderá acumular 6 dias de folga.
20: Justiça Federal condena líder de esquema financeiro a mais de 23 anos de prisão por lavagem de dinheiro.
19: Decisão atendeu a pedido do MPF e também responsabilizou outros dois envolvidos na fraude. Carla Zanetti.
23: Segundo investigações, o esquema fraudulento operava a partir da cooptação de vítimas para contratação de empréstimos consignados de alto valor em instituições financeiras. Em troca, os suspeitos prometiam quitar as parcelas dos financiamentos e repassar os lucros do investimento para as vítimas. Entre 2019 e 2022, foram movimentados cerca de 156 milhões de reais. O réu líder do esquema foi condenado a 23 anos de reclusão por lavagem de dinheiro. Já os outros dois acusados já estão cumprindo as próprias penas.
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20: A você uma boa noite.
19: E até amanhã.
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24: Eu sou Humberto Pinheiro e estes são os destaques de hoje do Jornal do Senado, que começa agora. Senado deve analisar projeto que protege recursos do Fundo Constitucional do Distrito Federal. Campanha busca conscientizar a população sobre a doação de órgãos. Senado vende mais de 20 mil livros na Bienal de São Paulo. Boa noite. O Senado Federal deve analisar o projeto de lei complementar que busca proteger os recursos do Fundo Constitucional do Distrito Federal. A proposta altera o novo arcabouço fiscal para garantir o funcionamento dos serviços essenciais da capital do país. Repórter Douglas Castilho.
25: O texto tem como objetivo central retirar o Fundo Constitucional do Distrito Federal, o FCDF, das restrições fiscais que recentemente passaram a limitar o aumento dos seus recursos. O FCDF CDF é utilizado para manter as polícias militar, civil e penal, o Corpo de Bombeiros, a saúde e a educação de Brasília, mas passou a ter seu orçamento obrigatoriamente limitado nos anos em que a União registrar contas no vermelho. O consultor de orçamento do Senado, Sérgio Machado, demonstrou cautela com as idas e vindas de exceções às regras fiscais, porque podem prejudicar a transparência orçamentária.
0: O problema da inclusão sucessiva de exceções às regras fiscais é que isso traz prejuízo à transparência, à simplicidade do nosso sistema orçamentário e, em alguma medida, à própria efetividade da medida original. Por outro lado, é claro que há mérito em muitas dessas exceções. Afinal, estamos mesmo tratando de uma obrigação prevista constitucionalmente.
25: A lei do arcabouço fiscal já havia excluído expressamente o FCDF dos limites de controle de gasto, mas uma lei complementar aprovada em agosto estabeleceu uma regra geral que afetou os repasses ao fundo. O projeto agora apresentado altera esse quadro ao inserir uma exceção expressa para o FCDF, garantindo que seu reajuste volte a acompanhar integralmente a variação da receita corrente líquida. O projeto aguarda envio para as comissões do Senado.
24: Estamos em um mês marcado por campanhas de conscientização sobre diversos temas. Uma delas é o Setembro Verde, que alerta para a importância da doação de órgãos. A campanha busca informar a população e incentivar a doação, um gesto que pode salvar vidas. Repórter Lana Dias.
4: A decisão comunicada de se tornar um doador de órgãos pode orientar a família no momento de luto e, principalmente, salvar a vida de quem aguarda um transplante. É por isso que existe o Setembro Verde, com o objetivo de conscientizar a população sobre a importância da doação. A campanha é relacionada ao Dia Nacional da Doação de Órgãos, em 27 de setembro, e busca, sobretudo, incentivar as pessoas a expressarem a vontade ainda em vida às suas famílias, como explicou a médica nefrologista da Fundação ProRim, Amanda Meyer da Luz.
5: Durante todo esse mês, nós procuramos esclarecer dúvidas, combater mitos e, principalmente, estimular pessoas a ter essa conversa com a sua família sobre o seu desejo de serem doadores. Hoje nós sabemos que existem mais de 45 mil pessoas em uma lista de espera para um rim.
4: A doação pode acontecer em duas circunstâncias. A primeira é com o doador vivo, quando estiver saudável e em condições para que o procedimento não prejudique sua saúde. A outra é com o doador falecido, quando a morte encefálica é decretada. Amanda esclareceu que, nessa situação, a família é acolhida e consultada sobre a doação.
5: Após a confirmação, então, dessa morte encefálica, a família é acolhida e é consultada sobre a doação. Se houver, então, a autorização, são realizados, então, por último, exames para avaliar quais órgãos, né, podem ser aproveitados. Um deles, então, pode ser o rim. Então, a central de transplantes identifica o possível depois receptor, segundo os critérios clínicos, critérios de compatibilidade, tempo de espera e logística para a chegada do órgão na pessoa que será a receptora.
4: A doação e o transplante de órgãos e tecidos são incentivados por lei no Brasil, que prevê, na última semana de setembro, a realização de atividades de conscientização dos estudantes de todos os níveis de ensino. Quem deseja ser doador ou doadora de órgãos deve conversar com a família. Mais de 49.500 pessoas aguardam transplante de órgãos no Brasil, segundo a lista de espera do Ministério da Saúde.
24: Mais de 20 mil livros foram vendidos pela Livraria do Senado durante a Bienal do Livro de São Paulo, realizada neste mês. A Constituição Federal e títulos sobre a história do Brasil estiveram entre as obras mais procuradas. Outro destaque foi a coleção Em Miúdos, que leva a educação cidadã a crianças e jovens por meio de ilustrações e linguagem informal. A 28ª Bienal Internacional do Livro de São Paulo terminou no domingo, dia 13. O Senado levou ao público uma variedade de títulos e também apresentou iniciativas de educação legislativa, preservação da memória e participação popular. A reportagem é de Yasmin Rodrigues.
6: O Senado participou com cerca de 250 títulos publicados pela própria casa. O espaço também recebeu atividades sobre o arquivo e a biblioteca do Senado, a coleção Escritoras do Brasil, Sustentabilidade e o programa E-Cidadania, que aproxima a população do processo legislativo. A servidora do Senado, Paula Oda, explica que a proposta foi apresentar ao visitante diferentes formas de conhecer e se aproximar da casa.
8: O espaço de eventos, ele é muito interessante, porque a instituição tem a possibilidade de conversar com a sociedade aqui. E mais do que vir aqui só e vender livros, a gente está aqui para representar a instituição, a gente está aqui para demonstrar, né, tudo que a gente tem de melhor para o cidadão, que muitas vezes não conhece tudo isso.
6: Entre livros de história e legislação e documentos que preservam a memória do país, a presença na Bienal mostrou que aproximar o cidadão do legislativo também pode começar por algo tão simples quanto abrir um livro.
24: Um projeto que autoriza porte de arma de fogo para mulheres sob medida protetiva da Lei Maria da Penha avança no Senado. Ao defender o projeto, o relator, senador Flávio Bolsonaro, do PL do Rio de Janeiro, alegou que o agressor se aproveita da vulnerabilidade física da mulher para colocá-la novamente em risco e defendeu a concessão do porte. A reportagem é de Bruno Lourenço.
9: O projeto de lei que está pronto para ser votado na Comissão de Segurança Pública altera o Estatuto do Desarmamento para garantir o direito ao porte de arma de fogo a mulheres sob o amparo de medidas protetivas da Lei Maria da Penha. O texto também reduz a idade mínima de 25 para 18 anos, tanto para aquisição quanto para o porte de arma pelas vítimas. O relator, senador Flávio Bolsonaro, do PL do Rio de Janeiro, alegou que o agressor se aproveita da vulnerabilidade física da mulher para colocá-la novamente em risco e defendeu a concessão do porte.
10: A arma de fogo, caso assim deseje a mulher, sob medida protetiva de urgência, servirá como instrumento equalizador contra a diferença de força física existente entre ela e o agressor. Ressaltamos que o porte de arma de fogo não será obrigatório, mas apenas facultativo, somente para as mulheres sob medidas protetivas de urgência e que cumpram os requisitos arrolados no presente projeto de lei e no corpo normativo do próprio estatuto.
9: A CSP pode acrescentar alteração ao texto aprovado na Comissão de Direitos Humanos para deixar claro que, revogada a medida protetiva de urgência, cessará também a autorização excepcional para a arma de fogo. Mas nada impedirá a mulher de buscar a posse da arma dentro das regras gerais do estatuto.
11: Eleições 2026.
24: Nas eleições deste ano, presos em regime provisório poderão votar. No entanto, essa pode ser a última vez que brasileiros nessa condição participam das eleições. Isso porque a lei antifacção, que entrou em vigor em março de 2026, proíbe o alistamento eleitoral e o voto de pessoas presas, seja em regime definitivo ou provisório. Porém, o Tribunal Superior Eleitoral decidiu suspender esse trecho da legislação, permitindo que presos provisórios e adolescentes que cumprem medidas judiciais restritivas votem em outubro. O TSE argumentou que a lei antifacção viola o princípio da anualidade eleitoral, que impede mudanças na legislação a menos de um ano da eleição. O Supremo Tribunal Federal também pode julgar o tema para manter ou anular, em definitivo, o direito ao alistamento e ao voto do preso provisório. A Constituição já proíbe o voto de pessoas condenadas em decisão final. Nos últimos anos, a Justiça Eleitoral instalou cabines de votação em alguns estabelecimentos penais para garantir o direito dos presos. Em 2026, poderá votar o preso sem condenação definitiva que estiver com o título eleitoral em dia e tiver solicitado o voto. O prazo para o pedido terminou em maio. Com trabalhos técnicos de Eliseu Caires, o Jornal do Senado fica por aqui. Acompanhe agora as notícias da Câmara dos Deputados. Boa noite e

0: Pode votar punição para quem tentar fraudar interdição de idosos.
1: Avança projeto que cria política de reintegração de brasileiros deportados.
0: Gestantes poderão ter direito a condições especiais em concursos públicos.
1: Boa noite. Os deputados estão analisando proposta que garante condições especiais para mulheres grávidas em concursos públicos. A repórter Fabielle Pires traz mais informações sobre a proposta.
2: Um projeto de lei em discussão na Câmara dos Deputados quer garantir que mulheres grávidas ou puérperas não sejam prejudicadas em concursos públicos por causa da gestação ou do parto. A autora da proposta, a deputada Denise Pessoa, do PT do Rio Grande do Sul, disse que apresentou o texto ao acompanhar notícias de gestantes prejudicadas em concursos. Em 2025, por exemplo, 3 grávidas passaram por dificuldades no concurso nacional unificado ao não conseguirem da banca organizadora autorização para assistir de forma remota ao curso de formação em caso de parto. Pelo texto em discussão na Câmara, candidatas impossibilitadas de participar de qualquer etapa de concurso público em razão da gestação, parto ou puerpério terão direito a participar remotamente da fase do certame quando houver compatibilidade com a situação de saúde, desde que essa forma de participação não frustre o caráter competitivo do concurso. A proposta também permite a realização da prova em segunda chamada, quando a candidata não puder comparecer no dia previsto em edital, com nova data a ser agendada pela banca organizadora. A impossibilidade deverá ser comprovada antes ou imediatamente após a realização da prova, mediante documento assinado por profissional médico. O direito será garantido em qualquer estágio da gestação para todas as etapas do concurso, independentemente de previsão expressa no edital. Segundo a autora do projeto, Denise Pessoa, a segunda chamada e a participação remota de gestantes em etapas de concurso público já vem sendo conquistadas na Justiça.
3: Essa proposta ela é importante porque ela combate e enfrenta uma desigualdade que atinge as mulheres. A gente sabe que essa é um caso que já apareceu, como eu disse, em vários concursos, especialmente no concurso nacional unificado, e que decisões judiciais já garantiram o direito às mulheres. E, portanto, a gente transforma em legislação algo que já vem sendo reconhecido em processos judiciais. É importante que as mulheres elas possam concorrer em condições iguais e elas não precisem ser punidas por uma condição física que não deveria ser um fator de exclusão.
2: O projeto que garante a gestantes ou puérperas condições diferenciadas em concursos públicos foi aprovada pela Comissão de Administração e Serviço Público. O texto ainda vai passar pelas Comissões de Defesa dos Direitos da Mulher e de Constituição e Justiça. Da Rádio Câmara de Brasília, Fabielle Pires.
4: Economia.
0: Josenildo, do PDT do Amapá, defende a aprovação de projeto que cria regras para reduzir a burocracia. Autor da matéria, ele explica que o objetivo é digitalizar processos de licenciamento com prioridade para microempresas, pequenos negócios e empreendedores individuais.
1: Josenildo propõe que os órgãos públicos deixem de exigir documentos já disponíveis bases de dados governamentais. O deputado aponta que a integração dos sistemas vai reduzir custos, acelerar as decisões administrativas e melhorar o ambiente de negócios.
0: Carlos Veras, do PT de Pernambuco, apoia projeto que regulamenta a criação e o funcionamento das cooperativas solidárias. O texto define essas entidades como sociedades sem fins lucrativos e voltadas à promoção social, geração de renda e superação das desigualdades.
1: Carlos Veras entende que o projeto oferece a essas cooperativas tratamento tributário diferenciado e prioridade em licitações públicas. Além disso, a proposta regulamenta a atuação das cooperativas em finanças solidárias e em plataformas digitais de trabalho.
0: João Carlos Bacelar, do PL da Bahia, pediu informações à Casa Civil sobre a regulamentação de incentivos fiscais para sistemas de armazenamento de energia por baterias. Ele quer saber como o governo pretende incluir essa tecnologia no regime especial de incentivos para o desenvolvimento da infraestrutura, o REIDI.
1: O deputado pede esclarecimento sobre o andamento da regulamentação e os estudos técnicos, fiscais e regulatórios relacionados ao tema. João Carlos Bacelar argumenta que a medida pode incentivar investimentos e fortalecer a infraestrutura do setor elétrico.
0: Projeto de Heloísa Helena, da Rede do Rio de Janeiro, proíbe as apostas esportivas online no Brasil. A parlamentar argumenta que a expansão das bets contribui para o endividamento das famílias e para o aumento do do transtorno relacionado ao vício em jogos.
4: O que acontece hoje é que as pessoas não precisam nem se deslocar de casa, como se fazia antes, para jogar nos cassinos, nos bingos ou em qualquer lugar. As pessoas com um celular, elas podem ter toda a sua vida destruída. São muitos casos de ludopatia já diagnosticados, casos gravíssimos de famílias inteiras que perdem tudo que têm, muitos jovens suicidam em função dessa jogatina que são as bets. Então, nós entendemos que é de fundamental importância que elas sejam proibidas.
1: Heloísa Helena critica a regulamentação do setor e alerta que a arrecadação tributária obtida com as apostas não compensa os impactos sociais causados pelo vício em jogos. Ela acrescenta que grande parte dos recursos movimentados por essas plataformas vai para o exterior.
5: Trabalho.
0: Delegado Éder Mauro, do PL do Pará, defende a criação de uma política de qualificação profissional e reinserção no mercado de trabalho para pais de pessoas com deficiência após a morte de quem era cuidado. A proposta prioriza esse público em programas federais de capacitação e intermediação de emprego.
1: Delegado Éder Mauro afirma que os beneficiários também poderão receber acompanhamento psicossocial e participar de ações de empreendedorismo. Ele argumenta que a ideia é reduzir a vulnerabilidade de famílias que deixaram o mercado de trabalho para exercer o cuidado contínuo.
6: A edição do concurso Eu e a Lei está com inscrições abertas. 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
5: Relações Exteriores.
0: A proposta que cria política para a reintegração de brasileiros deportados ou repatriados avançou na Câmara. A repórter Silvia Munhato tem mais detalhes.
7: A Comissão de Previdência, Assistência Social, Infância, Adolescência e Família da Câmara dos Deputados aprovou o projeto que cria a política Reintegra Brasil. O objetivo é apoiar a reinserção social e profissional de brasileiros que retornam ao país após repatriação ou deportação. Em 2025, 3.924 brasileiros foram deportados pelos Estados Unidos e outros 3.050 tiveram que sair da União Europeia. A deputada Rogéria Santos, do Republicanos da Bahia, relatora do texto, destacou que esses brasileiros chegam ao país com dificuldades econômicas, mas também com outros problemas.
8: Existe um outro pormenor também, que na sua maioria eles retornam ao Brasil, inclusive indocumentados, com seus documentos expirados, com dificuldades de acessar o poder público, inclusive em relação à saúde. E aí, a política ela vem trazendo exatamente esse bojo para acolher e reintegrar esses brasileiros.
7: Entre as medidas previstas está a criação de unidades de recepção nos pontos de entrada no país, com encaminhamento para abrigos temporários ou auxílio para transporte até o município de origem. Também deverá ser ofertado atendimento psicológico e assistência social, além da criação de espaços de convivência para mães e filhos e apoio para a localização de parentes no Brasil. O texto ainda concede atendimento prioritário no Cadastro Único para Programas Sociais e prioridade no acesso ao Bolsa Família e ao benefício de prestação continuada. Outras ações estão relacionadas à empregabilidade das pessoas e à proteção de bens adquiridos no exterior. A proposta que cria uma política de acolhimento de deportados e repatriados será analisada agora pelas comissões de Finanças e Tributação e de Constituição e Justiça. Da Rádio Câmara de Brasília, Silvia Munhato.
5: Desenvolvimento Regional.
1: Sérgio Brito, do PSD da Bahia, solicita a realização de uma audiência pública para discutir o projeto que transfere às assembleias legislativas a competência para criar municípios. A ideia é impulsionar o desenvolvimento regional de distritos com potencial econômico.
5: A criação de novos municípios tem relação direta com o desenvolvimento regional. Tem distritos e comunidades que comprovadamente têm capacidade de crescer, se desenvolver, gerando renda e progresso para centenas de regiões pelo Brasil. O projeto estabelece critérios claros e responsáveis, assegurando que novas unidades administrativas tenham viabilidade econômica, social e estrutural, garantindo a sustentabilidade e melhor prestação de serviços à população.
0: Sérgio Brito cita como exemplos os distritos baianos de Roda Velha e Rosário para defender a proposta. Segundo o deputado, o projeto estabelece critérios técnicos para a criação dos municípios e pode facilitar o acesso da população a serviços públicos, além de estimular o desenvolvimento regional.
1: Da Vitória, do PP do Espírito Santo, defende a aprovação de projeto que permite transformar a ocupação regular de terrenos de marinha em direito de uso registrado em cartório. Pela proposta de sua autoria, a União permanece como proprietária enquanto morador passa a ter o domínio útil do imóvel.
0: Da Vitória explica que a medida alcança ocupantes inscritos na Secretaria do Patrimônio da União com posse pacífica há pelo menos 5 anos. O texto mantém a cobrança anual pelo domínio útil do terreno, além da taxa devida quando esse direito for transferido a outra pessoa.
1: Está pronto para a pauta da Comissão da Amazônia o relatório de Dilvanda Faro, do PT do Pará, ao projeto que amplia garantias em desapropriações por utilidade pública. O texto determina processo prévio e proteção reforçada a comunidades tradicionais e famílias de baixa renda.
0: De acordo com Dilvanda Faro, o projeto supera a lógica patrimonial ao incorporar dimensões sociais, culturais e territoriais, garantindo a manifestação prévia dos atingidos e reconhecendo o valor subjetivo da terra.
1: É de Elmar Nascimento, do União da Bahia, projeto para levar perícias médicas do INSS a localidades de difícil acesso. Entre os critérios previstos estão distância superior a 100 quilômetros da agência mais próxima, problemas de deslocamento da população e demanda reprimida pelo atendimento.
0: A proposta de Elmar Nascimento determina que o atendimento ocorra pelo menos uma vez por mês nessas localidades. Ele explica que, ao cumprir a medida, o INSS poderá utilizar unidades móveis, realizar mutirões, recorrer à telemedicina ou deslocar peritos para os municípios.
9: Meio Ambiente.
1: Gleisi Hoffmann, do PT do Paraná, quer proibir a exportação de animais destinados ao abate ou à engorda para abate no exterior. A medida vale para bovinos, búfalos, ovinos, caprinos, suínos e equídeos e prevê multas de até R$20 mil por animal, além de outras sanções para quem descumprir a regra.
0: Gleisi Hoffmann ressalta que a proposta não impede a exportação de animais para reprodução, pesquisa e conservação. Segundo a deputada, a iniciativa amplia a proteção e o bem-estar animal e, ao mesmo tempo, estimula o processamento da carne no Brasil, gerando mais valor e emprego no país.
1: Baleia Rossi, do MDB de São Paulo, defende o projeto que autoriza o sepultamento de animais de estimação em jazigos pertencentes à família do tutor, em cemitérios públicos e privados. Ele argumenta que a proposta reconhece o vínculo afetivo entre os tutores e seus animais.
0: De acordo com Baleia Rossi, o projeto estabelece critérios para o sepultamento dos animais, como a comprovação de que a morte não foi causada por doença infecto-contagiosa. Ele afirma que a medida também exige autorização prévia da administração do cemitério.
1: Mário Frias, do PL de São Paulo, é um dos autores da proposta que endurece as regras de proteção aos animais. A ideia é aumentar as penas para crimes de maus-tratos, tornar esses crimes hediondos e imprescritíveis e determinar a perda da guarda dos animais pelos condenados.
0: O texto, que tem apoio de Mário Frias, também prevê educação sobre proteção animal nas escolas, atendimento veterinário público com castração gratuita e a criação de um cadastro nacional de pessoas condenadas por crimes contra animais.
9: Justiça.
1: Está pronto para ir a plenário o projeto que prevê punições para quem interditar idoso de forma abusiva. A repórter Paula Bittar explica a proposta.
10: A Comissão de Constituição e Justiça da Câmara aprovou um projeto que cria sanções civis e penais para quem tentar interditar idosos de forma abusiva ou fraudulenta. O objetivo é impedir que familiares ou pessoas de confiança utilizem processos judiciais de interdição para assumir o controle de bens e rendimentos de idosos que ainda possuem plena capacidade. O relator, deputado Felipe Carreiras, do PSB de Pernambuco, considerou que é necessário garantir o caráter de medida excepcional para a curatela, com o objetivo apenas de assegurar apoio aos que não consigam praticar atos da vida civil de forma autônoma. Para ele, utilizar a medida com finalidade patrimonial e sucessória representa evidente desvio de finalidade e vulnera direitos fundamentais relacionados à liberdade, à autonomia privada, ao patrimônio e à dignidade da pessoa humana. O texto aprovado define a tentativa de curatela por má-fé como motivo para excluir o herdeiro da sucessão, resultando na perda do direito à herança. Além da sanção civil, o projeto altera o Estatuto da Pessoa Idosa para aumentar a punição nos casos de apropriação ou desvio de bens. A pena para esse crime, que é de reclusão de 1 a 4 anos e multa, será aumentada de 1/3 até a metade se ele for praticado mediante a instauração de processo de curatela abusiva ou fundada em motivos falsos. A proposta também atualiza termos legais e permite que o juiz reconheça a intenção de enganar de forma mais ágil durante o processo, evitando que a lentidão da justiça beneficie herdeiros de má-fé. A proposta, que cria sanções civis e penais para quem tentar interditar idosos de forma abusiva ou fraudulenta, ainda será analisada pelo plenário. Da Rádio Câmara de Brasília, Paula Bittar.
9: Segurança Pública.
0: Projeto de defensor Stélio Denner, do União de Roraima, inclui na Lei Maria da Penha o monitoramento eletrônico do agressor como medida protetiva de urgência em situações de alto risco à mulher. Segundo o deputado, a iniciativa visa conter a escalada do feminicídio no Brasil.
1: Pelo texto de defensor Stélio Denner, o juiz deverá observar novos critérios para conceder a medida protetiva, como casos de ameaça grave, histórico de agressões e perseguição. O texto também prevê a integração da tornozeleira eletrônica com mecanismos de alerta direto à vítima.
9: Direitos Humanos.
0: Amanda Gentil, do PP do Maranhão, recomenda a aprovação de proposta de emenda à Constituição que inclui a primeira infância como etapa prioritária na proteção dos direitos e garantias das crianças. Relatora da matéria, ela propõe reforçar a obrigação do poder público no desenvolvimento integral até os 6 anos de idade.
1: O substitutivo de Amanda Gentil determina que União, Estados, Distrito Federal e atuem de forma integrada em políticas para a primeira infância. O texto também exige a divulgação dos recursos destinados a essas ações e inclui creches e visitas domiciliares entre as medidas previstas.
9: Educação.
0: Jorge Sola, do PT da Bahia, defende a ampliação das escolas públicas em tempo integral, especialmente no ensino médio. Para o deputado, a política é também uma medida de enfrentamento ao crime organizado, já que é nessa faixa etária que adolescentes são mais vulneráveis ao aliciamento.
11: Oferecer escola de tempo integral, ou seja, segunda a sexta, de manhã e de tarde, o dia todo, com alimentação durante todo o dia, com formação profissional, com qualificação em várias áreas, cultura, esporte, línguas, e você com isso permite, né, que esse adolescente tenha uma melhor formação e perspectivas futuras, sendo afastado do risco da cooptação pelo crime organizado.
1: Jorge Sola acrescenta que a Bahia já conta com mais de 70 escolas de ensino médio reformadas ou construídas, com laboratórios, auditórios e espaços esportivos, e que outras 252 serão entregues. Ele aponta que a parceria com o Programa Federal Pé de Meia ajudou a reduzir a evasão escolar.
0: Termina agora o Jornal Câmara dos Deputados, produzido pela Rádio Câmara, com trabalhos técnicos de Wellington Teles e apresentação de Luciana Vieira e Val Monteiro. Boa noite.
1: A Voz do Brasil volta amanhã. Uma boa noite para você.
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2: 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E vamos com mais informações do trânsito aqui pela cidade de São Paulo. O destaque agora é a saída da Paulista pela Rua da Consolação. Trânsito parado na direção do centro da Paulista até a ligação Leste-Oeste. Invista no caminho alternativo da Rua Augusta e da Rua Caio Prado para evitar a lentidão. Cuidado com a Frei Caneca, terá interdição mais tarde, vale a pena evitar o caminho. 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Luana Scardovelli, Nova Brasil FM.
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2: Vamos com informações do trânsito. Rua Funchal, Dr. Chucre Zaidan, Berrini, esse corredor não vale a pena no sentido do bairro. Muita gente buscou esse caminho alternativo para evitar a Pinheiros, que também segue lenta, e o trânsito já travou. Vale mais o caminho alternativo da Santo Amaro, principalmente após a Hélio Pellegrino, que funciona bem mais tranquilo para você. 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Luana Scardovelli, Nova Brasil FM.
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36: 8 horas e 27 minutos. Boa noite para você ligado na Nova Brasil FM. Está começando Nova Jogada, Copa Sul-Americana. A partir de agora para você, Morumbi lotado para São Paulo e Boca Juniors, que você vai curtir a disputa por uma das vagas da semifinal da competição, com a narração de Hugo Botelho, os comentários de Veloso, as reportagens de Felipe Oliveira e na interação, no humor do Gavião e comigo Éber Lima na abertura no intervalo e no Confira Comigo no Replay, o melhor pós-jogo do rádio.
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36: Futebol da Nova Brasil com os trabalhos técnicos de Clodoaldo Júnior, Lucas Monteiro na mesa de som, Celcinho Roberto na produção de Antônio Lima com pão de alhozinho. 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
36: Vamos direto às manchetes. Os destaques direto do Morumbi. Felipe Oliveira, o destaque do tricolor que precisa vencer. Felipe, boa noite.
37: Boa noite, Weber Lima. Boa noite, amigos ligados na Nova Brasil em campo. Todo mundo sintonizado na Nova Brasil FM. São Paulo definido e escalado com casa cheia. Com festa da torcida para recepção da delegação são paulina. Muitos fogos, fumaça por parte da torcida do São Paulo. E o 12º jogador escalado. O estádio do Morumbi promete pulsar na noite de hoje. Mais de 60 mil ingressos vendidos. A casa do São Paulo está pronta. O São Paulo está pronto para a decisão contra o Boca Juniors, Weber.
36: Tá certo, bola rolando na Sul-Americana e o Vasco da Gama tá decidindo a sua vida no Rio de Janeiro, está indo à semifinal, vence por 2-0, gol de David e Bruno Duarte, 24 minutos do segundo tempo, o Vasco está eliminando o Santa Fé e vai aguardar o vencedor da partida, entre, vencedor não, né, porque o empate é no Boca. O que vai avançar do jogo no Morumbi entre São Paulo e Boca Juniors e o Boca, Felipe Oliveira.
37: O Boca que joga pelo empate na partida de hoje. Na ida, 1-0 para o Boca Juniors na La Bombonera. E preservou, mesmo assim, todos os seus titulares no meio de semana contra o Central Córdoba, quando venceu pelo Campeonato Argentino. Boca chega para essa partida com uma invencibilidade de 12 partidas. Difícil, trabalho duríssimo para o time de Dorival Júnior. E o Boca que joga pela vantagem aqui no estádio do Morumbi, também com seu setor cheio, viu, Weber?
36: Tá certo, Copa Sul-Americana, que amanhã às 7 da noite tem Atlético Mineiro e Santos, primeira partida na Vila Belmiro, 2-0 pro Peixe, e na quinta-feira fecha os semifinalistas com o jogo entre Montevideo City Torque e o Cienciano, o time peruano que em casa bateu o uruguaio por 2-0. A opinião, a análise é de Veloso. Veloso, boa noite. O que você espera de um São Paulo que não tem Caleri, né, o principal atacante do tricolor, vai aí com ou um garoto ou o André Silva. A gente vai descobrir em instantes as escalações dos times, mas a sua expectativa e essa ausência para o jogo. Veloso, boa noite.
3: Boa noite, Weber. Boa noite a você que está acompanhando aqui a Nova Brasil em Campo. Olha, Weber, eu espero o São Paulo que tome iniciativa do jogo, né? Não é fácil jogar contra o Boca. Aliás, não é fácil jogar contra time argentino quando eles têm a vantagem, né? São Paulo vai ter um jogo muito duro pela frente e vai ter que aproveitar o clima, o ambiente que a torcida do São Paulo cria, principalmente com o Morumbi lotado, essa expectativa, para que a torcida empurre o time e o time pressione o Boca. Se deixar o Boca controlar o jogo, se deixar a equipe do Boca colocar a velocidade que eles querem no jogo, o São Paulo vai ter muitos problemas para superar o Boca hoje em casa. Lembrando, claro, né, que a vantagem é toda do Boca pela vitória lá de 1-0. Então o São Paulo tem que ir para cima desde o primeiro minuto.
36: Maravilha, Veloso. Lembrando que também é noite de Libertadores da América. Estamos chegando aí a quase 30 minutos do segundo tempo. O Platense no primeiro tempo fez 2-0 para cima do Fluminense, mas depois o Flu com Canóbio fez o gol que está classificando o Fluminense neste momento. Que o Platense estava levando para as penalidades, mas agora estamos chegando a 30 minutos da segunda etapa e por enquanto vai dando o Fluminense no agregado 3-2. Lembrando também que amanhã teremos rodada dupla no futebol da Nova Brasil a partir das 18h45. Colado no Nova Brasil em Campo tem LDU e Palmeiras do Casablanca na altitude de Quito e na sequência às 9 horas da noite direto da Arena do Timão, Corinthians e Estudiantes. E na quinta-feira, fechando os semifinalistas da principal competição da América do Sul, teremos no Maracanã às 9h30, Flamengo Independiente del Valle. O Flamengo já venceu a primeira por 2-0. Hugo Botelho vai trazer a emoção imbatível do rádio. Hugo, o seu boa noite e a sua expectativa para esse jogo. Olha, Hugo, é o pior Boca que eu já vi na minha vida. São Paulo tem obrigação de se classificar. E na sua opinião, Hugo?
5: Mas é o Boca, Weber. É o Boca. O Boca sempre representa perigo, tradição, camisa pesada demais. Campeonismo, Boca, adversário muito qualificado em termos de história que deu São Paulo pela frente. Se o Boca é o pior Boca da história, na sua opinião, o São Paulo também é um dos mais questionáveis, né, da história do São Paulo, pelo menos desde quando eu acompanho. Agora, casa cheia, Morumbi tomado pelo torcedor do São Paulo, o torcedor do Boca contribui com essa festa que está sendo realizada no Cícero Pompeu de Toledo. O São Paulo necessita da vitória, vai ser empurrado pelo seu torcedor numa noite depois de um dia de muita chuva em São Paulo, temperatura baixa no Morumbi. Eu acredito num grande jogo, acredito, sério mesmo, na classificação do São Paulo frente ao Boca na noite de hoje.
36: Tá certo, Hugo Botelho, melhor gol do rádio brasileiro no futebol da Nova Brasil. E quem vai interagir com o nosso ouvinte, que vai dar um toque de humor, de descontração na nossa jornada, é o nosso Gaviva, o Gavião de Neto do Bar do Cabeção. Gaviva, boa noite. Lógico, primeiro como o pessoal participa da nossa jornada e depois também trazer a nossa dica cultural, Gaviva.
6: Boa noite, Weber Lima, para você e para todo mundo que vai trampar nessa jornada aqui na Nova Brasil. Boa noite para os nossos ouvintes. Galera, pode interagir mandando áudio ou texto no WhatsApp. Então é 11 994 33 21 21. Eu aguardo aí a sua mensagem de voz, sua mensagem de texto, do Brasil inteiro e do mundo, né? 11 994 33 21 21, para deixar nossa transmissão bem florida, hein? O YouTube é para você participar do chat lá da nossa live, né? 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Então é Nova Brasil em Campo ou Jornalismo Nova Brasil. E depois do jogo, né, no Confira Comigo no Replay, a gente tem a dica cultural. Eu vou falar que Doutor Vadalco tá ganhando um dinheiro extra, ele tá precisando, né, dar uma reposição no caixa. Tá alugando ambulância, mas não é pra cuidar de paciente, não. É pra chegar mais rápido num destino, de repente... você, não, você quer beber e não quer dirigir, já vai deitado, se arrumar uma mina também, já tá tudo certo. Aluguel de ambulâncias do Dr. Vadalco no rodapé do Confira Comigo no Replay.
36: Maravilha, vamos até a meia-noite e meia, Gaviva, no futebol da Nova Brasil. O Wagner Marim tá participando aqui da nossa página Nova Brasil em Campo. Você que está no Nova Brasil em Campo, já deixa o seu like, se inscreva no nosso canal. Vamos bombar o canal da Nova Brasil, arrebentando no futebol da Nova Brasil no final de semana. Maior número de audiência, né, do nosso canal Nova Brasil em Campo. A gente começando um trabalho importante aqui em São Paulo e já arrebentando, agradecendo a você, principalmente você, por nos ajudar, por levar o futebol da Nova Brasil por toda a cidade, grande São Paulo, no estado, em Ribeirão Preto, São José dos Campos, Araçatuba, Mococa, Campinas. É o pessoal curtindo o futebol da Nova Brasil, logicamente, no 89,7 na capital paulista, na grande São Paulo, nos 39 municípios da região metropolitana. Você curtindo o futebol da Nova Brasil. Wagner, o cara não pode perder um gol desse, ó, Veloso. Deixa eu ver o lance aqui de Platense Fluminense. O cara não pode ganhar mais de R$1 milhão para perder um gol desse. Num momento decisivo de Libertadores da América. Bola vai lá na esquerda, o Canóbio chuta cruzado, o Hulk fica sozinho. Ele e o gol. E ele consegue chutar. Não dá, hein, Veloso? Não dá para perder um gol desse, não, Veloso.
3: Veio na perna ruim do Hulk.
36: Ah, perna né? ruim. Para com isso,
3: Veloso. Olha lá, sem ângulo.
36: Ah, para. Deixa a bola bater, pô.
3: Não era tão fácil assim, não.
36: Mas jogando
7: pro Raí, não lembrou o Raí?
3: Veio na perna direita,
36: meio sem ângulo. O Raí foi mais embaixo do gol.
3: É, não, veio meio sem ângulo ali. O Hulk tentou.
36: É, não, já.
3: Não veio na perna boa, senão era caixa.
36: Sei. Tá bom. É o seguinte, perdeu grande oportunidade o Hulk de decretar a classificação do Fluminense. Platense 2, Fluminense 1. Estamos chegando aí a 35 minutos, agora 34 do segundo tempo. E lá no Rio de Janeiro, em São Januário, 33 minutos. Vasco 2, Santa Fé 0. Portanto, aí apresentada a nossa equipe que vai estar na transmissão de hoje, trazendo toda a emoção de São Paulo e Boca Juniors. Eu quero a sua opinião, a sua participação, o seu palpite no WhatsApp 11 994 33 21 21. Mande áudio, mande o seu palpite, o seu nome, o lugar de onde você fala e o time que você tá torcendo, né? O Boca ou São Paulo, e o placar, e o placar do jogo. Mande áudio, faça como a nossa amiga, essa tiazinha. Aí tem umas tiazinhas aí junto com a gente aí na transmissão. Essa daí é do Não, essa daí não é tiazinha, não. Esse daí não decidiu o time que ele tá. É, mande áudio. Já até decidiu, sim. É, mande áudio. E tem uma outra senhorinha que fala, não vai não. Aí, ó. Viu? É. Não vai.
7: A mais sensacional é a menininha cantando.
36: Ah, é verdade. Paulo, cadê, Celcinho? Cadê pra animar a torcida tricolor, Celcinho? Cadê a menina? E a mãe dela tem que mandar o nome. Eu esqueci, rapaz.
8: Vamos, São Paulo,
36: aí, ó.
8: Vamos, campeão. Vai lá, vai lá de coração, vamos.
36: Aí o Tricão. Rapaz, Fluminense tá dando sorte ao azar, rapaz. 8 horas e 39 minutos, deu sorte aí agora. Fala, Gaviva!
6: Queria saber se você já desistiu, se você vai dar pra trás na nossa aposta.
3: Já falei aqui, não dá pra desistir não, Gaviva.
36: Tá valendo.
3: Agora não desiste mais não.
36: Não desisto mais não. Se o Luciano decidir o jogo, é uma caixa de ampola pro nosso Gaviva, entendeu? 8 horas certo. E 40 minutos, só que se não decidir...
7: Mas o que é decidir o jogo? É fazer o gol, dar
36: ou assistência. Decidir gol decidir jogo é dar assistência ou fazer um gol, né?
7: Dá assistência, e o Fábio?
36: Nossa senhora.
7: E o Fábio?
6: Vem com aquela cerveja de 78 centavos.
36: Não, é.
7: Cobalt 90.
36: Não, é kriptonita, pô. É kriptonita, não. Vamos tomar kriptonita. Ah, rapaz, vou te falar, o Fábio é largo também, hein? O Fábio é largo não, né? Jogador é grosso, né, de bola. O cara que me fala um negócio desse daí, aí a gente tá vendo outro lance. Eles estão mostrando o lance do escanteio, pô. Eles estão de sacanagem também. A grande...
9: Tem diretor e diretor, rapaz.
36: O grande defesa do Fábio é que o cara chutou em cima dele, né? Deu sorte, porque tinha o gol inteiro. O Fábio sentado de bumbum no chão e o jogador argentino conseguiu perder o gol na pequena área. 8 horas e 40 minutos, o bicho tá pegando lá na Argentina e vai pegar daqui a pouquinho no Morumbi, onde nós vamos agora com mais informações com Felipe Oliveira. Fala, Felipe!
37: Exatamente, Weber. O torcedor do São Paulo vai entrando aqui no estádio do Morumbi. Há pouco entraram os goleiros do Tricolor Paulista para o aquecimento no gramado do estádio do Morumbi. Aparentemente um gramado que ainda está em boas condições. Vale lembrar que hoje, durante praticamente toda a tarde e com alguns picos de intensidade, choveu na capital paulista e por isso a preocupação com o gramado do estádio do Morumbi. A chuva dá uma trégua nesse momento. Falando sobre os goleiros do São Paulo, o Tricolor Paulista que, no último final de semana, preservou todos os jogadores do seu time titular contra a equipe do Palmeiras. Mesmo jogando um clássico importante pelo Campeonato Brasileiro, o técnico Dorival Júnior entrou com um time 100% reserva. Inclusive, o goleiro Rafael estava no banco de reservas. Quem atuou foi o goleiro Carlos Coronel, fazendo apenas a sua terceira partida pelo São Paulo Futebol Clube. Ao final da partida, com a derrota do São Paulo por 2-0, São Paulo que se reaproxima da zona do rebaixamento, 5 pontos da zona de iguala do Campeonato Brasileiro, com a derrota, o técnico Dorival Júnior falou que explicou o motivo da escolha pelo time reserva e também falou sobre as suas escolhas para essa partida, dizendo que justamente o Boca Juniors preservou no jogo de ida e também preservou no meio do jogo da volta, antes do jogo da volta pela Copa Sul-Americana. Vamos escutar o técnico Dorival Júnior.
10: Pela necessidade, nós tínhamos que colocar, não tínhamos uma outra situação. Quem entrasse ali fatalmente seria um dos titulares, a exceção de um ou outro atleta que ainda estava no banco. É um risco que você corre, imagina em 90 minutos, se em 30 já acaba acontecendo uma situação como essa, imagina em 90. Então, por isso que nós estávamos jogando, primeiro, num campo que foge um pouco as nossas condições. Então o fator recuperação em razão do forte cansaço seria ainda maior. Palmeiras está totalmente ambientado e adaptado aqui dentro, ponto. É muito diferente de uma equipe que vem para jogar uma partida e com todas as dificuldades que nós tivemos, em razão principalmente do bom momento vivido pelo Palmeiras, da boa atuação que teve, e mesmo assim um jogo totalmente equilibrado até o momento da expulsão, as dificuldades para uma recuperação elas seriam maiores hoje do que no jogo anterior, quando nós fizemos o jogo no Morumbi. Depois disso, buscamos uma recuperação total para o jogo da Bomba maneira. Hoje, o desgaste, com certeza, atuando aqui, seria um pouco maior em razão da não adaptação total de uma equipe que poucas vezes joga com esse tipo de gramado. E aqui eu não estou reclamando, não. É apenas uma colocação em razão daquilo que nós pensamos. Por isso que eu quero uma equipe totalmente recuperada para terça-feira. E tenho certeza que foi o caminho certo.
37: Daí o técnico Dorival Júnior se explicando no motivo de entrar com o time reserva antes da partida contra o Boca Juniors no clássico contra o Palmeiras. São Paulo que vem de derrota justamente nessa partida. Para esse jogo de logo mais, o Dorival tinha algumas dores de cabeça, algumas incógnitas, que todas estarão em campo. Sabino, que perdeu o último jogo por problemas físicos, está escalado no time titular. Luciano, a mesma coisa, teve um edema na coxa no jogo de ida contra o Boca Juniors na La Bombonera, mas está escalado no time titular. Na ala pela canhota, Iago, que sofreu uma entorse no tornozelo no finalzinho de jogo lá na Arena Alviverde contra o Palmeiras. Era dúvida para o jogo de hoje e também está escalado no time titular. Por isso, vamos conferir, vamos escalar a equipe do Tricolor Paulista, que logo mais entra em campo contra o Boca Juniors. Está escalado com Rafael no gol, a trinca de zaga de Domingos Duarte, Arboleda e Sabino. Na ala pela direita, Lucas Ramon. Ala pela canhota, Iago. A dupla de meio, a dupla de volância é Marcos Antônio e Danielzinho. Pouco mais à frente, Arthur, Luciano e Gustavo Santana. Como o Weber falou, Caleri está suspenso tomou o terceiro cartão amarelo no jogo contra o Boca Juniors lá na La Bombonera, está suspenso para essa partida. Quem é escolhido é Gustavo Santana. Fará seu quinto jogo como profissional, o seu terceiro como titular, Weber Lima.
36: Vamos lá, Felipe Oliveira, trazendo as informações do Tricolor. Veloso vai de três zagueiros, mantém os três zagueiros, no meio de campo só Danielzinho e Marcos Antônio, Lucas Ramon de um lado, Iago do outro, na frente Arthur, Luciano e Santana. Acho que fica difícil, hein? Não tem criação esse time aí, o Marcos Antônio vai ficar no papel de criar?
3: É, ele não muda do time que jogou lá, né, Weber? Mas o Arthur vai fazer o terceiro homem do meio, viu? Do jeito que fez lá. Ele não muda o sistema, ele tá encontrando uma forma do time jogar. Então são os três zagueiros, Domingos, Arboleda e Sabino, os dois alas, Iago e Lucas Ramon. No meio é uma trinca, Marcos Antônio, Danielzinho e o Arthur, que vem pra dentro quando o São Paulo não tem a bola. E claro, quando tem, ele tem a liberdade pra atacar, usar principalmente o corredor do lado direito. E lá na frente, o Luciano e também o menino, né? E aí, esse é o time que o Dorival encontrou para esse jogo, com a ausência do Caleri, até porque a dificuldade de você ter que atacar o Boca agora. Então, ele não vai mudar o sistema, ele trouxe o menino para jogar, o Gustavo, e vai para cima. Esse menino vem jogando bem, Weber. Acho que não dá para o torcedor São Paulo estar desconfiado. Acho que era a melhor opção que ele tinha do que colocar o André. Agora, o São Paulo tem que ser rápido quando tem a posse de bola, né? O jogo lá foi meio lento. São Paulo não conseguiu encaixar a velocidade. Tem o Arthur que tem a velocidade. O Gustavo, né? Não é um jogador muito lento, até porque é novo, né? É um jogador que dá para buscar os contra-ataques. E o Marcos Antônio e o Danielzinho são os organizadores. É por aí que o São Paulo tem que jogar, usando muito bem os alas, que começou a usar muito lá no primeiro tempo. No segundo, eles ficaram mais presos.
36: Ô Veloso, sempre tem aquela história, né? Muita explicação, é explicação demais, né? Pra uma coisa simples, né? Você viu o tempo que o Dorival Júnior ficou se explicando ali por conta de um time reserva no clássico, que na minha visão é uma vergonha. Né, você se acostumar a perder do adversário num clássico, você colocar um time reserva. Até porque a gente tá acabando de ver aqui, ó, no jogo entre Platense e Fluminense, que não adianta poupar nada. Né, o Fluminense não tá tendo domínio do jogo, o Fluminense não consegue correr, o Platense domina todo o jogo, o Fluminense descansou, Veloso.
3: Isso aí é uma grande bobagem, né? Essa história de ficar poupando porque tem jogo. Eu acho que a única coisa é você não correr o risco de perder um jogador importante, né? Por exemplo, o Palmeiras não podia perder o Arias, o São Paulo, com essa função dos três zagueiros, hoje é importante para dar uma consistência, mas hoje o São Paulo precisa atacar. Mas esse negócio de ficar poupando, e principalmente colocar como desculpa o gramado, eu acho uma grande bobagem, né? Tem estatísticas aí que mostram que realmente o Palmeiras, que joga lá todo final de semana, todo meio de semana, joga quatro vezes por mês lá, é o time que menos tem lesão da Série A. Então isso aí é uma bobagem, uma desculpa, uma muleta que os treinadores estão achando. Dorival usa isso nesse momento. Na verdade, tira a responsabilidade, né? Porque se ele vai com o time titular lá e perde e não consegue a classificação, seria muito pior para ele. Então, com certeza, essa decisão foi tomada junto com a diretoria. E aí tira um pouco da pressão de perder a partida com o time reserva lá no Bank Park. E agora vai ter a oportunidade de tentar a classificação contra o Boca. Mas se não conseguir também, a pressão é a mesma. Vai vir, o torcedor não vai esquecer também essa opção de colocar um time reserva contra o Palmeiras no clássico.
36: Vamos com as informações do Boca, Felipe Oliveira.
37: Boca Juniors, que joga pelo empate hoje, venceu na La Bombonera por 1-0. Acabaram de entrar, inclusive, para o aquecimento, muito vaiados. Vale destacar o setor visitante do Morumbi completamente tomado, assim como foi na La Bombonera com a torcida do São Paulo. A torcida do Boca retribui também a festa, fazendo barulho aqui no estádio do Morumbi antes da bola rolar. Já acontece São Paulo e Boca Juniors pelo confronto de volta. O Boca Juniors vive talvez o melhor momento da sua temporada. São 12 jogos de invencibilidade. A última derrota do Boca Juniors foi nos playoffs da Sul-Americana contra o Higgins, time esse que inclusive era da chave do São Paulo. O Boca acabou perdendo no jogo de volta, mas passou na disputa de pênaltis. Vive o melhor momento da temporada. O técnico Rodolfo Arruabarrena, com 15 jogos no comando técnico, Os mesmos 15 jogos que Dorival Júnior, tem apenas 2 derrotas sob o comando da equipe do Boca Juniors. No meio de semana, assim como São Paulo, preservou seus titulares. Foi apenas com 2 jogadores que iniciaram o jogo contra o São Paulo na última semana, que saíram no segundo tempo. Nesse jogo contra o Central Córdoba, o Boca venceu por 3-1 jogando em casa. 2 gols de 2 jogadores, gols de 2 jogadores que passaram pelo futebol brasileiro. 2 de Ángel Romero, ídolo para alguns da torcida corintiana, e também 1 de Ener Valencia, esse que não deixa saudade alguma no torcedor colorado. O time do Boca Juniors está definido e escalado com Monteiro no gol, Leandro Lozano pela lateral direita, Di Lolo e Facundo Herrera formam a dupla de zaga, na lateral pela esquerda é Lautaro Blanco. Trinca de meio, Paredes, jogador de Copa do Mundo e capitão da equipe do Boca, o Delgado e também o Ascacíbar. Aberto de um lado, Alan Velasco, do outro, Leonel Flores, e no comando de ataque, Merentiel, ex-jogador do Palmeiras, que fez o gol do 1-0 na La Bombonera e é o artilheiro do Boca Juniors nessa temporada, Weber Lima.
36: Tá certo, e esse time do Boca, Veloso, você que acompanhou boa parte, né, da história do Boca Juniors, no momento que eles tiveram grandes títulos e etc. Esse é o pior Boca que você já viu, ô Veloso?
3: Olha, Weber, pra ser sincero, eu não lembro de um pior não, viu? Mas tem, assim, alguns jogadores, alguns destaques, né? E principalmente o Paredes, que teve uma certa liberdade lá jogou naquele 4-1, e o Paredes ali no meio tomando conta do jogo, né? São Paulo não
36: esse
3: pode...
36: Esse acho que é esse é o perigo, né?
3: Não pode deixar esse cara começar a armar o time do Boca no Morumbi, né? E o Merentiel, que embora tenha uma passagem muito apagada pelo Palmeiras, mas lá tá fazendo gols, né? Então não pode deixar também esse jogador receber essa bola com tranquilidade ali perto do gol, dentro da área. Porque jogador, quando tá com confiança, mesmo que ele não seja lá grande coisa, mas o cara, quando tá com confiança, ele arrisca tudo. E às vezes dá certo, né? Então São Paulo não pode correr esse risco, não. Tem 2 jogadores importantes. Tem que fazer uma boa partida hoje São Paulo para tentar buscar reverter essa situação, né? Que a vantagem começa com o Boca.
36: Maravilha, Gaviva, vamos lá com o pessoal que já participa conosco. Manda sua mensagem no WhatsApp, Gaviva.
0: Você falou o nome do ouvinte Wagner Marim, ele manda a seguinte mensagem: Weber, esse jogo tá com cara de 1-1, com gol do seu ídolo, Luciano, olha aí que beleza. José Carlos, ele é de Conchas, ligado aqui na Nova Brasil, muita chuva aqui no sítio, Gaviva, chove lá fora, pinga aqui dentro, né, beleza, tá igual o bar do Cabeção então. E vamos soltar o áudio, atenção ouvinte Nova Brasil, olha como fica bacana quando você manda o áudio para participar com a gente no ar, solta aí, seu senhor.
11: Boa noite, Gavião. Boa noite, pessoal da Nova Brasil FM.
12: É pra você participar.
11: Aqui é o Rafael do Horto, mano. Tô junto com a Rita aqui, curtindo a programação de vocês. Eu vou torcer só pro meu time, mas ele não joga hoje. Mas no jogo de hoje aí, se o São Paulo não passar, é porque realmente a fase não é das melhores. Um abraço!
13: Fala, galera da Nova Brasil, aqui é o Caco, caminhoneiro de Curitiba. Estamos aqui em Campo Limpo, aqui, curtindo vocês aí, positivo. Dale Vasco, hein? O Vascão tá metendo bucha lá no Santa Fé. Que assim permaneça e se recupere também no Brasileirão. Valeu, abraço, tudo de bom.
14: Nova Brasil, Ricardo Puga, aqui de Indaiatuba, São Paulo 2, Boca Juniors 0. Vamos São Paulo ser campeão. Aviva, aquele abração pra você.
15: Fala, Eder Lima, Robson do Cambuci. Flamengo campeão brasileiro e o Coringão campeão da Libertadores foi do Fluminense. Forte abraço.
16: Boa noite a todos aí da Nova Brasil. Ô Veloso, cabelo de boneco, hoje você vai torcer contra o meu São Paulo, né? Vai secar, né?
3: Vou nada.
16: É, Veloso, viu? E você falou que o São Paulo só batia no Palmeiras. Ô Veloso, o jogador do São Paulo foi expulso certinho, mas o jogador do Palmeiras no finalzinho tinha que ser expulso também, né, Veloso? Pau que dá em Chico, dá em Francisco também. Aqui é o João Orivas, de Araçatuba.
3: Ô, João, um abraço pra você. Eu não vou torcer contra o seu time. Vou trabalhar hoje.
17: Ações aí, quando eu era criança aí,
1: até a parte da adolescência aí, minha inspiração aí de goleiro era o Veloso e o Zete. Dois baita goleiro, hein? Você tá doido, só por Deus. Show de bola.
2: Fala, Uber Lima. Tudo bem, Nova Brasil?
4: É, vai, engraçado.
2: 2-0 São Paulo hoje, hein? Thiago, motorista aplicativo aqui da cidade de Valinhos. Aliás, quando que vocês vão ter um programa de televisão aqui na região? Um abraço a todos.
0: Oi. Oi. Aí, tá vendo que a galera participa mandando o áudio, fica mais bonitinho no ar, é, oh, é Weber Lima?
4: Fica muito legal, E terminou lá na Argentina, o Platense não conseguiu reverter. No primeiro tempo venceu por 2-0, mas depois acabou levando o gol de Canóbio e o Fluminense está nas semifinais da Libertadores da América. Chamou o Felipe Oliveira.
37: Eu tava fazendo a brincadeira, o internauta te esculachou, já escutei algumas formas no seu nome. Uber Lima foi a primeira que eu escutei aqui na Nova Brasil FM, viu?
4: É, não, tem esse engraçadinho, já me chama de Uber Lima há muito tempo. Desde a outra.
3: E ele é motorista de aplicativo.
4: É, engraçadinho.
17: Ele aproveita para fazer o comercial dele.
4: É, do comercial. E terminou então, o Fluminense é o primeiro, Veloso.
3: O Fluminense já está na semifinal, esperando agora o vencedor de Palmeiras e LDU, que jogam amanhã, né? Mas deixa eu pensar aqui, eu não sei se o Fluminense contra o LDU joga em casa. Contra o Palmeiras, não. Agora eu acho que contra a LDU também não, eu preciso confirmar isso aí.
4: Deixa eu olhar aqui.
3: Dá uma olhada aí pra gente confirmar.
4: A LDU era do grupo do Mirassol. LDU. Isso.
3: 12 pontos, não, a LDU tem vantagem.
4: É, terminou. A LDU terminou na frente.
3: Terminou na frente. 12 pontos, não é isso?
4: Com 12 pontos, junto com o Mirassol que também tinha 12. Mas terminou então na frente por conta do desempate técnico.
3: É, então é fora pro Fluminense, mas tomara que não seja o LDU, né? Vamos ver o que vai acontecer amanhã. Agora, sabe o que eu fiquei curioso?
4: É.
3: O que tá acontecendo no bar do Cabeção, cara? Você viu o rosto do Gaviva?
4: Por quê?
3: Era uma luz vermelha, depois piscava uma amarela.
4: Ah, é?
3: Tá piscando alguma coisa ali
4: no
3: bar.
4: Deixa eu ver, volta lá, mostra o Gaviva.
3: O rosto dele assim, olha lá, tem uma luz amarela, daqui a pouco vem uma vermelha. Quer ver?
4: Não.
3: Tá piscando o rosto dele. Eu acho que o negócio tá fervendo. Hoje é terça, cara. O que tá acontecendo aí hoje, Gaviva?
0: Não é. Não é dia de inferninho aqui hoje, não. Inferninho é só sexta e sábado.
4: Eu acho que é
0: o telão.
4: Eu acho que é ambulância.
0: É a única coisa que tá piscando aqui é isso.
4: Ô, Gaviva, e na cozinha tá tudo bem, né, com a Alzira? O Hugo tá perguntando aqui.
0: Dona Alzira. Ela anda faceira, ela mesma falou, ai Gavião, eu tô tão faceira, depois que eu conheci o Hugo Botelho, ela mudou até a pele dela, a pele dela não tem mais ruga, anda com a pele brilhosa, bonita, tá começando a se cuidar mais, a unha agora ela tá fazendo francesinha pra disfarçar as unhas pretas da chapa, ela remoçou, viu Weber?
4: E você viu, e Hugo, você viu que tem trilha sonora, né, quando fala dessa história aí, ó.
17: Chama o bombeiro, do coração, eu quero que o Gavião e você, Weber, vocês vão pro inferno.
4: Que isso?
0: Olha aí, ó.
4: Calma.
0: Olha o que a dona Zira gritou aqui da cozinha. Hugo, me manda pro inferno também, depois vem com a mangueira apagar o fogo do inferno. Chama o bombeiro, isso
4: aqui vai pegar fogo. Olha lá. 8:59, os caras são rápidos também lá, viu, rapaz? 8:59, vamos lá, Felipe Oliveira, com mais informações do Tricolor. Mas antes, Hugo Botelho, em relação ao Paredes, né? A gente falava sobre isso, né? Ele será o titular, né? Jogador importante desse time, estava na seleção argentina. Jogador importante, ele destacou sobre isso até no nosso comentário fora do ar, né, Hugo?
17: Paredes joga demais, Paredes joga muito, muito mesmo. Teve uma bela passagem pelo PSG, retornou agora recentemente ao futebol argentino. É um jogador que pode definir a partida. Se der liberdade, se deixar ele construir no meio campo e chegar até as proximidades da grande área, ele pode causar sérios problemas ao São Paulo. Eu acredito que o Dorival Júnior
5: tenha conhecimento disso que a gente está passando aqui para o ouvinte da Nova Brasil FM e tenha montado um esquema especial para não deixar o Paredes muito livre.
4: Boa.
5: Muito bom jogador.
4: É bom jogador mesmo, ele comandou o meio de campo.
5: De todos os jogadores aqui,
4: ele destoa, né?
5: Ele é o melhor. É. O melhor tecnicamente, a inteligência dele para jogar futebol é um negócio impressionante. É um jogador que pode ser decisivo na noite de hoje.
3: O Weber.
4: Fala, o Veloso.
3: O Dorival hoje, ele usa esses três homens no meio de campo, mas diferente lá do jogo do Boca, né? Tô olhando aqui na última
4: escalação. Ele tinha o Caleri na frente.
3: Não, né? E ele pôs o Pablo Maia. Era Marcos Antônio, Pablo Sim. Maia e o Arthur vinha fazer esse terceiro homem.
4: Sim.
3: Agora ele tira o Pablo Maia e já começa com o Danielzinho.
4: Isso.
3: Esse meio de campo é melhor pro São Paulo na criação, né? Eu até disse isso na transmissão. No jogo lá da Argentina, e agora ele monta essa dupla aí com o Marcos Antônio e Danielzinho. E os melhores momentos do São Paulo na temporada foi com essa dupla ali de volante.
4: Não,
3: né?
4: Mas falta um jogador aí nessa história, Veloso.
3: Quem tá faltando?
4: Bobadilha.
3: Não, mas agora quando...
4: Ah, não, mas eu falo assim...
3: o Bobadilha tava com ele, fazia o trio.
4: Foi o melhor momento, foi Danielzinho, Marcos Antônio e Bobadilha.
3: Mas com três zagueiros agora, porque não tinha três zagueiros.
4: Não tinha três zagueiros.
3: Agora com três zagueiros, ele coloca os dois volantes e traz o Arthur pra fazer esse terceiro homem, né?
4: É.
3: Então, realmente é um meio de campo melhor do que aquele que jogou lá. Acho que o São Paulo, ele coloca até porque o São Paulo tenha mais bola, que crie mais. Porque assim, são dois jogadores que conseguem, né, botar o time pra jogar. Tanto o Danielzinho quanto o Marcos Antônio. Lá, inclusive, ele tirou o Marcos Antônio para pôr o Danielzinho. Eu não gostei muito da participação do Dorival lá. Hoje ele já começa diferente.
4: Boa, Veloso. E até pra gente saber o que tá acontecendo com o Bobadilha, né? O nosso Felipe Oliveira vai trazer mais informações do São Paulo. Mas se o São Paulo avançar, já sabe qual será o adversário nas semifinais da Sul-Americana. O Vasco da Gama bateu o Santa Fé por 2-0. Gols de David e Bruno Duarte. E está na semifinal. Olha... Pelo menos das 8 vagas, são 4 nas semifinais da Libertadores, 4 da Sul-Americana. Existe a possibilidade de 7 brasileiros. 2 já avançaram. Fluminense na Libertadores e Vasco na Sul-Americana. Felipe Oliveira, primeiro sobre o Bobadilha. E a segunda, Felipe, mais informações do São Paulo para a partida de logo mais.
37: Bobadilha que sofre com dores no joelho direito, Weber Lima, desde antes da Copa do Mundo. Ele foi no sacrifício, levando, justamente pelo sonho de disputar o Mundial. Disputou o Mundial com o Paraguai e agora o São Paulo trata com cautela. Um retorno cauteloso do meio-campista do São Paulo para não forçar justamente com essas dores no joelho. Além do Bobadilha, para esse jogo o São Paulo não conta com o Nicolas, que fez uma sutura no seu menisco.